0: noite de domingo, 2 de agosto de 2026. E com Corges, a pedido da nossa audiência, aqui no Radiorama, Don't Look Back, finalizando a edição deste domingão por aqui. Para quem está de folga, quem está aproveitando, quem está descansando, quem está sintonizado também aqui na nossa programação. De Corges com Don't Look Back, finalizando o Radiorama, como eu disse, que volta amanhã, mais uma vez, pontualmente, meio-dia. Obrigado aí pela sua audiência, mas não saia daí, porque eu continuo até a meia-noite por aqui, com mais um dos nossos noturnos, 105,9. E a partir da meia-noite, hoje é domingão, hoje tem até as 2 da matina, faixa especial. Muito obrigado aí pela sua parceria e pela sua companhia até aqui. Vamos fazer aqui um breve intervalo e já eu tô voltando trazendo mais músicas e informações. E é claro, a interatividade de sempre aqui na nossa programação, na programação do Noturno 105,9, na programação da Cultura, integrando a Zona Sul e conectada contigo. Segura aí!
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2: Hora certa.
0: Tá na Cultura, agora são 9:07.
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0: Hora da coincidência, a temperatura na marca dos 14 graus, a umidade relativa do ar em 91% e vento a 18 km por hora. A partir de agora, então, até a meia-noite, mais um Noturno 105,9. Hoje comigo, Paulo Ricardo, porque é folga, é descanso do Marquinho Oliveira. Amanhã ele tá de volta, 9 da noite por aqui, junto com você mais uma vez. Mas a partir de agora, todo mundo convidado e todo mundo convocado também para participar através das nossas redes sociais, Instagram e Facebook, e também, é claro, do nosso WhatsApp, o 991-6478-67. Vou aproveitar para abrir o programa mandando aquele salve especial pro Pedrinho Alvarez, que está sintonizado lá na Vila da Quinta, a Maria Santa Oliveira também, boa noite para a gente. E começo o programa de forma diferenciada, dando os parabéns também para Tereza Alves, que hoje está acendendo mais uma velinha. Feliz aniversário, parabéns, mais uma primavera em sua vida. Tudo de bom e um grande abraço aqui da equipe da Cultura Zona Sul. O Cláudio Omiro Alves, o da Luz, também está sintonizado aqui na nossa programação, hoje de folguinha, lá na Roberto Socorro. Que mandou mensagem e está sintonizado nas ondas da 105,9. David Sampaio, e aí, tudo certo? Tudo bem, David Sampaio. Uma ótima noite de domingo para ti e para todos que estão ligados e sintonizados junto com a gente aqui, ó. É a Cultura, integrando a Zona Sul e conectada contigo.
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1: Previsão do tempo.
2: A semana começará com previsão de tempo instável em toda a região sul. Nesta segunda-feira, muitas nuvens com pancadas de chuva e trovoadas. A intensidade dos ventos fraca e as temperaturas marcam estabilidade. Em Rio Grande, Pelotas e Arroio Grande, os termômetros variam entre 13 e 19 graus. Previsão do tempo com informações do Instituto Nacional de Meteorologia, IMET.
0: Previsão do tempo.
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9: Agora 9 horas e 31 minutos, 29 minutinhos, faltando para as 10 horas da noite. Esse é o Noturno 105,9, na programação da Cultura Zona Sul, até a meia-noite deste domingão. Vamos em frente trazendo mais músicas por aqui, não esquecendo aí que para você poder participar, 991-647-867 é o nosso WhatsApp. Nosso WhatsApp. Agora sim. Bora lá então, tem música a pedido aqui, ó, pra aniversariante do dia, Tereza Alves. Um abraço lá pra Simone Severo também, que tá ligada aqui junto com a gente. Boa noite pra todos.
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0: Turno 105,9 aqui na Cultura, integrando a Zona Sul e conectada contigo, finalizando com uma clássica, um dos destaques também aqui da nossa programação e da programação do Radiorama, que toca só as melhores dos anos 70, 80, 90 e a primeira década dos anos 2000, de segunda a sábado, do meio-dia às duas da tarde. Pedido aqui da nossa audiência, Bonnie Tyler, It's a Heart. Antes teve Marvila com Gamadinho e Instinto, ainda nessa super sequência, olha só o que passou por aqui. Henrique e Juliano, Amor dos Outros, Shakira com Solteira, Rima e a Selena Gomez, Calm Down, Taylor Swift, The Fate of a Filha, Pericles e a Marília Mendonça, Saudade aí da Rainha da Sofrência, Vai Por Mim, Pixote, Nem de Graça, e a primeira foi Ferrugem, Todo Amor do Mundo.
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2: Hora certa.
0: 10:04.
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Muito bem, agora são 10 horas mais 7 minutos, a temperatura ainda no mar, na marca dos 14 graus. Na marca dos 14 graus, a umidade relativa do ar está em 91% e vento a 18 km por hora. Uma noite um pouco tranquila, né? Pra gente começar bem a semana aí, esse é o Noturno 105,9 que vai até a meia-noite, da meia-noite às duas. Aqui tem o Faixa Especial só com o melhor, aquela trilha sonora com as melhores músicas internacionais para você. Faixa Especial a partir da meia-noite. Mas até a meia-noite por aqui, estamos com o Noturno e a Super Força de Vavá, Gás e Água Mineral. Sou Paulo Ricardo, seu parceiro e companheiro aqui na programação da Cultura Zona Sul. Nosso WhatsApp 991-647867. Já te mando um alô para quem está online comigo.

Noturno 105,9 aqui na Cultura, integrando a Zona Sul e conectada contigo. 10 horas e 20 minutos, 22h20. Aquele salve especial para Lucinha, para Heloísa Porto, também o Rafael Chaves, a Simone Severo, a Cacá, a Karine lá do Cassino, e um grande abraço também para Renata de Bagé, que estão ligados.

0: Previsão do tempo.
1: Previsão do tempo.
2: A semana começará com previsão de tempo instável em toda a região sul. Nesta segunda-feira, muitas nuvens com pancadas de chuva e trovoadas. A intensidade dos ventos fraca e as temperaturas marcam estabilidade. Em Rio Grande, Pelotas e Arroio Grande, os termômetros variam entre 13 e 19 graus. Previsão do tempo com informações do Instituto Nacional de Meteorologia, IMET.
1: Previsão do tempo.
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6: Rapidinho, direto e objetivo aí, o recado do nosso intervalo. Esse é o Noturno 105,9 que está de volta aqui na nossa programação. 26 minutos faltando para as 11. Luísa Sonza e a Simone Mendes. Onde é que deu errado?

0: Muito bem, senhoras e senhores, fechando por aqui mais uma sequência, o segundo tempo do nosso Noturno 105,9 na noite deste domingão, segundo dia de agosto de 2026, com o som do Ed Sheeran, Bad Rabbits. Antes, Michel Teló, a amiga da minha irmã, teve também a Marília Mendonça, com um sucesso póstumo da Marília Mendonça, O Segundo Amor da Sua Vida. Mano Walter e Cláudia Leite, Então Vem Cá, na versão ao vivo. Teve o Lulu Santos também na versão especial aqui da Cultura, com Tempos Modernos. Maiara e Maraíza, com Cheiro de Shampoo. Luiz Fonsi, Zé Neto e Cristiano. E ainda Luísa Sonza com a Simone Mendes. Legal, mais uma super sequência para fazer uma super trilha sonora na noite deste domingão para você que está sintonizado aqui na nossa programação. 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
1: 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Hora certa.
0: 11:02.
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0: Legal, já estamos de volta. Agora são 11 horas mais 4 minutos.

11:16, temperatura em 14 graus, Papas da Língua ao vivo, lua cheia, aqui no Noturno. Antes Skank, Ainda Gosto Dela e Super Modes com Tell Me Why.

0: esse é o som do Miami Horror com Glowing, finalizando mais uma sequência aqui no Noturno 105,9. Antes toquei Traia Véia, Você Virou Saudade, Raça Negra, Beijo na Boca, Panda, Eu Te Seguro, também Papas da Língua, Lua Cheia, Skank e Super Mode. Aqui na programação noturna, no seu programa, na Cultura Zona Sul. Até a meia-noite é o Noturno 105,9. A partir da meia-noite até as duas da manhã, tem o Faixa Especial com o melhor dos clássicos e as atuais na nossa programação. As clássicos e as atuais internacionais. A partir das duas da manhã, Paulo Roberto Djavan chega por aqui para assumir e atravessar mais uma madrugada, começando muito bem a sua semana com comunicação e a boa música aqui na nossa programação. Olha, a Secretaria de Saúde, Secretaria de Município da Saúde, aqui de Rio Grande, participou entre os dias 20 e 23 de julho de uma agenda de intercâmbio em Recife, Pernambuco, voltada à inovação, transformação digital e também o fortalecimento da atenção primária à saúde. A comitiva conheceu iniciativas e ferramentas utilizadas pela capital pernambucana para qualificar a gestão pública e ampliar o acesso da população aos serviços de saúde, com o objetivo também de trazer essas medidas para a nossa cidade. Cultura Zona Sul. 28 para meia-noite.
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2: Previsão do tempo.
3: A semana começará com previsão de tempo instável em toda a região sul. Nesta segunda-feira, muitas nuvens com pancadas de chuva e trovoadas. A intensidade dos ventos fraca. E as temperaturas marcam estabilidade. Em Rio Grande, Pelotas e Arroio Grande, os termômetros variam entre 13 e 19 graus. Previsão do tempo com informações do Instituto Nacional de Meteorologia, IMET.
1: Previsão do tempo.
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0: Legal, rapidinho aí o nosso intervalo. Já vou agradecer aqui para a nossa audiência pela participação pelo 991-647-867, com aquele boa noite especial e aquela energia para a nova semana que chega. 25 para meia-noite, até a meia-noite o Noturno no ar aqui na nossa programação. Nosso Instagram, se você ainda não segue, @culturazonasul105.9, novo perfil aguardando por você. Lá tem todas as informações da sua rádio, as promoções, as atividades, tudo, tudo, certo? E se você quer ficar mais informado, complexoculturazonasul.com.br.

0: Juliette Romã.
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0: Guilherme Benuto, Menos é Mais.
2: Matheus Fernandes.
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0: E assim nós vamos finalizando a edição deste domingo. Já estamos a 2 minutos da segunda-feira, novo dia se aproximando. Ed Sheeran com Perfect. Muito obrigado aí pela sua audiência, sua participação, sua interatividade aqui junto com o Paulo Ricardo em mais essa edição, a edição dominical do Noturno 105,9. Um grande abraço para você. Amanhã estamos de volta, meio-dia, em mais um Radiorama. Uma ótima nova semana, uma ótima nova segunda-feira, um ótimo novo dia que chega, certo? Grande abraço para você. Na sequência tem só o melhor da música nacional e internacional em mais um Faixa Especial. Tchau!
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2: Hora certa.
0: 3:00.
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0: Meia-noite e 17 minutos.
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0: Hora certa.
1: Meia-noite e 32 minutos.
2: Previsão do tempo.
3: Previsão do tempo.
4: A semana começará com previsão de tempo instável em toda a região sul. Nesta segunda-feira, muitas nuvens com pancadas de chuva e trovoadas. A intensidade dos ventos fraca e as temperaturas marcam estabilidade. Em Rio Grande, Pelotas e Arroio Grande, os termômetros variam entre 13 e 19 graus. Previsão do tempo com informações do Instituto Nacional de Meteorologia, IMET.
2: Previsão do tempo.
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0: Hora certa.
1: Uma hora e quatro minutos.
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0: Hora certa.
1: Uma hora e 36 minutos.
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3: Previsão do tempo.
4: Previsão do tempo.
5: A semana começará com previsão de tempo instável em toda a região sul. Nesta segunda-feira, muitas nuvens com pancadas de chuva e trovoadas. A intensidade dos ventos fraca e as temperaturas marcam estabilidade. Em Rio Grande, Pelotas e Arroio Grande, os termômetros variam entre 13 e 19 graus. Previsão do tempo com informações do Instituto Nacional de Meteorologia, IMET.
3: Previsão do tempo.
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3: Hora certa.
4: Duas horas e dois minutos. 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

0: Alô, bom dia, bom dia, bom dia, bom dia, amigo, bom dia, amiga, bom dia para todos e todo mundo tá ligado aqui na programação. Já estava ouvindo aí o Faixa Especial e agora tô chegando, olha eu aqui outra vez.
1: Paulo Roberto de Javan.
0: Tudo bem, tudo legal? Já estavam aguardando o Insônia? Já estamos chegando aqui com o Insônia novinho, novinho para você, começando mais uma semana, segunda-feira, 13 de agosto. Eu espero que teu sábado tenha sido maravilhoso, teu domingo também, final de semana sensacional. E vamos juntos já começar uma maravilhosa semana com muita energia boa para todo mundo. Estamos chegando! É isso aí, olha, 15 graus aqui na cidade do Rio Grande, tá marcando uma segunda, terça e quarta nublada, viu? O sol não vai aparecer, segundo o que eu tô vendo aqui. Vai ser aquele dia luz que fusque, né? É verdade, né? Mas com certeza a gente vai viver ele, né? Vai viver ele sendo ruim, mais ou menos, seja o que for, né? Vamos juntos aqui na programação, ao vivo, ao vivo! 2:06, olha, vamos começar a semana, né? Agradecendo sempre aí por estar, né, no nosso trabalho, em casa, né, onde você estiver nesse exato momento ouvindo a cultura, né? Satisfação muito grande começar assim uma semana, né, de um jeito todo especial, tocando música, né? Porque a música, ela faz parte da vida da gente, né? É difícil, olha, realmente nesses anos todos que eu trabalho com música, pouca gente eu entrei em contato assim na vida e fiquei sabendo que não ouvia música. Tem alguns, né? Não é sempre, não é sempre que a gente, né, encontra alguém que não gosta de música, mas às vezes a gente encontra alguém, um ou outro lá, que não gosta de música. A grande parte, 99,9%, gosta de música. Então, o papo é música. Vamos começar então assim, ó, balançando já com o Netinho da Bahia. Preciso de você. Cara que tá enfrentando uma batalha muito grande aí, hein? Mas sempre de alto astral nas redes sociais.
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0: Bom dia! Preciso de você aqui comigo. Participa, interage com a gente. 991-6478-67-3232-2303. Ninguém faz nada sozinho.
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0: E o Insônia precisa de você. Vem pra cá. Bom dia!

Que maravilha, Ricardo Chaves, nesse clássico do Paulo Diniz, hein? Pingos de Amor, antes você ouviu, Netinho, Preciso de Você. Grande abraço pra Karina, né, do Cassino, que tá na Rainha da Fronteira. Ô, Karina, obrigado pelo carinho, hein? Tá curtindo a programação aí pelo nosso aplicativo, é o que eu digo, né? Pelo rádio, pelo aplicativo, você vai curtindo, né, Demis? Abração, Demis. Abração também pro Francisco. Abração também pro meu amigo aqui, o Guinho, daqui a pouquinho vamos ouvi-lo aqui na programação. Por enquanto, balançando, balançando, balançando assim com o Carrapicho. A gente entra no clima já, né?

0: A gente ouviu os ouvintes aqui, né? Dá uma registrada aqui, né? Do nosso amigo Perazzo, tá chegando, né? O Perazzo tá chegando aqui, dando seu bom dia. Ele e o seu rádio lá curtindo a nossa programação, né? Um abraço mais uma vez pra Kaká, a Karina que tá em Bagé, né? E tá curtindo a nossa programação. Que legal isso, né? Que maravilha. Fico muito contente aí dessa interatividade com os ouvintes queridos, né? Nossos ouvintes aqui. Também o nosso amigo Demis, né, tá curtindo a programação, já falei antes, mas tô reforçando. O Francisco também, que já pediu uma Alessi Brandão, daqui a pouquinho, na madrugada, vamos ouvir. E o Guinho que tá chegando agora, fala, meu irmão.
1: Boa noite, meu amigo Djavan, um abraço.
0: Tudo bem?
2: Vida, e fiquei sabendo.
1: Olha, aqui é o Guinho da Rio Branco.
0: Beleza, meu irmão.
1: Não é sempre. Como é que tá, meu amigo?
0: Tudo bem.
1: Um abraço.
0: Tá alto o rádio, hein?
1: Pra escutar uma música Rock and Roll Lullaby.
0: Certo.
1: Estou eu e a Laíra aqui, o meu amor aqui. Estamos ouvindo a música aqui para.
0: Maravilha.
1: Um abraço.
0: Maravilha.
1: Vamos no Lubai, por favor, aí. Toca para nós aí. Um abraço, meu Bélio.
0: Um abraço, tudo de bom. Bom, eu vou fazer o seguinte, né? Já que eu tô no clima, né? Mais sacudido aqui, eu vou transformar a música nesse embalo gostoso aqui. Aliás, eu não, né? Papas da língua. E mais tarde eu rodo o BJ Thomas. Mas por enquanto vamos no clima assim, ó. Rock and Roll Lullaby na versão do Papas. 2h22.

um clássico e ficou legal demais, né? Com Papas da Língua aqui no nosso programa. 12h25, Luiz Caldas, Atual Realidade. Canta aí, vamos lá. Será que mudou alguma coisa?

0: Vamos nessa, então. Não tá com nada baixo astral, então? Não tá com nada, né? Alto astral legal aqui. É o nosso, diga aí.
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0: Com Kaoma. Pra balançar, hein? 2h29. E a gente tá assim, hein? Na segunda-feira, tirando a preguiça. Tá com preguiça? Aqui não tem, não. Aqui é alto astral até às 5 horas. Insônia. Bom dia.

0: Essa aí eu tava no embalo aqui, hein? Tava dançando aqui. Ah, duvida? Ah, tá. Tá bom. Não tem câmera aqui pra provar que eu não tô dançando? Hein? É, mas eu já filmei eu dançando aqui. É, tá guardadinho, não botei nas redes ainda, né? 2:32, eu e o meu café. Tá certo, então. Olha, vai um beijão agora pra Renata, que tá curtindo a gente, junto da nossa amiga Karina, lá em Bagé. Né? Olha só, hein? Tá aumentando a turma aí, que maravilha, né? Que legal, né? Curtindo essa madrugada maravilhosa de segunda-feira. Muita gente diz que é o Dia Internacional da Preguiça, né? Mas como o rádio vira 24 horas, não tem nem condições de ter preguiça, né? Imagina eu vir pra cá com preguiça, abrindo a boca. Imagina que loucura, hein? Hein? Metade dos ouvintes dormindo, né? Que loucura, hein? Que não, tem que acender a turma, mas o pessoal dos plantões aí, né? Imagina o locutor chegar devagar aqui, quase parando, hein? Pois é, pessoal, nesse momento estamos aí, vai aquele negócio todo. Pô, o cara dorme um segundo, hein? Que loucura. Agora 2:33, vamos em frente. O Perazzo pega no sono lá, hein, Perazzo? Já pensasse, hein? Só música devagar, quase parando, hein? Alô, quem fala?
1: Alô, bom dia,
0: Jesus. Ô, Hector Queiroz, como estás, Hector Queiroz? Tudo beleza, tudo legal. Tá saindo um negócio barulho aqui, agora sim.
1: Hoje vamos iniciar a semana com o pé direito.
0: É verdade. Quem tem o pé direito? Né?
1: Hein? A Madonna.
0: Hã?
1: Recebendo a visita da Madonna aqui.
0: Olha que legal, hein?
1: Ah, é.
0: Tá certo. Hoje teve bolinho, então.
1: Tem. Tá, mas também agora que nós temos uma doce, já temos entupido de tanto doce.
0: Tá. Que louco. Olha o excesso de glicose aí, hein? Cuidado, hein?
1: Aí vou te contar uma novidade. Ontem ainda fui comer um churrasquinho na casa dela, a mãe dela, com um bolo. Porque a semana essa que passou foi toda dela, foi aniversário dela, quarta-feira.
0: Olha que maravilha, hein?
1: Dia 29, é.
0: Sim.
1: Então foi muito bem, muito festejada aqui, pelos amigos, pela família. Então tá, foi muito legal, cara. Ela é uma menina muito legal, uma menina que merece, né? Teve todo esse reconhecimento, né, Rodrigo?
0: Isso aí, com certeza, que maravilha, né?
1: Ela tá aqui, ó, pra dar uma palavrinha.
0: Eu tô ouvindo que ela tá aí, tô ouvindo. É lógico, né? Ela que tá te dando os toques aí, né?
1: Isso, tá aqui do meu lado. Mas ela tava lá conversando lá, deitada, e disse, não, vamos lá, agora vamos pro pessoal do Javan, porque a minha Alexa fica aqui na sala.
0: Que maravilha, que maravilha.
1: A gente tá aqui conversando com um amigo.
0: Vamos conversar com a Ângela, então, vamos lá.
1: Aí.
0: Alô, Ângela! Alô? Alô?
2: Bom dia,
0: Djavan. Alô, tudo bem?
2: Tudo bem?
0: Tudo ótimo, quer dizer que estávamos em festa então, é?
2: Sim, quarta-feira eu completei mais uma primavera.
0: Pois é, nem falou nada, né?
2: 4 anos nas costas.
0: Nem falou nada pra eu ir à festa, pra não ir à festa eu, né? Chegar de peru, né? Tá bom, tá legal, valeu.
2: Estava sabendo.
0: Não, ninguém me falou nada, não me convidaram, né? Eu botava o programa gravado aqui e ia...
2: Na quarta-feira, à noite, a gente foi numa casa noturna que tem aqui em Pelotas, que tem música ao vivo.
0: Sim.
2: Tava muito bom. Nós estávamos em 12 pessoas lá. Tava
0: sim.
2: Bem legal, assim. Curti bastante a noite. E ainda a minha felicidade foi em dose dupla, porque... Na quinta-feira, a minha filha Vitória, ela apresentou o TCC dela. Então, foi muito emocionante, né? Muito... Só tenho a agradecer a Deus por tudo que eu tenho recebido de bom na minha vida. Né?
0: Sim.
2: Pela essa pessoa maravilhosa que Deus botou ao meu lado, que é o Hector, né? A gente se gosta bastante. E pela família que eu tenho, pelos amigos, né? Estão sempre me dando força, me dando apoio. Quando eu estou meio triste, eles vêm lá e me pegam pela mão e me puxam para cima, levantando meu alto astral, né? Porque ainda, isso ainda faz um pouco parte da minha rotina, porque agora, para o mês que vem, recém que vai completar um ano que eu perdi a visão.
0: Sim.
2: Então, tem certos dias que eu ainda tô bem para baixo, assim, não, né? Mas isso aí, com o tempo eu vou...
0: É normal também, né, Ângela? A gente é ser humano, né? Então, né, não é tudo flores, né? A gente tem que dizer a verdade, né? não mascarar a situação, porque nem todo mundo está sempre 100%, né? E é isso.
2: É verdade.
0: E que bom que estavas com teus amigos, né? Com o Héctor, com toda a turma aí, rindo, brincando, que é o que importa.
2: Meu irmão, minha filha, estava todo mundo, tudo perfeito. E aí ontem a gente fez um assadinho lá na casa da minha mãe.
0: Sim.
2: E estava também, nós estávamos reunidos lá.
0: Que maravilha.
2: A nossa geladinha, depois curtimos o futebol, né?
0: Tá certo.
2: E estamos tocando a vida.
0: Então tá, olha, um abraço pra vocês, uma boa madrugada.
2: Isavão, toca uma música, deixa eu ver que música a gente pode pedir.
3: O Meli, meu abri, a música marcou pra nós.
2: Tu tem essa música?
0: Não, eu não ouvi.
2: Meu abrigo.
0: Meu abrigo?
2: É.
0: Melim.
2: Isso.
0: Tá, eu vou dar uma olhada aqui, deve estar por aqui.
2: Tá, se não tiver... Toca Beto Barbosa.
0: Pra vocês dançarem aí. Não, mas meu abrigo tem. E toca o Beto Barbosa mais tarde também.
2: Tá bom.
0: Tá bom?
2: Tá.
0: Um abraço pra vocês aí.
2: Pra ti. Ah, olha só.
0: Diga.
2: Quero mandar um abraço aí pra galera que tá curtindo teu programa. Né? Que eu sei que tem bastante gente.
0: Chegando aqui.
2: Pra Verinha, pra Damiana, pra Rejane, pra Mara Henk, se tiver na escuta. Pra toda a galera que costuma ouvir o seu programa, eu não sei se o Héctor quer falar mais alguma coisa.
3: Só deixar um abraço pra ti, viu, Giovanni?
0: Beleza, meu irmão.
3: Pela tua atenção com nós aí. E um abraço pra todos os nossos amigos aí de Rio Grande do Sul.
0: Fique com Deus aí vocês, tudo de bom. E até quando der, fiquem na escuta aí, tá bom?
3: Tá, muito obrigado, Giovanni.
0: Fique com Deus. Tchau, tchau. Um abraço. Um abração. Muito bem, nossa amiga Ângela e o Hector participando, nosso amigo Antônio aqui. Eu digo nosso amigo porque são todos nossos amigos, né? Não tem A ouvinte B, não. São amigos, amigos e amigas aqui da nossa programação, né? A gente tem uma corrente maravilhosa, né? Em todos os locais tem gente ouvindo a cultura. Então são nossos amigos. Bom, o nosso amigo Antônio, ele deixou aqui à disposição, né? A música pode ser Roberta Kelly, claro, Zodix, né? Sagitário, essa música é boa também, né? Isso é lá dos anos 70, né? Vamos ouvir aqui na programação. Mas antes, deixa eu fazer o intervalo que eu tenho uma sequência maravilhosa pra tocar em seguidinha, que vai começar com o Kid Abelha, mas é depois do intervalo.

0: Previsão do tempo.
1: Previsão do tempo.
2: A semana começará com previsão de tempo instável em toda a região sul. Nesta segunda-feira, muitas nuvens com pancadas de chuva e trovoadas. A intensidade dos ventos fraca e as temperaturas marcam estabilidade. Em Rio Grande, Pelotas e Arroio Grande, os termômetros variam entre 13 e 19 graus. Previsão do tempo com informações do Instituto Nacional de Meteorologia, IMET.
0: Previsão do tempo.
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3: Maravilha, esse é o Insônia, primeira edição da semana, já é segunda-feira, 3 de agosto já, hein? 3 de agosto de 2026. Agosto, mês do bom gosto, nada de desgosto, aquele ditado antigo, tira fora, né? É alto astral, energia boa pra todo mundo. Alô, bom dia.
12: Bom dia.
3: Bom dia, Damiana. Damiana, Damiana, não, essa aí não engana. E aí, Damiana, tudo bem, Damiana?
12: Tudo bem, bem, bem.
3: Que bom, querida, que legal. E aí?
12: É legal, minha mãe.
3: Essa é característica, né? Essa aí é exclusiva da Damiana.
12: Guarda aí, amor. Olha, sai que sabe que tem o programa que me deu a sorte,
3: hein? É verdade. Olha aqui, que música tu quer ouvir? Agora eu vou tocar uma seleção maravilhosa aqui, de embalo.
12: Ah, então vamos lá, vamos.
3: Vamos nessa, então?
12: Vamos nessa, vai alegrar todo mundo a beça. Um beijão aí pra moça, a do Queiroz, como é o nome dela, Ângela?
3: É Ângela.
12: Calma e paciência.
3: É, a Damiana que...
12: É.
3: A Damiana ajuda aí muita gente, né, Damiana?
12: Sim. A limitação é uma limitação que nós podemos superar.
3: Tá certo.
12: Nós estamos, tá tudo completo, com Deus nos botou no mundo. Pé, mão, a cabeça, ouvido e orelhas.
3: Isso aí.
12: E mais... Muita atenção, calma que tudo passa.
3: Que maravilha, Damiana.
12: Eu também cheguei um dia e hoje entre eu e todas as pessoas que eu tenho, eu digo assim, meu Deus, me tirasse a visão, mas me desse bastante atenção, amigos, e a gente não é inferior a ninguém, também não sou melhor do que ninguém. Mas sabendo controlar, vai indo, vamos juntos, ergue a cabeça e segue em frente. Que tem alguém que nos empurre para frente.
3: Pô, que legal você, Damiana, que legal, que maravilha, que lição, viu?
12: É, ela vai a gente é completa. Uma mulher igual às outras. Não
3: certo.
12: Tenho nada de... Eu não tenho, graças a Deus, tenho os pés, tenho as mãos, tenho a boca para falar, ouvido para escutar. Né? Tenho cabeça boa, o pé para pensar.
3: Vai à festa nos 80?
12: Com certeza.
3: Ei?
12: E dança.
3: Só
12: pega essa aqui ali. Vem e me ajuda, a mim não tem uma escadinha lá no dentro do palco. Na de ferroviário?
3: Isso.
12: Quando eu vou chegar perto, porque é perigoso, vem 2, 3. Desculpa, senhor. Eu vou me tirar daqui que é perigoso, tem mais. Só para se machucar.
3: Tá certo.
12: Isso
3: não é assim? Exatamente. Ô, Damiana, eu tenho que tocar música aqui, eu já tô falando há muito tempo. Um beijo pra ti.
12: A tua pessoa trabalhando muito.
3: Sim.
12: Um beijo, um abraço a todos meus amigos.
3: Tá bom, querido. Um beijo pra ti, te aguardo mais tarde, viu? Pode ligar mais tarde.
12: Tá.
3: Beijão, tchau, tchau. Vamos tocar ali música aqui, que o papo tá gostoso, mas temos que ouvir música, né? Então, Kid Abelha vem chegando. Essa vai pra Bagé. Alô, Karina. Alô, Renata. Nesse horário aqui de abelha, nesse embalinho, hein? 2h46. É pra acordar, é pra levantar todo mundo, é pra agitar. Bom dia, bom dia. Fixação.

Claro que pode mudar, com certeza. Pode mudar, olha, de uma hora para outra, né? De um segundo para o outro pode mudar. Diga aí. Ah, será que não vem? Será que ele vem? Será que virá? Só Deus sabe, hein? Será 2h56. Programa Insônia, na madrugada, a cidade, a região ligada. Um abraço pro Marco Aurélio, tá ligado a programação, daqui a pouquinho tem Elton John, Marco Aurélio, agora tem um traje a rigor. Mas eu me mordo de ciúme. 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

simbora então, hein? Ciúme ultraja rigor. Essa é a vibe da madrugada, hein? Que loucura, hein? Essa aí é de tirar o ar, hein? Tirou o ar aí, mais, olha, mais rápido do que um pintanel numa sala fechada. Grande Robson Pintanel tá ouvindo a programação. Olha, eu vou te dedicar, como eu dizia antigamente, né? Ele botou assim, ó, passa eu mesmo acordar nessa hora ouvindo o Djavan. Grande abraço, meu irmão. Olha, tem pessoas que aparecem na vida da gente, né, pra brilhar e não sei se isso aí é dessa vida ou não. A gente gosta da pessoa e não precisa muita coisa, né? E eu adoro esse cara, cara. Eu tive pouco contato com ele, né? A gente se ouvia mutuamente, eu ouvia ele na comunicação e ele também me ouvia, né? Eu não tinha nada o que fazer, nenhum dos dois. Então um ouvia o outro, né? Mas assim, eu não tenho esforço pra gostar do Robson. Não sei por que eu gosto dele, né? Mas eu gosto, né? Apesar que ele tem um grave, né? Um desvio nasal. Que barbaridade. Mas não podemos ficar os dois fechados numa sala, né? Porque o que ele joga para frente, o meu é para os lados. Então não dá os dois numa sala, os dois numa festa, né? Esse tempo tava eu e ele nos ferroviários, rapaz. Os caras começaram a abrir as janelas. Faltou ar lá, começou a gente desmaiar, né? Eu digo, o que houve? Aí eu digo assim, o Robson chegou. Ah, é brincadeira, né? Mas é legal, né? É legal, grande amigo, grande radialista, grande colega e pessoa que tem uma personalidade e é importante ter personalidade, né? E o Robson tem. Então vai um abração pra ele. Tá ouvindo a programação, não sei até que horas, né? Ele abriu a janela da casa dele porque faltou o ar pra ele mesmo. Então ele tá tomando um ar. Né? Cuidado, pessoal da rua aí que tá passando na frente e vai ficar sem ar, tá? Então, vai um grande abraço pra esse irmão aí, que a vida presenteia a gente. É umas coisas que não dá pra entender, né? E grande abraço pra ele, sucesso. Espero que a gente se encontre mais vezes. Olha, sábado que vem vou estar lá nos ferroviários, viu? Vai lá que tem anos 80 lá, estarei por lá, tá bom? Aí tu me avisa pra mim abrir as janelas lá, tá bom? Ligar o exaustor lá. Que barbaridade. Agora 3 horas e 2 minutos, 3 e 2. Vamos lá. Os dois numa festa não tem condições. Ah, não tem condições. Não sobra pra ninguém, né? É verdade. Vamos lá com o RPM, então, pra fechar essa sequência aqui no nosso programa, tá bom? Este é o programa que acorda todo mundo. Insônia. Ou mantém acordado, né? Acordou até o Robson. Eu acordei ou foi o nariz dele que acordou ele mesmo?

0: que pegada essa música assim, nessa versão, né? Essa aí vai acordar todo mundo, 3h05, você ligado aqui no nosso programa, que vai junto contigo até as 5 horas fazendo aquele climão na madrugada.
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0: Bom dia!
2: Hora certa.
0: São 3 horas e 5 minutos, bom dia!
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Vamos nessa então com o nosso programa aqui na madrugada, hein? Atravessando a madrugada, né? E você acompanhando, né, ao vivo aí, ligado no nosso programa. Olha o 3232-2303, tá liberado. É só você participar e dar o teu alô aqui na programação, né? Isso é verdade. Nesse momento, Robson Pintanel tá fechando a janela do quarto, né? Vai tentar dormir mais um pouco, né? Até dar falta de ar de novo. Tá bom, nunca vi ninguém roubar o próprio ar. Que coisa incrível. 13h09, vamos em frente com o nosso programa aqui. Né, meu amigo Demis? O Demis tá empolgado lá, né? O Demis ouviu... que coisa. O Demis ouviu a música da banda Metrô, né? Isso aí, né? Mas eu tava falando, né? Eu tava falando e vou realmente reforçar mais, né? O carinho que eu tenho por esse amigo, hein? Esse grande comunicador, né? O Robson Pintanel, né? E vamos ver se a gente se encontra por aí, né, Robson? Vamos ver, né, Robson? Atenção! Alô, Robson! Muito bem. Agora, 3h09. Grande abraço. Olha, depois das 5 tem o nosso Bom Dia Cidade, acordando a cidade e região com muita música bacana pra você do Rio Grande do Sul. Música, né, do nosso Rio Grande do Sul aqui na programação. Você ligando, participando também, não é? E se preparando para uma manhã, não é? Uma manhã de muitas realizações, com certeza, né? É isso aí, né? E neste domingo faleceu aí conhecidíssimo, né, da cultura gaúcha, o ícone Bagre Fagundes, né? Faleceu o Bagre Fagundes ontem, né? E aos 86 anos, né? Mais um nome do nosso cancioneiro, o Euclides Fagundes Filho, que nos deixa, né? É isso aí, com 86 anos, Bagre Fagundes faleceu neste domingo. E o que está aí aparecendo de notícias na internet, não é? A última notícia que eu vi agora há pouco foi o que aconteceu aí com o rapaz lá, que mecânico de motos, né? E outras notícias mais desagradáveis, né? Isso eu não gosto de comentar, né? Eu não gosto de comentar, né? Porque já tem bastante gente comentando, né? E bastante gente opinando. Mas como opinam, né? Como botam ali, né? Cada um tem, claro, cada um tem uma opinião, mas nas redes sociais não dá para brigar, gente. Não dá para ter nada de briga ou não, porque não tem como se defender também, né? Ninguém olha para a cara um do outro. O negócio é... Na minha época era cara a cara, né, Robson, hein? Tem que ser o cara olhando para a cara do outro. Não adianta na internet ali, os caras não sabem nem o que tá falando. A outra matéria que eu vi é que uma pessoa se passava por um cara que estava na guerra, não sei o quê, e mandou mensagem para um monte de mulheres aí, e namorou várias aí pela internet. O pessoal bota dinheiro, não sei mais o que, na conta do cara. Mas também vou te dizer, né? Vai botar dinheiro pra quem você não tá vendo, não tá apalpando, já pegando ali, já olhando, o cara já duvida, né? Que dirá na internet, hein? Se eu botar na internet que eu sou um cara lindo, maravilhoso, né? Tenho 2 metros de altura, o pessoal acredita. Mas eu tenho, né, menos de 1 metro. Agora 3h11. Alô, Hector! Tá aí o Melly pra ti, meu amigo. Um abraço. Que loucura.

Alô, meu amigo Antônio, essa aí é boa demais, hein? Olha só que maravilha, 13h15, Roberta Kelly, Zodiac. Bom dia, bom dia. Tá ligado na cultura? Tá ligado no sucesso também no flashback? Bom demais, né? 13h16, bom dia.

0: Aí os signos no Zodíaco. Sagitário é o meu. Escorpião. Bom demais, né? 13h20. Roberta Kelly aqui na programação.
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0: André, True Connection com More. Setentão, hein? Simbora, então.

0: legal demais, hein? Husky Corporation com Rock the Boat. 13h26, bom dia.
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0: Universal Hobbit Band com Dance.

Raul Douglas, Kung Fu Fighting. Lá nos anos 70, né? Lá nos anos 70. Olha, vou te contar, né? O Kung Fu era muito, né? Muito divulgado, né? Principalmente na comunidade black, né? Tem muitos aí, tem muitos mestres, né? Que lá na década de 70, no embalo aí do Bruce Lee, né? E aquela explosão do Kung Fu, né? Viraram mestres, né? E trouxeram até para o Brasil, né? A arte marcial aí. Newton Family, Santa Maria. Essa já é um pouquinho mais perto aí dos anos 80. Na de 80, 81. Mas para fechar a nossa sequência musical no clima bacana, vamos ouvir Santa Maria.

0: Newton Family aqui na programação. É o amigo Francisco, não esqueci da tua música, hein? Daqui a pouquinho vamos inserir aqui na programação Alessi Brandão. E também nosso amigo que pediu aqui, o Marco Aurélio, vai curtir aí o Elton John com certeza depois do intervalo. Bom dia!
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0: Muito bem, o tempo vai passando, né? O tempo vai passando e você curtindo o nosso programa aqui, né? Ligado aqui na programação, 3h39, eu falava do calor aqui fora do ar, né? Mas estava aberto aqui, então o pessoal realmente está ligado com a gente aqui, dizendo que está muito calor, né? Lá no Rio de Janeiro, né? O pessoal que está curtindo o nosso programa lá no Rio, grande abraço para Simone, que está ouvindo agora, né, a programação, e ela está dizendo que, olha, que está muito calor lá no Rio de Janeiro, né? Carla Simone. É um abraço para ela, e perdeu o sono e está ouvindo a Cultura aqui, ligada na 105,9. 3h39, vamos em frente com o nosso programa, né? Vamos lá. Você que está curtindo a programação em casa, no trabalho, onde você estiver, vem aí mais uma super seleção musical. Agora, abrindo com Elton John. Marco Aurélio pediu, vai ouvir.

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1: Você curtiu Pepino de Cap Champagne? Pibo Brás e Roberta Fleck, Tonight Celebrate My Love. E agora na Bernie Adams.

0: It's Over Now com o Benny Adam. Música linda, hein? 3h59, bom dia. Alô, Rejane em Pelotas. Bom dia, Rejane. Peter Frampton com Baby Love You Way. 3h59. Até às 5, você acompanha.
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0: Hora certa.
1: 4:04, bom dia.
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1: Muito bem, agora são 4h07, a gente está na última hora do programa, não é? Foi gostoso demais, mas ainda tem ainda bastante tempo ainda para ouvir música boa, né? E agora eu vou atendendo já o pedido do Francisco, está trabalhando, está curtindo a programação, ele pediu desde cedo, mas eu preparei aí uma seleção musical do mesmo estilo e já começa assim com o Leci Brandão. Esqueci de você. Alô, Francisco, um abraço. Esqueci você, Leci Brandão. Não esqueci, Francisco, não esqueci não. Abração, meu querido. Tudo de bom, hein?

0: Seguimos em frente aqui na Cultura 426. Você ouviu Frente a Frente, Rosa do Cavaco, Mina de Fé, Os Morenos, Interfone, só pra contrariar, Negritude Júnior, Amar Nunca É Demais. Iniciou com Leci Brandão, Esqueci Você, e fecha com o Grupo Malícia, Anatomia.
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0: 4h26, bom dia.

0: Bom dia, bom dia. 4:30. Você ligado aqui no nosso programa Insônia. Atravessando a madrugada contigo com música boa. E às 5 horas tem Bom Dia Cidade. Daqui a pouquinho, a última meia hora de hoje.
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2: Previsão do tempo.
3: A semana começará com previsão de tempo instável em toda a região sul. Nesta segunda-feira, muitas nuvens com pancadas de chuva e trovoadas. A intensidade dos ventos fraca e as temperaturas marcam estabilidade. Em Rio Grande, Pelotas e Arroio Grande, os termômetros variam entre 13 e 19 graus. Previsão do tempo com informações do Instituto Nacional de Meteorologia, IMET.
1: Previsão do tempo.
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Muito bem, agora são 4 horas 33 minutos. Olha você que tá ligado aqui na nossa programação na segunda-feira, recheado de coisa boa para você aqui na Cultura Zona Sul, hein? É isso aí, olha, 5 horas tem o nosso Bom Dia Cidade, 7 horas tem o Manhã Regional, 9 horas tem o programa Palavra de Mulher e ao meio-dia tem o Radiorama e aí segue a programação com o Top Tarde e De Volta para Casa e muito mais, né? Tem o Noturno e a gente volta às 2 com o nosso programa Insônia, edição já de terça-feira. Agora, Tim Maia.

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1: Bonita essa versão do Roupa Nova, hein? Amo em Silêncio. É. KLB Anjos, Ana de Sai, Michael Silva, Entre Nós. Tim Maia, Pelo Amor de Deus. Roberto. Eu e ela. 4h49. Essa é a cultura. E o nosso
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1: Atravessando a madrugada contigo. Até às 5, vamos juntos. Bom dia.

0: Olha, amanhã, você sabe, né? Depois do noturno, a gente entra no ar com um programa que foi feito para te fazer companhia, para te alegrar durante a madrugada, te emocionar, né? Tocar música boa para fazer aí o clima legal de sempre das madrugadas, né? Este é o nosso Insônia. Então, depois do noturno com o Marquinho Oliveira, eu chego por aqui para continuar aí a programação da semana, tá certo? Então, o Insônia volta amanhã e eu encerro a programação de hoje com o Fábio Júnior. Que há? Em seguidinha tem Bom Dia Cidade. Amanhã tem mais, hein?
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1: Hora certa.
2: Cinco horas e dois minutos.
3: Previsão do tempo.
4: Previsão do tempo.
5: A semana começará com previsão de tempo instável em toda a região sul. Nesta segunda-feira, muitas nuvens com pancadas de chuva e trovoadas. A intensidade dos ventos fraca e as temperaturas marcam estabilidade. Em Rio Grande, Pelotas e Arroio Grande, os termômetros variam entre 13 e 19 graus. Previsão do tempo com informações do Instituto Nacional de Meteorologia, IMET.
3: Previsão do tempo.
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Muito bem, agora é hora da música gaúcha aqui na 105,9. 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Garotos do Fandango, tem tiara de grosso.

0: Bom dia, os Caibatés, maneirão de duas voltas. Bem-vindo ao Sul, Luiz Carlos Borges. Tem tiara de grosso, garotos do Fandango. Bom dia.
1: Bom dia, cidade.
0: Recorrendo os aguapés. Porca véia. Bom dia. Olha a hora. Agora 5 horas e 19 minutos, o galo canta. Segunda-feira, dia 3 de agosto. Temperatura aqui na cidade do Rio Grande, 15 graus agora, hein? A máxima hoje vai ser 18 graus.

0: Tá legal, então, esse é o nosso Bom Dia Cidade, desejando a todos uma ótima segunda-feira. Um abraço para o Márcio Melo. Vai pro basquete, Márcio. Um bom trabalho pra ti, tudo de bom, hein? Não perde a hora, siga em 23. Chega mais, Tereza Moreira.
1: Bom dia, Djavan.
0: Bom dia.
1: Tereza Moreira. Gostaria de escutar uma música com os Monarcas.
0: Vamos lá.
1: Se possível.
0: Claro.
1: Obrigado, bom dia e um bom início de semana.
0: Bom dia, Tereza Moreira. Edinho e Vera
2: bom
0: Regina.
2: Bom dia, Djavan. Bom dia a todos os amigos que estão na escuta. Bom dia a toda a galera. Já estamos aqui tomando um cafezinho e te escutando. Tá muito boa as músicas. Que Deus nos abençoe no dia de hoje, todos nós. Bom dia.
0: Bom dia.
3: Bom dia, Javó.
0: Bom dia.
3: Para todos aí.
0: Tudo de bom. O Edinho aí participando da nossa programação, participação especialíssima. Vamos ver quem está na linha participando pelo telefone agora ao vivo. Alô? Alô?
4: Alô?
0: Sim.
4: Bom dia.
0: Bom dia, quem é?
4: Tudo bem, eu sou o Leonardo.
0: Fala, São Leonardo de Castro Afonso.
4: Daqui de Canguçu.
0: Canguçu, tchê, e aí?
4: É, tá com uma música bonita aí, a próxima também, tá?
0: Tá legal, claro. Tá tudo bem por aí?
4: Bom dia.
0: Tudo bem por aí? Tudo legal?
4: Tudo bem.
0: Então tá, fica com Deus aí, um abraço. Seu amigo Sandro Leonardo de Castro Afonso participando aqui, dando o seu bom dia no nosso Bom Dia Cidade. Tem mais ouvintes? Vamos ver quem está na linha. Alô, bom dia.
5: Bom dia, cidade.
0: Aê, minha amiga Damiana.
5: Ah, isso aí. Antenado sempre, hein?
0: Tá antenado, é isso aí. Tá sempre esperta, né, Damiana?
5: Dá. Que noite linda aqui. Tava bom,
0: se usamos
5: a noite tivesse, hein?
0: Tá bom, tá bom.
5: Ah, isso aí. Já é um profissional, né?
0: Sim.
5: Roupa nova, hein? Essa última agora, como o nome era?
0: Amo em Silêncio.
5: Ah, é o melhor coisa que a gente faz no mundo. Ah, isso é.
0: Eu vou rodar agora os Monarcas. Vai mandar pra quem?
5: Ah, pra todos os ouvintes, pra minha querida e meus queridos amigos que estão aí. Vera Regina e o nosso amigo Edinho. Esse marido excelente para a Vera Regina, e ela é uma excelente esposa, com todo o problema que ela está passando, mas sempre, sempre participando do teu programa.
0: Sempre sorrindo, né?
5: Está
0: sempre sorrindo, está sempre sorrindo, sempre dando risada.
5: Muita força para esse homem, para estar do lado dela. Que
0: é.
5: Se Deus quiser, tudo que ela tem, é que nem um vento temporal, dá e passa, ela vai ficar boa.
0: O Edinho.
5: Da saúde, ela vai se reabilitar.
0: O Edinho é uma pessoa sensacional, né, Damiana?
5: Quem?
0: O Edinho.
5: Barbaridade.
0: É.
5: Olha, eu digo, ele é sensacional. Ela é excelente esposa.
0: Isso aí.
5: É. Ela se torna aquela esposa que dia, assim, ela tem sempre uma palavra para ela, de carinho. Ô, Fulano, eu tô aqui tomar um cafezinho. Ô. Me faz uma pipoquinha, Edinho. É bem assim.
0: É legal, é legal.
5: Tem que ter coragem, minha querida. Mas, olha, te digo de coração que tu há de melhorar e se Deus quiser, Deus vai querer a tua boa vontade, que tu vai ainda ir lá na escola e conversar. Tendo vontade de ir lá só para passear, pode ir para conversar.
0: Que legal.
5: É, conversa bastante, porque o Fonseca está lá, o Carlos Fonseca, sempre, ele sabe que vai uma aluna antiga, ele vai lá, a gente não pode ver as costas. Estou muito, muito feliz por poder escutar pessoas de Pelotas que não me conhecem também, a namorada ou amiga do, lá de Pelotas, a moça que fala...
0: Do Héctor, o Héctor e a Ângela.
5: Isso.
0: Tá bom, Damiana.
5: Passei um dia lá no Israel, há muito tempo. Eu já estava lá.
0: Tá certo.
5: Mas ela não, acho que agora ficou pouco tempo, onde eu soube. É uma excelente namorada do Edson Queiroz, né?
0: Isso.
5: Ela vai...
0: Olha aqui.
5: Mas ela vai só por cima.
0: Só um pouquinho, escuta aí. Escuta aí, que eu acho que tem mensagem aqui. Deixa eu ver aqui, vamos lá.
2: Bom dia, Damiana. Obrigado pelas tuas palavras, mas é verdade, ele ajudava a todos lá na Álvares de Azevedo, ele estava sempre disposto a ajudar as pessoas. E ele é assim mesmo. Obrigado. Um abraço e um beijão para ti, Damiana. Que Deus te abençoe.
0: Olha aí.
2: Eu
5: também, minha querida. Não me esqueço de ti nunca, minha querida. Porque sabe, nossas fala.
0: Tá bom. Tá bom, minha querida. Olha, um beijo pra ti, Damiana.
5: Ela vem no teatro também, a
0: Isso. Regina. Tá bom, querido. Um beijo pra ti, tá? Amanhã a gente se fala.
5: Já vai tomar o nome do Cris, vai colocar agora?
0: Eu vou colocar agora os Monarcas.
5: Bom, até que o teu gosto é muito bom.
0: Tá bom.
5: Pra todos os nossos colegas e amigos que já telefonaram e vão telefonar.
0: Um beijo pra ti, tá?
5: Outro pra ti também.
0: Um ótimo dia. Muito bem, nossa amiga Damiana participando. João Porto também tá dando seu bom dia aqui. Alô, João Porto, um abraço. Muito obrigado, gente. Muito obrigado aí pela audiência, viu? Nós estamos aí com muitos ouvintes no Insone e agora, né, arrematando com o nosso Bom Dia Cidade já, trazendo ouvintes também para curtir a nossa programação aqui da Cultura, que vem com muita coisa boa, hein? 7 horas tem Manhã Regional, 9 horas Palavra de Mulher. E os Monarcas vêm cantando. Vamos levando do jeito que dá, né? É isso aí, bom dia. Cultura. 5h29, bom dia.

0: aí, Gildinho? Melhorou ou não melhorou?
1: É claro que melhorou. E vai melhorar mais ainda, porque já estamos fanangueando pelo mundo afora.
2: Aí então, os monarcas do jeito que dá. A música foi feita na pandemia, né? Mas tem tudo a ver, né? Vamos levando do jeito que dá, né? Desce, meu amigo Denis, que quer ouvir os Garotos de Ouro daqui a pouquinho. Vamos ouvir aqui. Tem o Oswaldo que vai participar daqui a pouquinho e mais participações em seguida, depois do intervalo. Bom dia!
3: Bom dia!
2: 5h32.
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5: Previsão do tempo.
6: A semana começará com previsão de tempo instável em toda a região sul. Nesta segunda-feira, muitas nuvens com pancadas de chuva e trovoadas. A intensidade dos ventos fraca e as temperaturas marcam estabilidade. Em Rio Grande, Pelotas e Arroio Grande, os termômetros variam entre 13 e 19 graus. Previsão do tempo com informações do Instituto Nacional de Meteorologia, IMET.
4: Previsão do tempo.
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0: Vamos nessa então, né? Esse é o nosso Bom Dia Cidade acordando, a cidade nessa segunda-feira, dia 3. Vamos lá com mais ouvintes, chegando. Bom dia.
1: Bom dia, meu amigo Paulo Roberto de Javan. Tudo bom, Djavan?
0: Tudo bem.
1: Estamos tudo bem, graças a Deus.
0: Que bom.
1: Ligadinho no programa. Ah, sempre esqueço o programa.
0: Bom dia, cidade.
1: Apresentado aí por esse grande amigo, que é Paulo Roberto Djavan.
0: Tamo juntos.
1: O Djavan, vou deixar a tua escolha aí na próxima.
0: Certo.
1: Uma boinacha aí. Ofereço aqui pra esposa, dona Solange. A nossas amigas, dona Eva, nossa vizinha, dona Laura.
0: Sim.
1: E a dona Leila lá na Bernadette. E pro meu irmão também, meu mano Marcelino na Boate Macedo.
0: Beleza.
1: O nosso amigo também lá de Canguçu, o Santo Leonardo. Vai pra ele também um forte e grande abraço. Pra todas essas pessoas que eu falei, tá?
0: Tá legal.
1: E também pro nosso amigo Renato da Silveira. Um abração pra
0: Renato
1: ele
0: sumiu.
1: Também. Pra todos vocês da rádio e pra todos os ouvintes do programa Bom Dia Cidade. Tá bom, Djavan?
0: Beleza.
1: Um abração, tchau, fui.
0: Um abraço, Oswaldo. Valeu, Oswaldo. Oswaldo vai fazer exercício daqui a pouco, né? Ele não sai da academia, né? Isso aí, é nóis. É. Agora 5 horas e 37 minutos, 5 e 37, Ponteiro Negócios Rurais aqui com a gente. E também San Marino com a hora 5 e 37. O Demis tá ligado com a gente aqui na nossa programação, curtindo aí um insônia. E agora o Bom Dia Cidade pediu e vai ouvir Garoto de Ouro, Sobra de Baile. Bom dia, 5h37.

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Bom dia! 5 horas e 55 minutos, San Marino e a hora 5:55. Este é o Bom Dia Cidade. Ritual Campeiro, Garoto do Fandango, você ouviu antes. Xangueador com os Campeiros, Galponeira, Grupo Parceria, Devoto São Corcóvio, os Mirins. Bom dia!

0: É o Bom Dia Cidade aqui na Cultura Zona Sul. Você ligado.
1: Bom dia.
2: Hora certa.
0: 6:06.
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0: Muito bem, seguimos em frente agora, 6:10. 6:10. Este é o Bom Dia Cidade, é o primeirão da semana, hoje segunda-feira. Um abraço para todos aí ligados na nossa programação. Um abraço, Daniel Oliveira, tá ligado no programa. Alô, Guga, San Marino, lembra, não é? Dia dos Pais é na San Marino, te aguardando ali na Zalona, hein? Dá uma chegadinha ali. Alô, meu amigo Demis, grande abraço também. Vera Regina e o Edinho acompanhando o nosso programa aqui. Um abraço para vocês aí, um bom dia. 6:10. 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Vamos com música, Os Monarcas. Eu vou de vaneirão. Bom dia, bom dia. O galo canta às 6 horas e 10 minutos.

0: Tá aí os mirins Fusarqueira. 6h20 aqui na Cultura.
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0: Até 6h55, vamos juntos. 6h20.
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0: Tchê, garoto, saracoteando.

Vaneirão. 6h27, boa demais, hein? Rei do Vaneirão, candeeiro aqui na nossa programação desta manhã. De segunda-feira, 6h28. Bom dia! Cultura Zona Sul. 6h28, seguimos com os Tiranos, Fandangueiro de Galpão.

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3: Previsão do tempo.
4: A semana começará com previsão de tempo instável em toda a região sul. Nesta segunda-feira, muitas nuvens com pancadas de chuva e trovoadas. A intensidade dos ventos fraca e as temperaturas marcam estabilidade. Em Rio Grande, Pelotas e Arroio Grande, os termômetros variam entre 13 e 19 graus. Previsão do tempo com informações do Instituto Nacional de Meteorologia, IMET.
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8: É verdade, Bom Dia Cidade, até 6h55, agora 6 horas 35 minutos. Vamos com os últimos ouvintes aqui participando, né? Vamos lá.
13: Bom dia, Paulo.
8: Bom dia.
13: Tudo bom, Paulo?
8: Tudo bem.
13: Me dá para tocar para mim, nós?
8: Claro.
13: Oferecendo pro Edinho, Vera Regina, a Dona Maria, o Camarão.
8: Sim.
13: A Glaci que tá de aniversário hoje.
8: A Glaci vai ser porque eu não falo com ela.
13: Para todos que estão na escuta, tá? Porta Liba. Tá bom, para Dom Renato.
8: Sim.
13: Tchau, Jovô, obrigado.
8: Um abração, meu querido amigo Oscar. Pois é, a Glaci de Matos, né? Faz tempo que eu não falo com ela aí. Um abraço para ela aí de aniversário hoje. Muitas felicidades para nossa amiga aí, né? Cláudio Abreu chegando aqui no nosso programa de hoje. Diga aí.
14: Javan, Cláudio Abreu aqui de Estrela, para o Carol. Na próxima eu oferecer para Tutano Escuro, Valcino Barranco, Ataliba, Dom Renato, João Carlos dos Ganso, Leopoldo Eneli, Jesus 68, Bagual Velho lá em Santa Catarina, o Homem da Chuleta.
8: Sim.
14: A Damiana e a Dona Alice. E a todos vocês da Rádio. Uma boa semana para todos.
8: Valeu. Um abraço, mas rapidinho. Muito bem. Luiz Fernando Miranda também está ligado aqui no programa. Um abraço. para o Luiz Fernando Miranda. 6 horas 36 minutos. Está aí então pedido do Oscar. Oswaldinho e Carlos Magrão, nós. Vai também para o Oswaldo, gosta muito dessa música, né, Oswaldo? Um abração.

0: Muito bem, Carlos Magno. Hoje o pessoal ficou quieto, né? Nossa conversa aquela de 6h30 não teve hoje. Vamos deixar para amanhã, né? Porque estamos encerrando aqui o programa. O Eco do Minuano e Bonitinho foi a penúltima de hoje. Era Cavalo. Você ouviu também o Compasso Bailado com os Mateadores. Agradecendo a San Marino. Lembrando que Dia dos Pais é na San Marino. 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Vem aí 5 minutos com Jesus e 7 horas o Manhã Regional, edição desta segunda-feira. Para encerrar o nosso Bom Dia Cidade, Chiquito e Bordonei vem aí com Galdeirada. Tchau, gente. Um grande abraço. Uma ótima segunda-feira e até amanhã com o nosso Insônia.
1: Já volto segunda-feira, depois da minha

0: hora certa.
1: 6:54.
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0: Está no ar, 5 minutos com Jesus, um programa da Hora Luterana. Vamos passar alguns momentos meditando sobre o que Deus tem a nos dizer.
1: Pois sabemos que Deus, que ressuscitou o Senhor Jesus, também nos ressuscitará com Ele e nos levará junto com vocês até a presença dEle. 2 Coríntios 4,14. O nosso maior tesouro. O que acontecerá comigo no dia em que eu morrer? Essa não é uma preocupação nova, pois, diz o famoso ditado, para morrer, basta estar vivo. Deus criou o ser humano para viver para sempre. No entanto, a morte passou a existir após a queda do ser humano em pecado. Com a morte, vieram também o sofrimento e a angústia. Onde encontrar ânimo e esperança? O apóstolo Paulo tem a resposta. Ele nos consola com a notícia de que Jesus venceu a morte com a sua ressurreição. Por conseguinte, todo aquele que nele crê ressuscitará, assim como o Salvador ressuscitou. Essa certeza é o grande tesouro que temos ao crer que Cristo morreu na cruz para nos dar a vida eterna. O apóstolo Paulo afirma assim: pois sabemos que Deus, que ressuscitou o Senhor Jesus, também nos ressuscitará com Ele e nos levará junto com Ele até a presença dEle. Por isso, mesmo que aqui no mundo enfrentemos problemas, dificuldades, perseguição e até mesmo a morte, podemos viver na certeza de que a morte não é o nosso fim. Nossa história não termina no túmulo, mas continua para sempre, pois no dia de sua segunda vinda, Cristo nos ressuscitará e nos levará para junto dele. Se o ditado diz, para morrer basta estar vivo, a esperança em Cristo nos diz, para ressuscitar para a vida eterna basta crer em Cristo. Enquanto aguardamos a volta de Jesus, vamos ajudar as pessoas a encontrarem esperança no maior

0: tesouro que recebemos de Deus. Oremos. Bondoso Deus, usa-nos para anunciar esse maravilhoso tesouro conquistado por Jesus Cristo, que nos dá perdão, uma nova vida e a salvação eterna. Em nome dele. Amém.
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0: 7:03, 7:03. Está começando o nosso Manhã Regional nesta segunda-feira, 13 de agosto. É, coincidentemente, a gente deixou chegar até 7:03, porque hoje é dia 3. Então, por isso que a gente está começando às 7:03. A temperatura, segundo a Estação Meteorológica da Praticagem da Barra, 15 graus e 4 décimos. Sensação térmica de 12 graus e 4 décimos e a umidade relativa do ar em 99%. O nosso programa tem aqui a obrigação e a intenção de levar para você notícia e informação da cidade do Rio Grande, da nossa região, do nosso estado, do país e do mundo. Até aqui você estava com Paulo Roberto Djavan e o Bom Dia Cidade. A partir de agora, o Manhã Regional assume até às 9 horas da manhã. Comigo, José Valerão, Rafael Chaves à minha esquerda e o Carlos Magno aqui à minha direita. 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
0: 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Passa na Floripa Embalagens, não perde tempo procurando por aí. 7:06, a gente de imediato traz as manchetes dos principais jornais e sites, começando pela Hora do Sul, jornal mais próximo aqui da cidade do Rio Grande, do grupo de Lajeado, que assumiu a importante missão de ter um jornal escrito na cidade de Pelotas. A Hora do Sul. Pela Doce chega ao fim com 201,3 mil visitantes e anuncia datas de 2027. Pelotas vence o Lajeadense por 1-0 na estreia da Série A2. Brasil estreia com empate em 1-1 diante do Gaúcho. As canetas emagrecedoras e os problemas para ir ao banheiro. Obras do Hotel Aliança são destaque nos jornais locais. Isso é memória, né? Isso é de 1916, há 110 anos atrás. Eu não sei nem onde fica o Hotel Aliança, para falar a verdade. Júlio César Nunes lamenta lance isolado no gol que custou a vitória. E ainda importante demais para a nossa caminhada, destaca Daniel Franco após vitória do Pelotas. Manchetes da Hora do Sul.
1: Trazendo agora as manchetes do jornal Zero Hora. 10 deputados estaduais gaúchos não concorrem à reeleição em 2026. Saque aniversário do FGTS para nascidos em agosto começa nesta segunda-feira. Veja até quando sacar. Primeira semana de agosto terá chuva, temperatura amena e sensação de abafamento. Veja a previsão. Bagre Fagundes foi homenageado em desfile no Carnaval de Porto Alegre. Relembre e veja fotos. E ainda na Zero Hora, tem como manchete: o ranking coloca 26 pesquisadores da Zona Sul entre os cientistas mais influentes do mundo. São as manchetes da Zero Hora.
0: Cabe salientar que deve ter faltado a manchete da morte do Bagre, né? O Bagre só foi homenageado e fala na homenagem que ele recebeu, mas não fala que ele faleceu agora, acho que ontem, né?
1: Isso.
0: Então tem a informação do falecimento do Bagre. Correio do Povo destaca: Inter vence Corinthians por 2-0 e larga em vantagem na Copa do Brasil. Grêmio empata com o Mirassol e decide vagas quartas da Copa do Brasil na Arena. Confira as notas dos jogadores do Grêmio no empate com o Mirassol pela Copa do Brasil. Paulo Pezzolano, mais que a virada de chave, é saber que estamos no caminho certo. Também morre Bagre Fagundes, coautor do canto alegretense aos 86 anos. Em convenção do PT, Lula promete investir em defesa e proteger terras raras de China e Estados Unidos. Chuva volta nesta segunda-feira, mais fraca e apenas em algumas localidades do Rio Grande do Sul. São manchetes do Correio do Povo.
1: 7:09, manchetes do portal da Jovem Pan. BTG Nexus: Lula empata tecnicamente com Flávio no primeiro e no segundo turno. Podemos fará reunião na segunda para decidir apoio a Flávio e Renata Abreu como vice. Lula mira quarto mandato com promessa de brigar por emendas e proteger terras raras dos Estados Unidos e China. Flávio Bolsonaro diz que aceitará resultado das urnas. Diferente de 2022, TSE será imparcial. Milei reitera acusações contra Lula. É um ladrão e um corrupto. São manchetes da Jovem Pan.
0: Nas manchetes da CNN Brasil, Trump anuncia retomada de negociações com o Irã hoje e petróleo recua. A CNN, João Fonseca, explica por que a agressividade é sua maior arma no tênis. Supremo Tribunal Federal retoma sessões com debates sobre PCD e ampliação da Lei Maria da Penha. No Beira-Rio, Internacional derrota o Corinthians e abre boa vantagem na Copa do Brasil. Podemos, de Renata Abreu, se reúne hoje para discutir vice de Flávio Bolsonaro. Análise: sem marca no Lula 3, petista tenta vender futuro com pé no passado. São manchetes da CNN Brasil.
1: O R7.com traz os seguintes destaques: Pix Pensão Alimentícia, saiba como funciona a nova lei e quem pode solicitar. Inteligência Artificial, veja o que o TSE proíbe e o que pode levar à cassação de candidatos. Senado receberá PEC da segurança, diferente da proposta de Lula, e entenda as mudanças. Como uma tonelada de lixo espacial cai na Terra toda semana e preocupa cientistas. E câncer, como células de vaca podem ajudar na busca de novos tratamentos. São os destaques do R7.
0: Gazeta do Povo destaca: Congresso derruba metade dos vetos de Lula e Supremo Tribunal Federal segue em socorro do petista. Na opinião da Gazeta, os exemplos que reacendem a esperança de um Brasil rico, decente e seguro. Michele Bolsonaro é oficializada como candidata ao Senado. Escândalo do Master testa força eleitoral de Jax Wagner e Ciro Nogueira. Eles continuam se elegendo. Olha o Capitão Cueca aí eleito de novo. Olha todos os presos, os corruptos, os ladrões. Todos aí em manchete. Não adianta. Na Bahia? Ah, o Jax vai se eleger. Bom, se fosse aqui também se elegeria, né? Como a direita do Brasil quer consolidar a onda conservadora na América do Sul? Pressão dos Estados Unidos e da oposição faz governo recuar na regulação de Big Techs via CAD. São manchetes da Gazeta do Povo. Mudou a apresentação da Gazeta do Povo e ficou um tanto quanto difícil, né? A leitura, né, das manchetes da Gazeta. Mas essas são as manchetes. Passou por aqui Gazeta R7, CNN, Jovem Pan, Correio do Povo, Zero Hora e A Hora do Sul. A gente vai aqui ao nosso intervalo. Voltamos com as vagas de emprego da agência do Cine Rio Grande e também com as notícias do agro logo depois do nosso intervalo comercial.
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0: 7 horas e 17 minutos, 7 e 17. O nosso Manhã Regional até as 9 horas da manhã, levando notícia e informação para você começar o seu dia bem informado, para você começar o seu dia bem ligado, ligado aqui na cultura. Quem tem cultura tem tudo. 7 e 18 é hora de trazermos aqui as vagas de emprego da agência do Cine Rio Grande para esta segunda-feira.
1: A agência do Cine Rio Grande oferece vaga para camareira de hotel, disponibilidade para trabalhar domingos e feriados, 4 encaminhamentos. Cozinheiro também exige essa disponibilidade para trabalhar domingos e feriados, 1 encaminhamento. E mecânico, caminhão a diesel, 2 encaminhamentos. Mais informações diretamente na agência do Cine Rio Grande, localizada na rua Napoleão Laureano, 278, horário de atendimento das 8 da manhã às 4 da tarde, sem fechar ao meio-dia.
0: 7 horas e 18 minutos. As cooperativas seguem desempenhando um papel fundamental no desenvolvimento do agronegócio brasileiro. Ao unir produtores, elas aumentam o poder de negociação na compra de insumos, na comercialização de produção e nos investimentos em armazenagem e industrialização. Hoje, mais de 1 milhão de produtores fazem parte de cooperativas, responsáveis por mais da metade da originação de grãos e fibras do país. Um exemplo é a Cooper Citrus, que completou 50 anos de atuação, reunindo mais de 40 mil cooperados e movimentando bilhões de reais por ano. O cooperativismo mostra que trabalhar em conjunto continua sendo uma das principais estratégias para fortalecer o campo.
1: A raça Nelore, principal base da pecuária de corte nacional, chegou ao Brasil em 1868, trazido da Índia. Adaptado ao clima tropical, o animal destacou-se pela resistência ao calor, aos parasitas e pela capacidade produtiva. Atualmente, cerca de 80% do rebanho de corte brasileiro possui genética Nelore, o equivalente a aproximadamente 100 milhões de animais. Após décadas de investimento em melhoramento genético, o Brasil tornou-se referência mundial e hoje exporta touros, sêmen, embriões para diversos países, inclusive para a própria Índia, mostrando a evolução da genética desenvolvida no país.
0: Embora o agronegócio brasileiro invista cada vez mais em máquinas inteligentes, drones e agricultura de precisão, a falta de conectividade ainda representa um grande desafio. Levantamento da Conectar Agro mostra que apenas 28% das áreas irrigadas por pivô central contam com cobertura de internet móvel, 4G ou 5G, e somente 13% desses equipamentos estão efetivamente conectados. Especialistas alertam que a expansão da conectividade será decisiva para aumentar a produtividade, permitir o uso de tecnologias de monitoramento remoto e ampliar a eficiência das propriedades rurais nos próximos anos.
1: Desenvolvido no sul do Brasil na década de 1970, o sistema de plantio direto revolucionou a agricultura ao eliminar a necessidade de revolver o solo, antes da semeadura. A técnica mantém a palha da cultura anterior sobre a terra, reduzindo a erosão, conservando a umidade e aumentando o armazenamento de carbono no solo. Atualmente adotado em milhões de hectares, o sistema tornou-se referência internacional em agricultura sustentável e conservação do solo. Especialistas destacam que essa inovação contribuiu significativamente para o aumento da produtividade e da preservação ambiental no campo brasileiro.
0: Os fundos de investimento nas cadeias agroindustriais, conhecidos como FIAGROS, seguem ganhando espaço no mercado brasileiro. Criados em 2021, esses fundos permitem que investidores financiem atividades do agronegócio sem precisar adquirir propriedades rurais. Atualmente, cerca de 600 mil investidores já aplicam recursos neste segmento, cujo patrimônio alcança dezenas de bilhões de reais, além de ampliar as opções de crédito para produtores rurais. Os FIAGROS aproximam investidores urbanos do agronegócio e fortalecem o financiamento privado das atividades do campo.
1: A tradicional Festa do Peão de Barretos nasceu em 1956, organizada por um grupo de jovens conhecido como os Independentes, inicialmente com o objetivo de arrecadar recursos para ações beneficentes. 70 anos depois, o evento tornou-se o maior rodeio da América Latina, reunindo mais de 1 milhão de visitantes todos os anos. Além de valorizar a cultura sertaneja, a festa movimenta o turismo, o comércio e a economia regional, destinando parte da arrecadação para o Hospital de Amor, referência nacional no tratamento de câncer. Hoje, Barretos é símbolo da força cultural e econômica ligada ao agronegócio brasileiro.
0: Começa nessa semana em Castro, no Paraná, a AgroLeite 2026, considerada a maior vitrine de tecnologia para a pecuária leiteira da América Latina. O evento acontece de hoje a 7 de agosto e reúne produtores, cooperativas, empresas, pesquisadores e especialistas do setor. A programação inclui exposição de animais, máquinas, equipamentos, palestras e apresentação das principais inovações voltadas ao aumento da produtividade e da sustentabilidade na produção de leite. A expectativa é receber milhares de visitantes de todo o país.
1: Nesta terça-feira, dia 4 de agosto, será realizado um webinar para discutir os desafios e as transformações da distribuição de insumos no agronegócio brasileiro. O encontro será transmitido ao vivo pelo YouTube e contará com a participação do CEO da CWS Platform. Entre os temas estão a digitalização do setor, novas tecnologias, relacionamento com o produtor rural e as tendências para o futuro das revendas agropecuárias. A participação é gratuita.
0: Agora são 7 horas e 24 minutos. A Marli Lemos está dando bom dia. A Ângela Martins está dando bom dia. Fátima Silveira, bom dia. Ótima semana a todos. Daniel Oliveira está dando bom dia. Juscelen Oliveira, bom dia. Uma ótima segunda-feira para vocês aí da rádio. Conceição Vaz, bom dia. Rosane Neves, bom dia. Na escuta aqui do Cassino, que tenha uma ótima semana com as bênçãos de Deus. Também o Valmir Barbosa, bom dia, amigo e equipe da rádio. Estou sempre na escuta, curtindo e compartilhando. Um ótimo e abençoado começo de semana. Um grande abraço. Amigo, a luz do poste da frente da minha casa não acende. Rua Barão de Laudário, número 25. Obrigado. Já vamos encaminhar aqui essa petição aqui para o secretário Dirceu. Dirceu, né? Mandar para o Dirceu aqui. Hoje mesmo já vai ser resolvido, meu amigo. Também bom dia, Valerão, Rafael Chaves, Carlos, minhas amigas e minha mana, Enilda, abraço, boa semana a todos, Maria de Lourdes. A Regiane do Barro Duro está na escuta, a Vera Regina e o Edinho estão na escuta. Pedro Renato Galtério, bom dia no Cassino. Paulo Vilar, bom dia, Valerão e equipe da Cultura, estamos ligados aqui no bairro Navegantes 2, Pelotas, abraço. Grande abraço, Paulo. Também Fátima Amaral, bom dia, sempre na escuta, ótimo início de semana, Deus abençoe. Neuza Maria está na escuta e ainda também, bom dia Valerão e toda a equipe da rádio, ouvintes, amigas e em especial para a mana Maria de Lourdes Cardoso Pérez. Abraços, Enilda Castro. Muito obrigado, Enilda, um abraço para você. 7 horas e 25 minutos, 7h25, a gente vai trazer agora a cotação, né, para hoje do boi gordo. Vamos trazer aqui o boi gordo hoje e a cotação. Quem nos fala e nos informa, é claro, né, a Sofia Maria Duarte, que traz essa informação.
2: O preço da arroba do boi gordo abre esta segunda-feira, 3 de agosto, com queda de 0,10%. Em São Paulo, a arroba é negociada a R$ 346,55. No mercado do frango, os preços seguem em leve baixa. O quilo do frango congelado é vendido a R$ 7,14, enquanto o frango resfriado custa R$ 7,15. Já a carcaça suína especial registra alta nos atacados da Grande São Paulo, onde o quilo é comercializado a R$ 8,22. Entre os estados pesquisados, o suíno vivo apresenta queda em Santa Catarina, com o quilo negociado a R$ 4,85.
0: Soja e trigo, por favor. Qual é a cotação? Sofia Maria Duarte Muniz.
2: A saca de 60 quilos da soja abre esta segunda-feira, 3 de agosto, com queda no mercado paranaense e no porto de Paranaguá. No Paraná, o grão recua 0,40%, com a saca negociada a R$ 137,27. Em Paranaguá, a baixa de 0,26%, levando a cotação para R$ 144,91. O trigo mantém estabilidade nos principais mercados acompanhados pelo CPEA. No Paraná, a tonelada é comercializada a R$ 1.405,92. No Rio Grande do Sul, o cereal é vendido a R$ 1.321,88.
0: Muito bem. Muito obrigado, Maria. 7 horas e 27 minutos, 7h27, o nosso Manhã Regional até as 9 horas da manhã. Entre os dias 11 e 13 de agosto, São Paulo recebe mais uma edição do Congresso ANDAV, considerado o principal encontro da distribuição de insumos agropecuários do Brasil. O evento reunirá fabricantes, cooperativas, distribuidores e produtores para debater inovação, gestão, sustentabilidade, crédito rural e os desafios do mercado. A programação também contará com uma ampla feira de negócios e lançamento de novas tecnologias para o setor.
1: A cidade de Sertãozinho, em São Paulo, sediará de 11 a 14 de agosto a Fena Sucro e Agrocana, considerada a maior feira mundial voltada à cadeia de bioenergia do açúcar e do etanol. O evento apresentará novidades em equipamentos, automação, eficiência industrial, produção de biocombustíveis e tecnologias voltadas ao setor sucroenergético. A expectativa é reunir empresas e visitantes de diversos países.
0: Como é que chama quem nasceu em Sertãozinho?
1: Sertãozinho
0: nisso. Sertãozinho. Quem nasceu em Sertãozinho? Imagina que legal, né? Poxa vida. Me desculpem aí se tiver alguém de Sertãozinho ouvindo aqui a programação. No dia 12 de agosto será realizado em Colina, no interior paulista, o Beef Day 2026. O encontro técnico reunirá especialistas da pecuária de corte para distribuir temas como mercado da carne bovina, manejo de pastagens, suplementação alimentar, genética e estratégias para aumentar a produtividade das fazendas. O evento é voltado a produtores, técnicos e profissionais ligados à cadeia da carne. E nós vamos nos dividir. O Rafael vai para Sertãozinho para acompanhar essa distribuição de agro. E eu vou ver os bifes lá na outra cidade que acontece agora no dia 12 de agosto. Tá bom, Rafael?
1: Tá bem, Valerão. Só por curiosidade, quem nasce em Sertãozinho é Sertanezino.
0: Sertanezino.
1: Isso.
0: Puxa vida.
1: Sertanezino.
0: É, seu Sertanezino. É, tá bem. Tá bem.
1: Isso aí.
0: Próxima notícia, Rafael, por favor.
1: Vamos
0: antes
1: lá.
0: Que eu comece a rir do Sertanezinho.
1: Tá bem.
0: Como é que é o nome?
1: Sertanezino.
0: Do Sertanezino. Então isso. Siga, por favor.
1: De 18 a 20 de agosto, a cidade de Goianópolis, em Goiás, sediará o Congresso da Aviação Agrícola promovido pelo SINDAG. Considerado o maior evento mundial do segmento, reunirá pilotos, empresas, fabricantes e especialistas para discutir inovação, segurança operacional, sustentabilidade e novas tecnologias aplicadas à pulverização aérea. A programação inclui palestras, demonstrações práticas e exposição de aeronaves e equipamentos.
0: A tradicional festa do Peão de Boiadeiros de Barretos chega à sua 71ª edição entre os dias 20 e 30 de agosto. Considerado o maior rodeio da América Latina, o evento reúne competições esportivas, grandes shows nacionais, exposições, negócios ligados ao agronegócio e ações beneficentes. Todos os anos, Barretos recebe visitantes de diversas regiões do Brasil e do exterior, movimentando fortemente a economia local. Só falta proibirem, né, o evento de Barretos. De repente, tudo pode acontecer. 29 minutos faltando para as 8, nós vamos ao intervalo. Voltamos em instantes com a sequência aqui do nosso Manhã Regional.
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1: A semana começará com previsão de tempo instável em toda a região sul. Nesta segunda-feira, muitas nuvens com pancadas de chuva e trovoadas. A intensidade dos ventos fraca e as temperaturas marcam estabilidade. Em Rio Grande, Pelotas e Arroio Grande, os termômetros variam entre 13 e 19 graus. Previsão do tempo com informações do Instituto Nacional de Meteorologia, IMET.
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1: Sete horas e 37 minutos, 7:37. Manhã Regional até às 9 horas da manhã. Hoje a gente tem na entrevista do dia um tema muito importante, né? Na entrevista do dia hoje a gente vai falar com o pessoal da robótica da FURG, né?
2: Exatamente, Valerão. Eles que participaram da RoboCup, Cup, né? 2026, realizada em Incheon.
1: Né? Acho que aonde, Rafael?
2: Incheon, acho que é
1: assim. Aonde? E quem nasce em Incheon, como é que chama?
2: Aí eu não sei te informar. Mas
1: eles foram a Incheon?
2: Isso aí.
1: Eles voltaram bem de lá de Incheon.
2: É claro.
1: E o robô veio bem também? Todos passam bem? Ah, então que bom.
2: Pô, eles participaram, então, né, de 30 de junho a 6 de julho, a equipe que participou em duas categorias e a FBOT que terminou em 15º lugar e alcançou sua maior pontuação na história da competição. Já voltado à automação industrial, a equipe conquistou o 4º lugar entre as melhores do mundo. Então,
1: lá em Incheon. Tá bem. Aonde fica, Incheon?
2: Vamos buscar essa informação.
1: Deixa, não precisa, deixa quieto. Melhor não mexer com
2: Coreia
1: os Incheon.
2: Do Sul. Coreia do Sul.
1: Ah, tá. Tá bom. Pois a Prefeitura do Rio Grande aderiu ao Programa Nacional de Regularização de Embarcações de Pesca, a ProPesc, iniciativa do governo federal que permitirá ao município realizar gratuitamente a vistoria e a certificação de embarcações cadastradas no Registro Geral de Atividade Pesqueira. A expectativa é que as vistorias comecem em setembro, mas os proprietários já podem fazer o agendamento na Secretaria Municipal da Pesca e Aquicultura. A certificação terá validade de 10 anos e deve facilitar a regularização da frota, além de ampliar o acesso a mercados e políticas públicas para o setor pesqueiro. E nós temos alguém especializado para fazer a análise dos barcos na Secretaria da Pesca? Ou vamos ter que contratar alguém para fazer a análise das embarcações na Secretaria da Pesca? É interessante, né? Porque quando a gente vai dar um registro geral de atividade pesqueira, né? Cadastro desses tão importante, tem que ter alguém capacitado, né? E aí? Teremos que contratar alguém para fazer isso ou já temos especialistas para fazer esse serviço?
2: 7:39, na próxima sexta-feira, dia 7, Rio Grande recebe o segundo encontro regional de políticas públicas para mulheres e meninas do extremo sul e centro-sul do estado. O evento será realizado no Salão Nobre da Prefeitura e reunirá representantes de municípios, universidades, conselhos e entidades para debater temas como os 20 anos da Lei Maria da Penha, fortalecimento das políticas públicas, participação política feminina e troca de experiências entre as cidades. Ao final do encontro, será apresentada a Carta Regional das Mulheres e assinado um pacto para fortalecer a rede de proteção na região.
1: A comunidade quilombola Macanudos, na localidade da Quintinha, recebeu uma ação da Secretaria Municipal da Saúde voltada à prevenção de doenças e promoção da saúde. Foram realizados exames para investigação de doença falciforme, além de rodas de conversa sobre a saúde da população quilombola e o uso de plantas medicinais. Os moradores também participaram de práticas integrativas como auriculoterapia, e atividades para o manejo da dor. A iniciativa foi organizada em parceria com a comunidade, buscando atender às necessidades locais e ampliar o acesso aos serviços públicos de saúde.
2: A 4ª Conferência Municipal do Povo de Terreiro reuniu cerca de 120 participantes no Salão Nobre da Prefeitura do Rio Grande para celebrar os 10 anos do Conselho Municipal do Povo de Terreiro, o primeiro do país criado por lei. O encontro debateu políticas públicas, combate ao racismo e à intolerância religiosa, além da eleição dos novos conselheiros. Durante o evento, também foi anunciado que o projeto do futuro Museu do Batuque foi inscrito em um edital da Petrobras. Ao final, foram aprovadas 32 propostas para fortalecer os direitos e a valorização dos povos de matriz africana.
1: A Santa Casa do Rio Grande está com um processo seletivo aberto para a contratação de eletricista, cozinheiro, farmacêutico enfermeiro e estagiário de ciências contábeis. As vagas exigem formação e experiência de acordo com cada função, além da disponibilidade de horários. Em grande parte das oportunidades, a instituição dá preferência a candidatos que residam em Rio Grande. Os interessados devem encaminhar o currículo para o e-mail recrutamento@santacasarg.com.br, informando no assunto o nome da vaga desejada.
2: Trazendo agora informação de polícia, a Polícia Civil prendeu preventivamente um homem de 30 anos no bairro Cidade Nova, aqui na cidade, por descumprir uma medida protetiva de urgência concedida em favor da ex-companheira. A ação foi realizada pela Delegacia Especializada no Atendimento à Mulher, com apoio da Delegacia de Proteção a Grupos Vulneráveis. Após os procedimentos na delegacia, o suspeito foi encaminhado ao sistema prisional, onde permanece à disposição da Justiça. O crime está previsto na Lei Maria da Penha.
1: São José do Norte. Um jovem de 19 anos morreu após um grave acidente de trânsito registrado na tarde deste domingo na 101, em São José do Norte. A colisão aconteceu por volta das 16 horas em frente a um posto de combustíveis na localidade do Oriente e envolveu duas motocicletas. Conforme informações iniciais, a vítima perdeu o controle do veículo e bateu contra um poste da rede elétrica. O jovem chegou a ser socorrido e levado ao hospital, mas não resistiu aos ferimentos. O impacto também causou danos ao poste, deixando parte da região sem energia. As circunstâncias do acidente serão investigadas pelas autoridades. Nas redes sociais, né, tem uma série de relatos relacionados ao que aconteceu com esse acidente, né, e esses dois motoqueiros que se envolveram no acidente, causando danos, né. Um perdeu a vida e ainda causou danos para a comunidade com a perda da energia.
2: Trazendo agora informações de Pelotas. A 32ª edição da Fena Doce foi encerrada nesse domingo em Pelotas com 201.300 visitantes e cerca de 900 mil doces comercializados. A feira, que enfrentou desafios relacionados ao clima, já tem data confirmada para 2027. Será de 26 de maio a 13 de junho. Entre os destaques desta edição estiveram a Feira da Agricultura Familiar, que movimentou 2,5 milhões de reais em negócios, e o Festival da Gastronomia, que reuniu milhares de participantes em oficinas e aulas show. O quindim voltou a ser o doce mais vendido, seguido pelo bombom de morango. A organização também destacou a participação de moradores de Pelotas, com 35 mil pessoas beneficiadas pela meia entrada.
1: Pô, se eu soubesse que tu ia fazer esse ranking, eu tinha feito um cavalinho de quindim, um cavalinho de morango. O pessoal gosta agora, né? Essas bobageiras todas, né? Dos cavalinhos, dos bonequinhos, conversando com o quero-quero, conversando com o bonequinho, né? O ratinho, o outro cachorrinho.
2: Mas o tradicional quindim é maravilhoso, né?
1: Não, mas eu ia fazer um cavalinho de quindim, né, para fazer a corrida que o quindim chegou na frente. É, pois é. Para mim, o melhor doce é o quindim, não resta a menor dúvida. Esse bombom de morango eu nem gosto, para falar a verdade.
2: Ah, é bom também, é bom.
3: Eu gosto do morango do amor.
1: Tu gosta do quê, Carlos Magno?
3: Morango do amor.
1: É? Tu gosta do morango do amor? Mesmo sendo caro do jeito que é. Muito bem. Tá certo. 7h45, nós vamos ao intervalo. Voltamos em instantes com a sequência do nosso Manhã Regional, aqui na sua 105,9.
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7:51, 7:51, tem participação, tem ouvinte ligado, participando aqui da programação. Pois a gente tem aqui a Vera Lúcia Félix Maciel dando bom dia, a Verinha Martins, bom dia, feliz início de semana para ti, Valeirão, equipe também, beijos, com carinho da Verinha Martins. Ronaldo Batista tá dando bom dia. Marcos Gomes, bom dia, sempre que possível na escuta. Ótima semana para todos. Neroci Lemos, bom dia. Também bom dia para o senhor e sua equipe. Tenham todos uma ótima semana. Sérgio Severo Ataídes. A Heloísa Porto, bom dia. Radiante, um dia abençoado para todos da 105,9 e ouvintes. Muito obrigado. Também bom dia, amigos da cultura. Bom início de semana para vocês todos aí da rádio. Maria Bastos da Castelo. Bom dia, Valerão. Uma boa segunda-feira para todos nós e ouvintes da 105.9 Getúlio Colorado. Sérgio Severo perdeu a CNH. Então, atenção aí, se você encontrou a CNH do Sérgio Severo, por favor, entrar em contato conosco aqui, né? E a gente vai repassar ao Sérgio Severo. Você pode até deixar aqui na nossa sede, né? Que é na Boate Macedo 650. Bom dia, Valerão e Rafael, Luiz Fernando Miranda e também a Carmen Silveira, que está dando bom dia. Hoje, segunda-feira, a gente deve ter aqui o comentário do Dr. João Vitor Coelho, trazendo as suas informações, trazendo a sua participação agora às 8 horas da manhã. Além disso, a gente tem também o J. Nelson Huck com o Giro do Esporte e a gente traz também a entrevista do dia. E a entrevista do dia, como a gente já falou aqui, né, é a entrevista falando com a equipe de robótica FBOT da Universidade Federal do Rio Grande, que participou da RoboCup 2026, realizada em Inchon, entre 30 de junho e 6 de julho. A equipe competiu aí em duas categorias e a gente vai saber mais sobre isso, né? Falar sobre isso aqui.

0: Janeiro e a liberação para início das atividades na EMEI Vasco Pires, que aguarda contratos emergenciais para a contratação de profissionais. Durante o recesso, algumas escolas também receberam serviços de pintura e pequenos reparos.
1: A equipe da Prefeitura de Pelotas realizou uma vistoria em 4 cavalos e uma égua que foram encaminhados para adoção pela Hospedaria de Grandes Animais, ligada à Secretaria de Qualidade Ambiental. Os animais estão em 2 propriedades do município de Arroio Grande, onde foram avaliados as condições de saúde e bem-estar. Segundo a equipe técnica, os animais adotados, entre 24 e 25, apresentam bom estado físico e estão identificados por microchip. As visitas fazem parte do acompanhamento previsto nos contratos de adoção e voltarão a ocorrer de forma regular para garantir o cuidado adequado ao animal.
0: A Prefeitura de Pelotas apresentou um plano de recuperação de áreas degradadas nas cavas das olarias da Sanga Funda. O projeto prevê ações de recuperação do solo e o uso adequado de resíduos da indústria do arroz, como cinzas da casca de arroz e materiais de limpeza. A proposta também inclui a possibilidade de compostagem e reaproveitamento de resíduos orgânicos. Segundo a Secretaria de Qualidade Ambiental, a iniciativa será desenvolvida em parceria com uma empresa de consultoria e não deve gerar custos ao município. A área que já atingiu o limite para a extração de material poderá futuramente receber novos usos como empreendimentos industriais e imobiliários.
1: São 7 horas e 56 minutos, 7h56. Nós trazemos aqui informações da região, pois um pedestre morreu e outro ficou gravemente ferido após serem atropelados na madrugada deste domingo na BR-116, em Turuçu. O acidente aconteceu no quilômetro 482 da rodovia, no início do trecho de pista simples. Segundo informações preliminares da Polícia Rodoviária Federal, o veículo envolvido deixou o local e a ocorrência será investigada. A vítima ferida foi encaminhada para atendimento médico em Pelotas. Durante a manhã, a pista chegou a ficar totalmente bloqueada, com desvio realizado por uma via lateral nos dois sentidos. A liberação ocorreu após o trabalho das equipes no local e também da perícia.
0: Morreu aos 86 anos o músico e compositor gaúcho Euclides Fagundes Filho, conhecido como Bagre Fagundes. O falecimento foi confirmado pela família. O tradicionalista estava internado desde maio após sofrer uma parada cardiorrespiratória. Natural de Uruguaiana, Bagre construiu uma trajetória marcada pela música regional gaúcha e ficou conhecido pela atuação no grupo Os Fagundes e pelo domínio da gaita de quatro baixos. Entre suas principais contribuições está a composição de canto alegretense ao lado do irmão Nico Fagundes, uma das canções mais conhecidas da cultura do Rio Grande do Sul. O artista recebeu homenagens de entidades culturais, autoridades e admiradores pelo legado deixado à música tradicionalista.
1: 7 horas e 57 minutos. A chuva retorna ao Rio Grande do Sul nesta segunda-feira, atingindo principalmente as regiões oeste e sul do estado. Conforme a previsão meteorológica, as precipitações devem ocorrer de forma irregular, com baixos volumes na maior parte das áreas. Pontos isolados podem registrar pancadas mais fortes, acompanhadas de trovoadas e possibilidade de granizo. A instabilidade deve continuar até quarta-feira, com muitas nuvens e chuva em diferentes municípios. Entre quinta e sexta-feira, a passagem de uma frente fria deve provocar novas precipitações e a chegada de uma massa de ar frio, com queda nas temperaturas. Nós vamos aqui a um rápido intervalo comercial. Voltamos em instantes com a sequência do nosso Manhã Regional.
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3: Hora certa.
4: 7 horas e 57 minutos. 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

0: 8:04, 8:04, tá conectado comigo quem? Meu amigo Paulo Paim. Bom dia, meu amigo, ótima semana para nós, abraço aí para a família e pro parente aí do lado. O Adriel ainda não chegou hoje, Paulo. O Adriel hoje tá chegando mais tarde, né? Hoje quem tá aqui é o Rafael, que não é parente, o Rafael é Chaves. O Adriel é Paim, o Adriel Paim Zdadek. Então um abraço aí pro Adriel, que ainda não chegou por aqui, né? Mas que é parente do Paulo Paim. Ou possivelmente parente do meu amigo Paulo Paim. Cláudia da São João está na escuta, também o Adão Pereira Domingues está dando bom dia, Leca Moreira está dando bom dia e o Nenê da Castelo também está dando bom dia. E eu quero lembrar aqui, né? A gente fez um pedido aqui para o Sérgio Severo, né? É o Sérgio Severo quem perdeu o documento? Né? Ele perdeu a carteira de habilitação, perdeu a CNH. Então a gente pede aí que, se alguém encontrou, né, que entre em contato conosco aqui para devolver essa carteira de habilitação. Afinal de contas, ela só serve para o Sérgio Severo, né? Então não adianta nada você encontrar a carteira do Sérgio Severo e ficar com ela. Se você encontrou a carteira do Sérgio Severo, por favor, entre em contato conosco aqui, dá o endereço aí que eu peço para ele buscar, ou então se você puder deixar aqui na Buarque de Macedo, a gente entrega para ele, não tem problema nenhum, tá bom, gente? Essa aqui é uma utilidade pública que a gente costuma fazer aqui. Conosco hoje, segunda-feira, o Dr. João Vitor Coelho. E aí o Dr. João Vitor Coelho vem e eu aproveito já para questionar ao Dr. João Vitor, né? Como é que a gente faz, doutor, para provar a posse de um imóvel? Tem como a gente provar a posse de um imóvel? Seria de que maneira que se prova a posse de um imóvel? Com testemunhas, com documentos? Como funciona isso? Bom dia.
1: Bom dia, Valerão. Bom dia, Carlos Magno. E bom dia a todos os ouvintes. Bom, vamos ao que interessa, né? Como é que eu faço para provar a posse de um imóvel? Primeiramente, num processo de usucapião, o que vale é você provar que você cuidava daquele imóvel como se você fosse dono. Então, as provas elas precisam ser robustas para o seu processo durar menos tempo. Como que eu provo? Primeiro, com fotos. Se você tiver fotos antigas, fotos novas, fotos de pouco tempo atrás, quanto mais fotos você tiver naquele espaço, fazendo aniversários, com amigos, melhor. Porque isso prova que você usufruía daquele imóvel. Isso prova que você morava, que você vivia naquele imóvel. Outra coisa, se você tiver feito obras naquele imóvel, tiver feito reformas, é extremamente importante que você possa, que você tenha também ou fotos do antes e depois, ou você tenha comprovantes do que você comprou, testemunhas, de repente, de um pedreiro que fez, e também o pagamento das contas é extremamente importante. Então, exemplo, se você tiver contas de internet de pelo menos 5 anos, 7 anos, tiver como comprovar isso, que você consegue comprovar até mesmo pelas operadoras, né? As distribuidoras de internet, se você pedir as contas, eles vão te entregar. Você consegue comprovar por contas de internet, conta de telefone, conta de água, conta de luz, tudo no seu nome. Tá? Além disso, as testemunhas também são extremamente importantes, que a gente chama de confrontantes, né? Que são basicamente os seus vizinhos. O testemunho deles é muito importante para você conseguir comprovar. Então, para processos de usucapião, para fins de usucapião, é muito difícil você ter uma documentação específica, né? Quando as pessoas me procuram, elas sempre me perguntam o que elas vão precisar. E eu falo, olha, tudo que você tiver, qualquer tipo de prova que você tiver, que comprove que você está naquele imóvel, que comprove que você estava, que você mora, que você cuida daquele imóvel, é válida. Qualquer tipo de prova. E aqui a gente falou, né, sobre testemunhos de vizinhos. Serve testemunhos de família, só que não vai entrar como testemunha, né, vai entrar como comunicante, então família, vizinho, amigo, contas de água, contas de luz. Se você tiver um contrato de gaveta também, é importante você colocar, né? Porque quem compra, geralmente, para você fazer usucapião de um imóvel, ou você comprou ele de alguém e não regularizou, né? Ou às vezes acontece da pessoa simplesmente entrar para o imóvel. E aí, se você não tem um contrato, você não tem um contrato para apresentar. Mas, por incrível que pareça, não é a falta do contrato que vai te eximir da usucapião. Porque a usucapião ela não está condicionada ao contrato, um contrato de compra e venda. A usucapião está condicionada a você tratar o imóvel como se dono fosse. Então, você tem várias documentações, tudo que é tipo de documentação. Já chegou um cliente para a gente onde ele não foi necessário fazer a usucapião. O que foi necessário fazer foi o que a gente chama de adjudicação compulsória. O que é isso em palavras de mortais, né? É basicamente você entrar com o processo para o juiz reconhecer que reconhecer uma assinatura de alguém que já partiu, de um falecido, né? Você não conseguiu regularizar aquele imóvel a tempo porque faltou verba e afins, e nesse período a pessoa acabou falecendo, né? Aí você vai e entra com um processo para para o juiz efetivar a assinatura que é necessária para o imóvel. Mas isso é um outro termo. Então, qualquer tipo de documentação, qualquer tipo de prova, é possível você colocar no processo para comprovar. Já temos processos que existe o contrato, temos processo onde tem testemunha, temos processo onde tem as contas de luz, IPTU, pagamento de IPTU, né? É extremamente importante. Às vezes acontece da pessoa não estar pagando IPTU durante um período, mas aí chega num tempo onde ela paga tudo de uma vez só. Isso conta também. Então, quanto mais aquele imóvel tiver ligação com documentos no seu nome ou no nome de alguém da sua família, seu cônjuge e afins, mais forte fica para fins de você conseguir a usucapião.
0: Perfeito. Mas mesmo assim, de qualquer forma, o usucapião leva aí um tempo longo para aceitação ou não?
1: Valerão, o que demora no processo de usucapião? Extremamente importante, é a pergunta muito pertinente. O que demora é a procura dos herdeiros. É você achar os herdeiros. Por quê? Todo processo de usucapião, necessariamente, você precisa chamar para o processo ou o proprietário ou os herdeiros do proprietário quando, se ele tiver falecido, entendeu? E aí até você achar os herdeiros, que geralmente um está num canto, outro está no outro, você não sabe qual é o paradeiro deles, é isso que demora mais. Tanto que...
0: Mesmo que isso tenha, por exemplo, a comprovação de posse do imóvel por 40 anos, ainda tem que achar os herdeiros?
1: Exatamente, você precisa achar os herdeiros. Se você... O juízo, ele que usar o fórum, né? O direito, ele primeiro te dá um tipo de citação. Olha, vamos citar o fulano por correio. Vamos tentar citar por correio. Bom, por correio não conseguiu. Agora vamos tentar por mandado. Aí você vai emitir um mandado, só que você vai emitir um mandado para todos os endereços possíveis que aquela pessoa possa estar morando. E é a parte que mais demora. A última forma de citação é o que a gente chama de citação por edital, né? O que é citação por edital? Você coloca num lugar, entre aspas, público, né? Que é o que diz a lei, você coloca num lugar público onde a pessoa possa ler. E aí, perdão, passado um período, presume-se que ela leu e não se manifestou, entendeu? É citação por edital. E até chegar na citação por edital é o que demora mais. O que eu costumo fazer, né, como advogado? Por vezes, existem terrenos, imóveis, que são muito grandes e que já foram
0: desmembrados
1: pela própria população em si, entendeu? E já existem outros processos de usucapião rolando com esses herdeiros, com aquele proprietário. E o que eu costumo fazer? Pego esses outros processos, mostro que está difícil a citação, já peço direto a citação por edital, né? Porque se em um processo não está conseguindo acontecer, por que no meu eu vou ser o alecrim dourado e vou conseguir citar a pessoa logo de cara? É quase impossível, né? Então você precisa ter esses manuseios.
0: Perfeito, aqui tem. Bom dia, Valerão. Tenho um irmão que comprou um apartamento, Minha Casa Minha Vida. Tenho papel de compra e venda em cartório. Faz 10 anos... Pode entrar com o usucapião? Pergunta do Cláudio.
1: Ele comprou de um terceiro?
0: Acredito que sim, né? Deve ter sido um apartamento de um terceiro, né? Do projeto Minha Casa Minha Vida.
1: 10 anos ele tem toda a documentação.
0: Porque se ele fosse o ganhador do o contemplado com o Minha Casa Minha Vida, estaria no nome dele, né?
1: Exatamente.
0: Ele deve ter comprado de alguém.
1: O que é o negócio? Parece, se ele não consegue o contato com a pessoa, parece que ele quer fazer o usucapião justamente para agora regularizar para o nome dele. Mas, se de fato ele comprou de um terceiro, o ideal, qual é o nome dele?
0: Cláudio. É o irmão dele, né?
1: O irmão do Cláudio, ele tem que fazer o seguinte. É um processo, como eu comentei aqui, de adjudicação compulsória. Tá? O que, que é isso? Se o falecido, se o antigo proprietário faleceu, é melhor que se entre com o processo para o juiz dar ciência da assinatura do falecido.
0: Aqui não fala em falecido, né? Aqui fala na compra do imóvel, apenas isso.
1: Exatamente, porque eu entendo que se ele quer entrar com o usucapião, alguém faleceu. Porque se ele tiver contato
0: com o vendedor,
1: ele consegue regularizar isso, entendeu?
0: O vendedor que teria que assinar, no caso.
1: Exatamente. Agora, se ele pensa em entrar com o usucapião, é porque tem uma dificuldade na regularização desse imóvel. Qual que é essa dificuldade? Provavelmente está no
0: não acha o antigo proprietário.
1: Exatamente.
0: É de terceiros. É mais uma de áudio. Já tinha passado de um para outro que passou para o outro, é isso, de repente. Não deve estar... o que vendeu para ele não devia ser o beneficiário do Minha Casa Minha
1: nesse
0: Vida.
1: Nesse caso, então...
0: Que, na verdade, o propósito do Minha Casa Minha Vida é não vender o imóvel, né?
1: Exatamente. E você só pode vender depois de um período, né? Só pode vender, se eu não me engano, depois de 5 anos você pode vender.
0: Pois é. Vamos ver o que tem aí na mensagem de áudio. Tá de fone, vamos lá. Larga aí, por favor.
2: Tá. Bom dia, Valerão. Bom dia, doutor aí. Valerão, eu gostaria de saber o seguinte. A pessoa que mora num terreno, vamos dizer, há 25 anos, e depois de 15 anos veio outra pessoa de outro lugar, vamos dizer, por exemplo, do Rio de Janeiro, e fez que mora nos fundos há 25 anos, e a pessoa que veio do Rio de Janeiro há 10 anos fez casa na frente, quem tem direito? É aquele que fez casa na frente há 10 anos atrás ou aquele que mora nos fundos, que fez casa há 25 anos atrás, que cuidava do terreno?
1: Vamos lá, pergunta muito...
2: Deu para entender?
1: Pergunta muito boa, e agora é uma parte do direito onde a gente costuma avisar, né, as pessoas, e aí quem não ouve dá problema. Quem tem direito é quem registra. Porque
0: quem registra primeiro desses dois.
1: Exatamente. Existe uma máxima. Quem não registra não é dono. A pessoa pode estar 50 anos ali. Se chegar outra pessoa e ficar 5 anos e registrar, é da pessoa que registrou.
0: Olha que bom.
1: Nós advogados, nós falamos o seguinte. As pessoas, elas acham que é falácia. As pessoas acham que o advogado quer enrolar. Mas é isso. Quem não registra não é dono. Se nenhum desses dois registrarem...
0: Eu vou lá e registro.
1: Ninguém vai ser dono, gente. Se nenhum dos dois registrar, ninguém vai ser dono. Aí, agora, se os dois correrem na frente, se os dois correrem para registrar, acabou. O que vai acontecer? Eles vão discutir judicialmente isso, entendeu? Qual é o nome dela?
0: Essa é a Vera Regina.
1: Se a dona Vera registrou esse terreno, bom, é dela. Se ela não registrou, se ela estava ali porque ela entendia que ela estava há 25 anos e com 25 anos ela poderia... fazer usucapião, o fato de você poder fazer usucapião não significa que você fez.
0: Exatamente.
1: Não significa que você registrou. Então, dona Vera, quem não registra não é dono. Quem tem direito nesse terreno aí é quem registrou, entendeu? Ou quem registrar primeiro.
0: Certo. Perfeito, padrão.
1: Muito obrigado, Valerão. Conversa muito produtiva, acredito. Eu gosto de falar desses assuntos imobiliários, são interessantes, né? Até porque Rio Grande tem boa parte dos imóveis irregulares. Então, boa parte dos imóveis irregulares. E é bom tirar essas dúvidas do pessoal também, porque eu costumo falar muito nas minhas redes sociais, né? Mas aqui também eu falo com um público amplo, e é importante, porque o público está interessado a ouvir justamente. E é necessário falar as verdades do direito, né?
0: Sem dúvida. O Norte também tem muita irregularidade.
1: Muita.
0: Perfeito, patrão. Muito obrigado, então, doutor João Vitor, né? Até semana que vem.
1: Valeirão, um abraço.
0: Tá aí, doutor João Vitor Coelho, né? Participando aqui conosco, né? E trazendo aí esses esclarecimentos relacionados aí a como fazer o registro de um imóvel, né? A gente vai a um rápido intervalo, voltamos com o J. Nelson Huck, já, trazendo aí o giro do esporte aqui no nosso Banho Regional.
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0: 8:24, 8:24. 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
0: 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Agora 8:27, J. Nelson Uki, com o seu comentário, com o Giro do Esporte. Chega mais, J. Bom dia.
2: Valerão, tudo bem? Bom dia. Bom dia à nossa bancada com o Magno, o Rafael, o Adriel e, é claro, aos ouvintes aqui do Manhã Regional. Segundou, uma segunda-feira de muitos campeonatos, né? Rodando, o brasileiro está parado, mas no final de semana tivemos o início da divisão de acesso e as nossas equipes, José Augusto Valerão, principalmente o Sport Clube Pelotas, né? Se deu bem aí nessa estreia da divisão de acesso. Eu já vou repassar os resultados e os jogos, né, do sábado, que a divisão de acesso começou com o Santa Cruz 0, Glória da Vacaria 0. O Gramadense, o debutante, né, desta divisão de acesso, perdeu para o Veranópolis na Vila Olímpica por 1-0. O time do Guarani de Venâncio Aires empatou com o Sportivo lá na Montanha dos Vinhedos 0-0. O União Frederiquense, aliás, o Brasil de Farroupilha, empatou em 0-0 com o time do Aimoré. O Grêmio Esportivo Brasil, em casa, decepcionou o seu público, né? O seu torcedor acabou empatando com o Gaúcho de Passo Fundo por 1-1. Passo Fundo venceu o Apafute por 1-0. E agora sim, União Frederiquense meteu 3-0 no Grêmio Esportivo Bagé, lá em Frederico Westphalen, na Arena União Frederiquense. E aí, como falei anteriormente, o Pelotas, o Lobo, né, José Augusto, o time da Avenida Bento Gonçalves, acabou vencendo o Lajadense lá na Arena Alve Azul, 1-0, e já arrancou bem, né? Então, os quatro primeiros, quatro times que ganharam, né, União Frederiquense, com 3 pontos, Pelotas também, Passo Fundo na terceira colocação com 3, Veranópolis é o 4, aí fechando esses primeiros 4 colocados, claro que é a primeira rodada ainda da divisão de acesso, mas muito importante. Então parabéns à torcida Auro Cerulli, que continue assim, né, e que o Brasil possa recuperar esses pontos que perdeu dentro de casa, né, agora no próximo confronto. Bom, Saindo da divisão de acesso, José Augusto Valerão, vamos para a Copa do Brasil. Como também já falei, o Campeonato Brasileiro está de folga nesse momento. Até que não te chamou a atenção, José Augusto, desses jogos da Copa do Brasil estarem sendo realizados nos fins de semana. Normalmente, né, tradicionalmente, a Copa do Brasil sempre foi decidida em meio da semana, né? Terça, quarta, quinta, não, mas agora CBF, né, inovando. E depois dizem que o calendário está apertado, né, José Augusto, para o Campeonato Brasileiro, para dar espaço à Copa do Brasil aos finais de semana. Claro que isso aí deve ser uma questão de patrocinadores. Mas vamos lá, então. A Copa do Brasil, que começou no sábado com o jogo entre os cariocas, Vasco e o meu Fluminense, 0-0, é jogo de ida, tá? Os gaúchos entraram em campo nesse final de semana, mas no sábado quem entrou foi o Juventude, que foi visitar o Atlético Mineiro, que saiu com um bom resultado lá de Minas Gerais, da Arena MRV. 0-0, José Augusto, vai decidir no estádio Alfredo Jaconi contra o poderoso Atlético Mineiro. Ainda no sábado à noite, quem se deu bem também, um bom resultado avaliando o adversário, foi o Remo. O Remo, né, o Papão, acabou empatando com o Santos do Neymar, 0-0. Teve um gol aí que o Gabigol acabou fazendo, mas a bola saiu, enfim. E aí o Santos acabou ficando com este placar. Vai ter que decidir lá no norte do país. Já no domingo, o Palmeiras jogando em casa, não tomou conhecimento do Fortaleza. Tudo normal, 3-0, né? Aí com os gols do Maurício, do Arians e do argentino Flaco Lopes. O Grêmio foi visitar o Mirassol. José Augusto Valerão, quem diria, hein? Em 5 jogos, se não me engano, 5 jogos entre Grêmio e Mirassol na história, é a primeira vez que o Grêmio pontua. O Grêmio tinha perdido todos, mas lá no Maião o Grêmio conseguiu o placar de 1-1. E a Chapecoense acabou empatando com o Cruzeiro. E quem se deu bem foi o Internacional diante do Corinthians em casa, hein? Parece que o Internacional jogando compactado, né? Primeiro defendendo para depois atacar, parece que está encontrando o caminho das pedras. Vamos torcer, né? Já tinha comentado isso na semana passada, né? Naquele empate contra o Flamengo, né? Jogou compactado. Quem sabe aí o Pezzolano, Paulo Pezzolano, não achou o esquema do Colorado. Vamos torcer. E para finalizar, José Augusto, hoje à noite teremos ainda o último jogo desta rodada de Copa do Brasil, às 21 horas, o Atlético Paranaense jogando na Arena, lá em Curitiba, recebe Vitória da Bahia, esse jogo às 21 horas. Tá bem? Um grande abraço a ti, para a nossa bancada e para os nossos ouvintes aqui do Manhã Regional. Bom dia!
0: Bom dia! J. Nelson Huck trazendo aí a sua participação, trazendo aí o giro do esporte, falando sobre o que rolou no final de semana. Que maravilha! Obrigado, Jota. Até amanhã. Agora são 8 horas e 33 minutos, 8h33. Em seguidinha a gente vai estar conversando com o pessoal aqui da FURG, né? Da robótica da FURG. Antes tem uma notícia de... Mais uma notícia com relação a problemas no Brasil. A Polícia Federal investiga um vazamento de informações sigilosas que beneficiou uma quadrilha especializada em fraudes bancárias. O grupo desviou cerca de 45 milhões de reais de clientes da Caixa Econômica Federal e teve acesso antecipado à decisão da Justiça que autorizava a operação policial. Antes do cumprimento dos mandados, os investigados apagaram arquivos, esconderam patrimônio e tentaram eliminar provas. A organização atuava entre São Paulo e Rio de Janeiro, utilizando empresas de fachada e criptomoedas para ocultar o dinheiro desviado. A Polícia Federal também apura como o documento sigiloso chegou às mãos dos criminosos. Como será que esse documento foi parar lá? Imaginem, 8 horas e 34 minutos, 8h34, um outro momento muito importante que chamou muita atenção foi a explosão, a invasão, né, na cidade espanhola de Ceuta. Cidade espanhola de Ceuta, localizada no norte da África, voltou ao centro da crise migratória europeia. Milhares de pessoas tentaram cruzar a fronteira entre Marrocos e o território espanhol, escalando cercas, né, e enfrentando o mar em busca de uma oportunidade na Europa. Em apenas 2 dias, cerca de 50 mil migrantes chegaram à região, pressionando os serviços públicos e mobilizando forças de segurança. As autoridades espanholas reforçaram o policiamento e investigam a atuação de organizações criminosas especializadas no tráfico de pessoas. 8h35, nós vamos ao intervalo, voltamos já já com a entrevista do dia.
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4: Previsão do tempo.
1: A semana começará com previsão de tempo instável em toda a região sul. Nesta segunda-feira, muitas nuvens com pancadas de chuva e trovoadas. A intensidade dos ventos fraca e as temperaturas marcam estabilidade. Em Rio Grande, Pelotas e Arroio Grande, os termômetros variam entre 13 e 19 graus. Previsão do tempo com informações do Instituto Nacional de Meteorologia, IMET.
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0: 8 horas e 39 minutos, 8h39. A gente trouxe aqui ao longo do programa uma matéria, né, com relação ao credenciamento do município, né, para vistoria nas embarcações junto ao Ministério da Pesca. Né, e eu recebo aqui uma mensagem. Deixa eu primeiro achar a matéria aqui. A matéria é: a Prefeitura do Rio Grande aderiu ao Programa Nacional de Regularização de Embarcações de Pesca, o PROPESC, iniciativa do governo federal que permitirá ao município realizar gratuitamente a vistoria e a certificação de embarcações cadastradas no Registro Geral de Atividade Pesqueira. A expectativa é que as vistorias comecem em setembro, mas os proprietários já podem fazer o agendamento na Secretaria Municipal da Pesca e Aquicultura. A certificação terá validade de 10 anos e deve facilitar a regularização da frota, além de ampliar o acesso a mercados e políticas públicas para o setor pesqueiro. Aí, na ocasião em que foi trazida essa informação, eu perguntei se a Secretaria já teria servidores para fazer essa vistoria ou se teria que haver a contratação. O secretário Luiz Galtieri está conectado conosco, né? Provavelmente está nos ouvindo, ele está sempre ouvindo, e ele respondeu o seguinte: o informe sobre a adesão do município como credenciado à vistoria em embarcações junto ao MPA, a Secretaria da Pesca tem uma profissional capacitada. A servidora Mariana Rides Pires é oceanóloga. Será a responsável técnica pelas vistorias. Que bom. Muito obrigado pela informação, secretário, né? E fico contente, satisfeito que já tenhamos aí a capacitação, né, de uma servidora, né? Isso não ocasionará gasto para o município, né? E também o município já está preparado para tal atendimento. Isso é maravilhoso. Muito obrigado aí pela sua resposta imediata aqui ao tema. 8 horas e 41 minutos, a gente tem aqui a participação da Verônica Borges. Bom dia, sempre na escuta aqui na Torotama. Também olá, bom dia, Rafael Valerão, o casal Edenir e Sônia Maria, já no Café Ligadinhos com vocês. Abraço, mano. Também a Margarete Lemos do Pesqueiro está na escuta, a Alvina da Silva está dando bom dia, o Cássio Curso no bairro Fragata em Pelotas está ligado conosco, e também bom dia aqui de Arroio Grande, Santo Alcindo Batista. Arroio Grande, terra de Mauá, cidade de simpatia, um abraço especial ao Santo Alcindo, né? E também a todos os arroiograndenses que nos acompanham aqui na nossa programação diária. Agora são 8 horas e 42 minutos, eu tinha mencionado aqui o fato de que estaríamos conversando, né, com os alunos da FURG, né, o pessoal da robótica, né, a Marina Rocha, que é capitã da categoria Home, né, o Conrado Floriano, que é capitão da categoria Arroba Industrial, e o Ivo Arpino Razia, que é responsável pela categoria de drones. Razia ou Razia?
1: Razia.
0: Razia. Beleza, então me desculpa a pronúncia errada num primeiro momento. Antes de falarmos dos resultados, né, a gente vai começar pedindo, né, para eles nos explicarem, né, aos nossos ouvintes, o que é a equipe F-Boat da FURG, né? E há quanto tempo, né, ela participa das competições internacionais de robótica? Porque isso é muito importante, mas a gente está falando aqui para uma região aí de aproximadamente 1 milhão de pessoas, né, e nem todos sabem desse trabalho da FURG, né, com relação à robótica, e muito menos do grupo de vocês, né, que tem, né, uma experiência muito ampla e andado pelo mundo todo aí, representando não apenas aqui a cidade, não apenas a FURG, mas também o Brasil, né, nesse momento tão importante que é a chegada da robótica, os robôs, etc, etc e tal, né. Então a gente gostaria de saber e pedir para vocês explicarem isso para os nossos ouvintes. Quem é que pode nos falar sobre isso?
1: Claro. Primeiro eu queria agradecer aqui o convite, né, para poder falar um pouco sobre a gente. A gente é uma equipe de robótica, a F-Bot da FURG. A gente está desde 2002, mas a gente começou com uma equipe de robótica voltada para o robô de futebol, que é a Liga SML.
2: Isso.
1: A Liga SML. Aí, uma competição brasileira de robôs autônomos que jogam futebol. Aí depois, conforme foi o tempo, em 2019 a gente decidiu trocar para a categoria doméstica primeiro, que aí é o robozinho com o rosto da FURG, o Boris, que ele trabalha fazendo tarefas como auxiliando alguém dentro de casa, tirando lixo, botando roupa na máquina, coisas desse estilo. E agora, uns 2 anos atrás, a gente começou com a categoria industrial, que é um robô num chão de indústria, ele tem que pegar ferramentas, identificar objetos, focado mais em precisão, agilidade. E esse ano a gente decidiu voltar com a categoria de drones agora para voltar nas competições.
0: Tá, agora deixa eu te perguntar, normalmente quando o time não vai bem, o técnico que cai. O robô que jogava futebol de vocês, ele ganhava? E se ele não ganhou, a culpa era dele ou era de vocês?
2: Não, a gente chegou a ser hexacampeão nessa categoria, então foi por muitos anos, a gente foi muito bem nessa categoria, mas acontece que o material que a gente tinha começou a se tornar obsoleto e é muito caro para manter, porque para tu manter um time de robôs ali, tu precisa ter 5, 6 módulos desses, então é muito caro para a gente conseguir manter. E daí acabou que durante a pandemia ali, né, a equipe também sofreu com isso, uma queda de alunos e tudo mais, e daí quando a gente continuou ali em 2018, a gente voltou com a doméstica e drones, e aí depois que veio a industrial.
0: A RoboCup, ela é considerada uma das maiores competições de robótica do mundo, né? Como é que foi representar o Brasil e a Universidade Federal do Rio Grande na Coreia do Sul para vocês?
1: Cara, é loucura tu pensar assim que a gente aqui da faculdade de Rio Grande, do fundo do Brasil, está competindo com a Alemanha, competindo com a Coreia, Indonésia, Holanda, todos esses países que tu olha, tu pensa em tecnologia, sabe? E a gente está lá para disputar com eles, não só disputar, mas ficar páreo a páreo. Tanto é que na categoria industrial a gente conseguiu ficar em 4º lugar no Mundial, ficando na frente de muitos países assim grandes. Na categoria doméstica, a gente conseguiu levantar nossa pontuação muito mais esse ano, dobrar, né, até. E a gente conseguiu um 15º lugar. Na categoria de drones, a gente ainda não chegou a trazer para as competições ainda, mas esse ano a gente pretende, no Brasileiro, agora em João Pessoa, em novembro, a gente pretende já trazer para competir.
0: Beleza. Bom, o Conrado ele ainda não falou, vou ter que perguntar para ele então agora, né? Conrado, me diz uma coisa, a equipe conquistou um excelente 4º lugar na categoria industrial. O que exatamente o robô MIC faz durante a competição? O que ele fez? Ah, tu que é o Conrado? Mas é que como tu me corrigiu o sobrenome, eu fiz confusão. Então não, para aí. Então para ti então, Conrado, depois eu faço a pergunta pro Ivo então.
1: Cara, o nosso robô, a gente começou com uma base educacional, né? Uma base feita para os alunos aprenderem robótica, sabe? Muito inicial. E a partir disso, a gente foi usando materiais que tinham no laboratório para construir o robô e a gente conseguiu competir na nossa própria categoria. Então, ele pega peças, identifica objetos, organiza em ordem os objetos que são pedidos. E é muito legal a gente ver que com o hardware que a gente tem, a gente consegue competir com gente que tem muito mais que a gente. Por exemplo, Alemanha, Holanda, Coreia, todo esse pessoal tem um investimento muito maior que a gente, sabe?
0: Quando tu fala Alemanha, normalmente tu vai direto na Alemanha, Holanda. Tá, e Estados Unidos, Japão, Rússia, esses não estão na competição ou também estão, mas não são considerados assim tão expressivos nessa competição?
1: A gente tem muitas categorias na competição, né? Na industrial também tem Estados Unidos. Esses que eu falei são os mais fortes na nossa categoria. Na doméstica tem mais equipes, então
0: sim,
1: é mais abrangente. Mas eu falo primeiro a Alemanha por causa que eles são os mais fortes nessa parte de industrial.
0: Uhum.
1: Até que foi baseado na competição deles que fizeram a RoboCup.
0: Uhum.
1: A parte industrial.
0: Perfeito, tá entendido. Agora sim, então, agora o Ivo. Ivo, me diz uma coisa. Hoje os drones estão presentes na agricultura, na segurança pública, no meio ambiente e até em operações de resgate, né? Como é que essa tecnologia está sendo desenvolvida pela equipe?
3: Bom, a gente está desenvolvendo, a maior parte seria a parte de software agora, que seria fazer justamente o controle autônomo do drone. O hardware a gente já tem, então que seria o drone físico, né? As partes físicas a gente já consegue fazer ele voar.
0: Uhum.
3: O problema é a gente tá trabalhando em como fazer ele fazer tarefas de forma autônoma. Então, eu e o meu amigo Luiz Henrique, a gente está trabalhando principalmente essa parte. O resto da equipe, justamente por ter mais participantes, já conseguiu fazer a parte física praticamente. Então, a gente está trabalhando agora para fazer justamente o drone não precisar de um controle manual. E daí, com isso, né, as fases da competição que a gente vai participar agora, elas são bem específicas. E muitas partes dela, por exemplo, tem uma tarefa que seria navegar em um labirinto e fazer tarefas dentro desse labirinto. Isso aí já é um controle autônomo muito fino que tu tem que ter para não bater nas paredes, o drone não cair lá dentro. Então, isso, já só tu conseguir fazer um drone navegar nesse espaço, já é um sarrafo muito mais alto do que tu precisaria em um dia a dia, assim, para tarefas, por exemplo, na agricultura.
0: Deixa só te interromper. Tu disse que não precisa do controle manual, ou seja, não precisa do controle remoto, ele vai sozinho, é isso?
3: Isso. Ele trabalharia com câmeras e sensores e ele mesmo identificaria o que...
0: Os obstáculos.
3: Isso.
0: Olha que legal, ele identifica o obstáculo e desvia.
3: Desvia ele também...
0: Tá aí, tu programa ele, olha, eu quero que tu vá até tal ponto. Vamos colocar que seja um labirinto, eu quero que tu ache o final do labirinto. E ele vai, sem bater em nada, ele vai até o final do labirinto, seria
3: exatamente
0: isso? Exatamente. Que legal, hein? Maravilhoso.
3: Na verdade, essa tarefa ainda é mais complexa, porque ele tem que achar dentro do labirinto ainda QR codes para ele escanear. E depois ele tem que sair. Então ele tem que explorar basicamente o labirinto inteiro antes de sair.
0: Ele não só tem que achar a saída, como ele também tem que fazer funções dentro desse labirinto.
3: Sim.
0: E o que seriam esses QR codes?
3: Não, seria justamente só para algo para tu achar. E quando
0: são informações para chegar até a saída, seria isso?
3: Não, seria justamente só tu achar os QR codes e quando tu escaneia ele, tu basicamente faz a confirmação que tu achou.
0: Ah, tipo uma etapa.
3: Isso.
0: São etapas no caso e aí tu não pode pular por nenhum, tu tem que parar em cada QR code e fazer a leitura.
3: Isso.
0: Ah, entendi. Fácil, eu também... Piada, eu também não entendo tão fácil assim. Tá, tu queria falar alguma coisa?
1: Eu achei importante ressaltar que ele falou que o drone é autônomo, mas todos os nossos robôs eles são autônomos dentro da competição. No caso ali, tu chega ali no ponto de começo, tu dá start, o robô tem que fazer tudo sozinho.
0: Ah, não fica ninguém ali com o joystick no caso.
1: Não fica controle, tem que ser... Ele faz tudo sozinho. Por exemplo, o robô doméstico. A gente está na prova de que tu tem que seguir uma pessoa. Aí ele tem que identificar qual pessoa que é dessas que tu tem que seguir. Tu bota o robô na porta, dá play e ele entra e faz tudo sozinho a partir dali. Tu não pode interferir em nada.
0: Não tem interferência de ninguém.
1: Não tem interferência humana.
0: Que legal, hein? E a competição toda é a cidade dessa maneira.
1: Sim.
0: Olha, que legal. E inclusive o Boris.
1: Inclusive o Boris.
0: Sim, se é competição, eu estou brincando, né? Estou exagerando aqui na pergunta. Agora, Marina, o robô Boris, ele compete na categoria voltada para tarefas domésticas. Agora, que tipo de atividade, né? Porque de repente a pessoa em casa diz assim, mas tem aquele que faz a varreção da casa, aquele que faz a limpeza da casa sozinho. Como é que é esse robô que vocês elaboram? Como é que o Boris compete? O que ele faz exatamente?
2: Então, ali a nossa liga, eles estão sempre cada vez mais acompanhando, né, os desafios que a gente tem necessidade dentro de casa mesmo. Então, como o Conrado falou, ele é um robô que ele consegue, por exemplo, tirar um saco de lixo dentro da lixeira, ele consegue organizar objetos numa prateleira, detectar objetos que estão fora do lugar, então andar por toda a casa e detectar, bom, tem um salgadinho aqui no quarto, daí eu vou levar para o lugar certo. Então, esse tipo de coisa. Como o Conrado falou também, ele consegue seguir pessoas. A nossa categoria, o robô tem muitas tarefas que ele tem que interagir bastante. Então, o robô pode ter que, por exemplo, receber pessoas, né, como se tu estivesse dando um jantar, e daí ele pode pegar a sacola, uma bolsa dessa pessoa e seguir quem está recebendo ali para saber onde largar essa bolsa, né?
0: E ele consegue fazer... Seres humanos, isso ele não faz, né?
2: Ele tenta ser simpático, né?
0: Ah, que maravilha!
2: E daí, como eu disse, né? Agora uma das últimas tarefas que eles adicionaram na competição é o robô ajudar na parte de lavanderia. Então, o robô conseguir colocar as roupas na máquina, tirar, dobrar. Que dobrar é uma tarefa bem complicada para os robôs ainda, né?
0: Uhum.
2: Então, esse tipo de coisa que o Boris faz.
0: Eu acho que eu tenho uma parte robótica em mim, então, porque que horror é dobrar roupa, né? Não é muito fácil mesmo, tem razão o Boris. Tá, e quais foram assim, os principais desafios enfrentados durante a competição desse ano?
2: Bom, ali na...

0: deslocar lá na Coreia buscando as empresas e ajustando os motores que tinham dado pane?
1: Esse deslocamento assim foi bem complicado, ainda mais pela questão de a gente não ter certeza se ia dar certo, se ia conseguir resolver. Então isso aí foi bem complicado, assim, foram vários dias indo e voltando, e tanto para conseguir consertar os motores, para comprar os componentes. Então isso aí foi mais complicado.
0: Sem dúvida. Agora, como é que foi alcançar essa maior pontuação da história, da equipe na categoria? O que, que esse resultado representou para vocês?
1: Bom, a gente está muito feliz com esse resultado, porque quando a gente coloca ali no papel, a gente gerou 15º lugar. Às vezes, representando não parece tanto, mas para a gente que estava lá participando, e como o Conrado falou, sempre competindo com grandes equipes, e a nossa categoria ali tinha 24 equipes, então era muita gente forte, e aí a gente ter conseguido atingir, assim, dobrar a nossa pontuação, ter a maior pontuação da história da equipe, foi muito satisfatório, assim. Provas que a gente tinha feito pouquíssimos pontos nos últimos anos, a gente conseguiu mostrar que a gente desenvolveu isso e mostrar a nível mundial, né?
0: Tá, eu tenho uma pergunta aqui que eu acho que é bem interessante, que é direcionada também a ti, tá? Como é que o Boris, como é que ele pode ajudar, assim, ó, no futuro? Como é que vocês veem ele ajudando no futuro dentro de uma residência, por exemplo, para auxiliar um idoso ou, por exemplo, para auxiliar um deficiente? Porque aí sim seria, eu acho que o auge que vocês buscam, né? Como é que vocês veem isso? Como é que ele poderá vir a ajudar um deficiente em casa, uma pessoa idosa? Como é que seria?
1: Então, justamente em relação a isso, a gente tem até um convite, uma participação de um evento lá em Porto Alegre que vai ter sobre reumatologia. Então, pessoas da área, assim, da saúde já estão vendo o nosso robô e pensando em como ele poderia auxiliar essas pessoas. E daí, como eu disse, as tarefas que a gente desenvolve ali são muito voltadas para competição, mas também facilmente poderiam ser adaptadas para atender ou idosos ou pessoas com diversas necessidades. Porque bem isso, ó, o robô consegue pegar um objeto um pouco mais pesado ou organizar essas coisas que as pessoas teriam dificuldade, manipular coisas.
0: Uhum. Perfeito. Agora, vou voltar aqui agora na relação do drone. Tu já te aproximou, mas para só um pouquinho aqui. Deixa eu falar com o drone ali, né, que o Ivo está ali, né, para me responder o seguinte. As principais pesquisas envolvendo drones dentro da FURG, quais são essas pesquisas? Porque fora da FURG a gente já viu até os caras testando andar de drone, né? Uma coisa meio louca, coisa de brasileiro, né? Os caras subir lá num drone e andar para buscar uma caninha no armazém mais próximo, né? Como é que tu... Quais são as principais pesquisas, Ivo, que tem dentro da FURG com relação aos drones?
2: Bom, tem dois pontos principais. Primeiro que tem um projeto na FURG que é o iDrone, que seria justamente um drone que ele não só voa, mas ele também submerge. Então ele, por exemplo, para fazer inspeções costeiras em estruturas parcialmente submergidas, poderia usar somente um veículo, que ele faria a inspeção aérea e depois a submersão. Então é um trabalho muito legal que tem lá. E um trabalho que a gente faz principalmente na competição, é que é o controle autônomo, então justamente o drone fazer o trabalho autônomo sem GPS. Porque seria forte dizer que é fácil fazer com GPS, mas é muito mais difícil fazer sem. Uhum. Então justamente fazer ele se basear só em imagens, sem o GPS, por exemplo, só com... Ah, ele está nessa altitude e isso aqui é o que ele está vendo. E ele vai se mexer. Isso é extremamente difícil de fazer. A maioria dos drones autônomos que a gente tem hoje em dia usa GPS. A gente faz justamente, a gente está aperfeiçoando essa parte do controle autônomo com somente a visão.
0: O que seria muito legal, né? A partir do momento que tenhamos algum tipo de pane nos satélites, ele funcionaria sem o auxílio dos satélites, né?
2: Isso.
0: Seria isso.
2: Exatamente.
0: Tá, agora, existe tecnologia desenvolvida, né, por vocês que já possa ser aplicado, por exemplo, pela indústria nacional?
3: Eu acredito que sim. Como a nossa tecnologia é muito voltada para a competição, é muito abrangente, entende? Por exemplo, esse ano lá na RoboCup foi um ano meio que de transição da categoria, que juntou a SML com a categoria Work. Aí fizeram como se as provas fossem uma fábrica em si. Tinha uma mesa onde tu tinha que montar Lego, uma mesa onde tu tinha que desmontar, uma mesa para reciclar, e tu tinha que fazer essa transição entre trazer uma peça montada para uma mesa, naquela mesa tu desmontar ela, aí tu levar as peças recicladas para outra mesa, para ir montar de novo, entende? Eu acredito que é uma tecnologia que tu pode ser voltada para a indústria.

0: indústria, sabe? Só basta ser focada para isso.
1: Reciclada, que tu diz, é no caso, porque já foi montado, desmontado e vai montar de novo.
0: Vai montar de novo.
1: Esse é o reciclado.
0: É tudo intuitivo.
1: Sim, mas isso é incrível, né? Sim. Porque realmente é o reciclo, né? Perfeito. Gente, lamentavelmente o meu tempo expirou, né? Bateu as 9 aqui, mas que papo legal esse com vocês, tá? De repente, até se tiver uma oportunidade da gente voltar a conversar, né? Ou qualquer novidade que surja aí nessa caminhada de vocês, esse pedido que vocês têm aí para desenvolver o robô para auxiliar pessoas e tudo mais, a gente vai estar à disposição aqui para divulgar, tá bem? Muito obrigado pela presença de vocês aqui.
2: Muito obrigado pelo convite.
0: Eu que agradeço aqui o convite, muito bom poder falar do nosso trabalho aqui para todo mundo.
1: Legal mesmo, e parabéns aí pela viagem de vocês aí, por esse desafio, né, que foi não só aí competir, mas também ter que restaurar partes aí que deram problema, né, Mariana?
3: Sim, sim, muito obrigada.
1: Mariana, não, perdão, Marina.
3: Marina, isso. Muito obrigada.
1: Valeu. Gente, a gente conversou aqui então com o pessoal da FURG, né? O pessoal aí que está competindo, que está representando a FURG, não apenas a FURG, mas a nossa cidade, que é extremamente importante a gente valorizar muito isso, né? O nosso estado, né? O Brasil, né? No mundo. Então, muito legal mesmo conversar com esses três alunos aqui, bater esse papo, né? Pena que o tempo terminou. A gente agradece muito a presença deles, agradece muito aos ouvintes que estão conectados conosco o tempo todo e a gente convida a todos para que permaneçam ligados. Vem aí o programa Palavra de Mulher. Eu volto a partir das 14h com o programa musical e amanhã, às 7h, a gente está de volta aqui com mais um Manhã Regional. Quero mandar aqui um abraço para o Jaune José Sá Carvalho. Bom dia a todos, Família Cultura, uma ótima semana abençoada. 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Nós chegamos ao final do nosso programa, agradecendo então, um ótimo dia a todos, uma abençoada semana e a gente se encontra amanhã. Bom dia.
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1: Cultura 9:02.
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11: Previsão do tempo.
12: A semana começará com previsão de tempo instável em toda a região sul. Nesta segunda-feira, muitas nuvens com pancadas de chuva e trovoadas. A intensidade dos ventos fraca e as temperaturas marcam estabilidade. Em Rio Grande, Pelotas e Arroio Grande, os termômetros variam entre 13 e 19 graus. Previsão do tempo com informações do Instituto Nacional de Meteorologia, IMET.
10: Previsão do tempo.

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0: bom dia. Hoje, segunda-feira, dia 3 de agosto de 2026. A temperatura neste momento em 17 graus, começando a semana, começando o mês, né? Um mês nublado, mas um mês cheio de coisa boa, né? Cheio de coisa boa aí para acontecer, para curtir, para alimentar a esperança, né? E para realizar sonhos, para realizar conteúdos, para realizar aquilo que tanto a gente deseja, né? Ser feliz, ter paz, ter energia, ter coisa boa no coração, é claro. Eu sou Wanda Leite, a partir de agora começamos o Palavra de Mulher, juntamente com ele, Carlos Magno, que trabalhou aí final de semana e que hoje está aqui de volta. Carlinhos Magno, bom dia.
1: Bom dia, nosso primeiro programa do mês, né?
0: Exatamente. Primeiro programa de segunda.
1: Programa de segunda.
0: Seja de muitos do mês de agosto, né?
1: É, com certeza, que seja um mês abençoado, um mês de vitórias aí para todos, né? Para todos nós aí,
0: exatamente.
1: Né?
0: Exatamente.
1: Muita coisa vai acontecer nesse mês de agosto,
0: muita,
1: né?
0: Muita coisa, começando pelos candidatos aí. A gente abre aqui, né?
1: Já temos um aí na tela,
0: já,
1: né?
0: Já temos um na tela, já temos outro aqui, ó. Gente,
1: e vai surgindo,
0: todo
1: vai surgindo.
0: Olha aqui, mais um, mais outro, mais outro.
1: Estão sendo feitas as convenções, né? Então, agora estão acertando quem vai ser, quem não vai ser, quem vai ficar de fora, quem partido quer.
0: Começa a aparecer, gente. Tantos são os candidatos, né? Tantos são os sonhos, né? Tantos são as ilusões.
1: Muitos são ilusões, né?
0: A gente sabe. Mas muitos são, pode ser, né? Outros são realidades e tal, né?
1: Outros vão ficar muito pertinho, né?
0: Uns
1: quase
0: gente,
1: vão conseguir.
0: Uns a gente deseja que seja, que continue. Sim. Outros a gente deseja que saia. Isso a gente não conta tudo, né? Mas é isso, né? Que coisa maravilhosa. Que todo mundo tenha uma ótima caminhada. Que tenham uma ótima caminhada, né? Uma caminhada aí de sucesso. E não de agressão. E não de, olha, aquilo que... Ah, olha, um dia foi, ou que eu sonho ser, ou promessas que não vão cumprir, né, gente? Não entre nessa aí de prometer aquilo que está muito distante de ser realizado, né?
1: E outros não irão concorrer, né? Não. Tem 10 aí no Rio Grande do Sul, a gente vai procurar os nomes em seguida aí, mas 10...
0: Que já eram.
1: E que são deputados e não irão.
0: Para
1: a reeleição. Uhum. Bom, não irão colocar seu nome à disposição, né?
0: Uhum. Bom, e outro assunto que será a pauta dessa semana, como foi tanto que falaram, né? Semana passada era a questão do show da Xuxa, né? As partes íntimas, né? Que a Xuxa mais ou menos expôs. Agora essa semana vai ser a separação do governador. Isso vai ser assunto, porque está em todos os lados, né? O governador, agora o Estado está sem primeira-dama. É uma coisa assim, né, gente? Como as pessoas
1: acabou o governo, acabou o amor.
0: Tantas coisas assim, gente. As pessoas se preocupam, né, muito com a vida íntima e pessoal das pessoas. Mas vamos embora, então. A nossa palavra que está no ar, né? Seja qual for o assunto que tu queira, menos fofoca. A gente já começa fofocando, né, Mike?
1: Com certeza.
0: A gente já começa fofocando. Não, a gente não está fofocando. A gente está constatando os dados que a gente não quer que fale.
1: Isso,
0: né?
1: Aí, né? Hoje é dia do capoeirista. Eu nunca... Não sei se é dança, né? Nunca lutei a capoeira. Nunca...
0: Nunca te atraiu.
1: Nunca me atraiu aquele... tipo de atividade, né? Uhum. Dia do capoeirista, parabéns a todos então, e dia do fim da censura.
0: Opa, dia nunca vai acabar.
1: Dia do fim da censura.
0: Não vai acabar, gente, não se iluda com isso, porque a censura sempre vai existir de alguma maneira, né? Seja ela como for, né? Ou exposta ou velada, a censura sempre vai existir. Olha, aquilo que tu não pode falar, aquilo que tu não pode mostrar, aquilo que tu não... ou que tu mostra que não deveria. Eita, sempre vai haver. Bom, mas eu acho que é dia da leitura também, dos amantes da leitura, não? Bom, pelo menos eu recebi aqui, né? Amantes da leitura. É que eu sigo, eu acho que aí acontece, né? Quanto mais você lê, né? Mais você fica por dentro das coisas, né? Menos várias coisas quando tu não lê, tu não interpreta, tu não vê, né? Então, eu acho que hoje é o dia da amantes da leitura também. O que mais que é o dia, Magno?
1: Hoje também, dia 3 de agosto, dia do tintureiro.
0: Tintureiro.
1: Aquele profissional que domina a técnica da cor, de tingir e cuidar dos tecidos de algodão, de seda
0: legal,
1: e da lã,
0: né? Que legal.
1: Comemorado dia 3 de agosto, então. As datas que a gente achou para este dia, né?
0: É show de bola. Então vamos embora com música aqui no programa e a gente já volta com os nossos patrocinadores.
1: Começar com Péricles e Ana Castela.

0: nosso.
1: Beleza, 9h22, o nosso programa está no ar, né? No mês de agosto, primeiro programa do mês de agosto, né? A gente quer todos os dias chegar aqui e dizer, olha, que belo dia, que dia maravilhoso. Tem pessoas que têm, né, trazem aquele achismo de dizer que agosto é o mês do desgosto, né? Não sei o quê. Não. Que nem as pessoas supersticiosas, né? Não passam embaixo de escada, não passam não sei o quê. Bobagem, gente, bobagem. Não. Quem tem fé, esperança e clareza mental não tem essa, não. 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
2: As primeiras desta manhã, liberando o nosso telefone 991-647-867-3232-2303. Na audiência, Renato Buz, em Novo Hamburgo, desejando bom dia. Valmir Barbosa, bom dia, amiga e equipe da rádio. Na escuta, curtindo e compartilhando, um ótimo, abençoado começo de semana. Um grande abraço. Fátima Silveira, bom dia, ligadinha. Bom dia, Fátima. Bom dia para Simone Severo. Bom dia, Wanda. Uma abençoada semana a todos. Escutar com a Simone Mendes, direitos iguais. Abraços e obrigado. Fabiano Pachete, desejando bom dia. Paulo Vidal, bom dia, meus amigos. Por mais que eu não participe, estou sempre ligadinho na cultura. Valeu, Paulo. Obrigado pela participação. A Josi,
1: eu Paulo Vidal?
2: Paulo Vidal, Paulo Vidal.
1: Um abraço, querido. É. Tudo de bom,
2: Não tem participado, melhor. Mas diz que está sempre na escuta. Uhum. Josi?
0: Bom dia a todos. Ótima segunda-feira. Ótima semana a todos nós. Passando aqui para deixar um abração para vocês e todos os ouvintes. E pedir uma música especial, como já é de praxe, da Roberta Miranda. Tá aqui ele gestualizando para me pedir Roberta Miranda para o meu pai Paulo. E um beijão também para quem sempre está na escuta, que é a minha cunhada Dulce. Obrigada, pessoal.
2: Também o Luiz Fernando Miranda, da 4ª Secção da Barra. Bom dia para todos, para vocês. Maria Gladys, segunda-feira, feliz e abençoada semana. Que essa segunda seja o início de uma semana abençoada com sonhos que avançam e metas que se cumprem e portas que se abrem. Feliz semana para você e para todos nós, Maria Gladys. Tem ligação, Vara.
1: Alô, bom dia.
3: Bom dia, Vara.
1: Oi, Rejane, tudo bem?
3: Tudo bem.
1: Um bom início de mês pra ti, uma boa semana. Tá bom, querido. Tudo bem, Laranjal? Tudo certo?
3: Tudo bem.
1: Então,
3: um beijo. Tá meio fosse que fosse pra chuva.
1: Uhum, aqui também. Um beijo pra ti, um bom início de semana. Beijo, querida. Muito bem. Gente, falando em Pelotas, terminou ontem a Fena Doce, né? A 32ª Fena Doce, com um público muito grande, com muita gente, gente. A gente não sabe ainda os dados, né? Finalizados aí.
2: Tem aqui os dados.
1: Já tem?
2: É, a Fena Doce encerra com mais de 201 mil visitantes e 900 mil doces vendidos.
1: É bem menos do que o ano passado, né? Mas o público de ontem não se mexia, gente. Era gente que não acabava mais, não dava para andar nos corredores.
2: 201.300 visitantes.
1: É.
2: O valor fechadinho, assim, fechadinho, o número 201 fechadinho. 201.300 visitantes, sendo 35 mil utilizando o benefício de meia entrada para pelotenses e vendendo 900 mil unidades de doces. Ainda foram 668 excursões turísticas até o início da tarde de ontem, quando a Feira da Agricultura Familiar superou os resultados do ano anterior.
1: Muito bem. É, viu, aliás, na entrevista do presidente do CDL, dizia isso, né? Que em função das questões climáticas, muitas inscrições tinham sido canceladas e estava aliviado pelo fato de ter dado tudo certo, estava tudo bem, tudo tranquilo. Mas realmente foi uma feira atípica, diferente das anteriores, né? E, de fato, aí os números estão provando que não foi tanto quanto o ano passado. Foi uma feira de sucesso, mas não tão positiva em questões de visitantes e venda, inclusive, de doces quanto a anterior.
2: E já tem a data da próxima. Acontecerá de 26 de maio a 13 de junho de 2027 no Centro de Eventos em Pelotas.
1: Mudança de data.
2: Mudança de data.
1: Mudata.
2: Final de maio, início de junho.
1: É, bem diferente. Bem antes, né? Antecedendo aí, já que foi terminou lá em agosto, agora vai terminar em junho.
2: Junho.
1: Ou seja, talvez antes das chuvas, né? É uma mudança necessária, talvez, para que a feira retorne o sucesso anterior. Bom, seguimos por aqui, 9h30, vamos com música.
2: Simone Mendes, aí para Simone Severo.

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1: Previsão do tempo.
2: A semana começará com previsão de tempo instável em toda a região sul. Nesta segunda-feira, muitas nuvens com pancadas de chuva e trovoadas. A intensidade dos ventos fraca e as temperaturas marcam estabilidade. Em Rio Grande, Pelotas e Arroio Grande, os termômetros variam entre 13 e 19 graus. Previsão do tempo com informações do Instituto Nacional de Meteorologia, IMET.
0: Previsão do tempo.
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0: Beleza, agora são 9h45, 15 minutos, faltando aí para as 10 horas da manhã. Quem acordou agora, né? Tá nublado lá fora e tem serração, umidade relativa do ar altíssima em quase 100, né, Mag?
1: É, altíssima umidade do ar, segundo aqui o site da Estação Meteorológica da Praticagem da Barra, 99%, 99% umidade relativa do ar.
0: Gente, estamos nadando, que loucura, né? E isso que dá essa sensação de a gente não sabe qual é o clima que tá, se tá frio, se tá calor, né? Tá confuso, né? Isso que a gente pode dizer. Ai, Wanda Leite, tá calor? Não. Tá frio? Não. Tá úmido? Sim. Muita umidade. E lembrando que hoje, segunda-feira, tem espaço previdenciário aqui no programa. Daqui a pouquinho, a doutora Lenise Schneider já estará chegando aqui para conversar conosco as suas dúvidas, né? Aquela dúvida, aquela dificuldade, aquele entendimento. Olha, daqui a pouquinho, livremente, tu pode fazer a tua pergunta, sem se preocupar com a estética da pergunta. Apenas pergunte, tire as dúvidas e aí vida que segue. Sem erro, né, gente? Né? Não, a gente sabe lá que lá no INSS tem mais de, sei lá, ela falou em 5 milhões de processos, né? Que tem aquela parte que parte mais robótica, que é análise mais rápida, mas tem aquelas que demora, que é parte física, né? Então, precisa de um profissional para te dar a orientação. Então, procure um. Né, eleja alguém para cuidar do seu processo, para não ser apenas mais um lá dentro, né, do STF. Não, não é, né?
1: Não é. Não é...
0: TJ. TJ. É, não sei. TJ, não sei o quê. É, então, cuidado, né? O teu processo solto entre 1 milhão já é ruim, imagina entre 5, né? Então é complicado. Agora a gente já pergunta para a doutora Lenise Schneider quando ela chegar, né?
1: Qual é o órgão que julga os processos?
0: Julga os processos do INSS.
1: É, porque é muito órgão, né? Muito, TJ, muito. TR, tem não sei o quê, tem não sei o quê.
0: Esse T aí, né?
1: É, o tribunal, é todo tribunal, né?
0: Exatamente.
1: Tribunal. Um abraço para a Nilsa, Vlani Mendonça Pires, bom dia, amigos. Neroci Lemos, bom dia, estão na escuta da programação no Povo Novo. A Heloísa Porto, escutar Romance Rosa com Ed Brito e Samuel. A semana abençoada para todos da 105,9. Em Arroio Grande, o Santo Alcino Batista, bom dia aqui de Arroio Grande na escuta. Wanda, subiu um produto no nosso país desde sábado. Temos uma suba e o cigarro subiu.
0: Pode subir. Pode subir. É, preço... mas lamentamos, né, gente? É. Lamentamos, porque vem tudo junto, né?
1: É, o preço do cigarro subiu. O preço mínimo era R$ 7,50. E agora o preço mínimo do cigarro no nosso país, desde sábado, é R$ 10,50.
0: É.
1: Subiu em alguns reais.
0: Muitos reais,
1: muitos reais.
0: Sobe o imposto, sobe tudo, né, gente? Então é bem complicado, né, para quem mantém esse vício... Né, do cigarro, aumentou.
1: É.
0: Né? E queimar dinheiro, né? Na verdade, destruir saúde. Mas quem tem o vício e não consegue, é lamentável, né, gente? É lamentável. E tente outra vez.
1: É. O valor do imposto específico do maço subiu para de 2,25 para 13,50 a suba pelo decreto 12.922. E o objetivo da medida é desincentivar o consumo e o tabagismo no país.
0: Não vai.
1: Não vai.
0: Infelizmente.
1: Não vai, né? Não vai.
0: Infelizmente, né? Quem fuma, fuma, né? E a gente sabe o quanto é complicado. Primeiro, conviver com fumante, né? E outra é a saúde, né? Do próprio fumante que é destruída. Se não é agora, é no futuro, né? A gente lamenta, né? Mas também entende o quanto um vício é complicado.
1: Às vezes não é uma carteira só, né? Duas, três por dia, né? Dependendo da pessoa, aí fuma mais de uma carteira, né?
0: Depende do nível de estresse.
1: R$30 por dia, né?
0: Jogado no... faz no lixo.
1: No lixo, R$30 e alguns centavos, né? Que loucura, né?
0: Pois é, faz a conta no mês, né? Se for...
1: R$1.000 por aí, né?
0: Mais, por aí, um pouquinho. Acho que um pouquinho mais. Um cadinho mais.
1: Um cadinho mais.
0: Mas não é fácil, não.

0: a gente lamenta, né?
1: Tivemos também hoje pela manhã um caminhão que colidiu contra uma árvore na Avenida Fernando Osório. Na manhã de hoje, em Pelotas, um caminhão colidiu contra uma árvore na manhã de hoje na Fernando Osório, em Pelotas, no sentido bairro-centro. Agentes do trânsito estão no local realizando o atendimento da ocorrência e orientando o fluxo dos veículos. As circunstâncias do acidente ainda não foram divulgadas e não tem mais informações sobre essa colisão do caminhão contra uma árvore.
0: Aqui?
1: Na Fernando Osório, em Pelotas.
0: Pelotas. Pelotas, muitos acidentes, né? É um fluxo muito grande,
1: utilizando,
0: né?
1: Utilizando na...
0: A mil. Ontem eu estava observando, né, o quanto o número de veículos de Pelotas aumentou, né? Por todos os lados, né? É uma cidade que se tornou grande aqui da região, né? 400 mil habitantes, né? E muitas ações por todos os lados, né? O Laranjal, que é praticamente uma outra cidade que linka com a cidade, é uma loucura, né? É muitos e muitos veículos. Eu não sei quantos veículos circulam na Princesa do Sul, mas é muito. E ainda o fluxo dos municípios vizinhos ali, né? Morredondo. E
1: chegam tudo para lá, né?
0: Chega tudo ali. Chega tudo ali. Polo, né? Polo. Bom, seguimos por aqui, vamos trazer o primeiro bloco do horóscopo, pode ser?
1: Pode ser então. Fica ligado no seu astral zodiacal aqui no Palavra de Mulher.
0: Por Áries, começando por Áries. Começa a semana no ataque. A lua em seu signo turbinará o incentivo à coragem. Aproveite para se posicionar, renovar o visual e assumir uma decisão pessoal que vinha sendo adiada. Com Saturno em seu signo, escolhas maduras criarão bases firmes para o futuro. No amor, o clima seguirá generoso e divertido. Poder pessoal e fertilidade em alta, Áries.
1: Touro, a semana começará devagar. Tire um tempo para planejar os próximos passos, visualizar o que deseja para o futuro e impulsionar um projeto da casa ou da vida familiar. Será bom momento também para atividades criativas. Solte a imaginação e invista num projeto autoral que poderá trazer um rendimento extra. Mais conforto e segurança pela frente, Touro.
0: Gêmeos, convites e mensagens movimentarão a vida social neste domingo, que será repleto de novidades. Um amigo poderá abrir portas na carreira, respostas rápidas com Marte e Urano em seu signo e incentivará estar mais forte. Escolha uma prioridade e vença com foco. Sua palavra terá logo alcance nesta fase. Amplie conexões, novas amizades no radar, você de Gêmeos.
1: Câncer, foque na carreira. Uma meta profissional poderá ser alcançada com um passo concreto ainda hoje. Aproveite a viabilidade ou a visibilidade para se posicionar e mostrar resultados. Com Mercúrio em seu signo, conte com mais mobilidade, poder de negociação e conversas decisivas. Boas notícias na área financeira são promessa de maior segurança e estabilidade, Câncer.
0: Leão, o dia será muito positivo para acertar documentação, planejar uma viagem com antecedência e definir os próximos passos na carreira com escolhas sábias. A intuição será uma bússola preciosa e orientará as decisões. Hora de começar um ciclo de vida e fortalecer a sua reputação. Novas amizades entrarão no radar. Acerte o rumo, você de Leão.
1: Você do signo de Virgem. Sentimentos ganharão profundidade e uma conversa séria e objetiva fortalecerá a confiança numa relação importante. Bom momento para saldar uma dívida, revisar um financiamento ou acertar um assunto financeiro a dois. Com Vênus em seu signo, seus encantos facilitarão negociações. Encerre antigos padrões e siga mais leve, Virgem.
0: Já voltamos com o segundo bloco do horóscopo aqui no programa, depois da música, já vemos. E também hoje tem o espaço jurídico, então fique ligados aqui no nosso programa.
1: Ed Brito e Samuel.

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1: Ele nos ensinou.

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0: Bem, agora são 10:09, né? Espaço Previdenciário aqui com a doutora Lenise Schneider, que já está chegando aqui devagarinho, né? Que não tá frio também, não tá calor, né, doutora Lenise? Bom dia.
1: Bom dia. Sim, né? Podia ter um solzinho para melhorar, né?
0: Aí é pedir demais também, né?
1: Sim.
0: Aí é pedir demais, né, doutora Lenise? Por favor, né? Vamos agradecer. Assim como tá, que já tá bom, né?
1: Sem chuva, né?
0: Sem chuva, já tá bom. Lá para cima tá chovendo muito, muito, muito, muito. Bom, momento de falarmos. O que a gente queria saber antes da doutora Lenise chegar era sobre qual órgão que julgam os processos previdenciários. A gente sabia que eram milhões, mas a gente não sabia, a gente falou um monte de bobagem.
2: Qual era o T? O T?
0: JT, RT.
2: Quem é que julga?
1: Ah, sim. É, as causas contra o INSS, né? Vão para a Justiça Federal, que é o TRF4.
2: Esse é mais confuso. TRF4.
0: A TRF.
2: Já tem o número 4 ainda para complicar.
0: TRF. TRF. Nós temos qualquer coisa menos isso.
2: Menos tem isso aí. Menos
1: isso. No INSS é o CRPS, que é o Conselho de Recursos da Previdência Social.
0: Simples assim.
1: Sim.
0: Lá se encontram juntos e misturados mais de... Uhum. Quantos milhões? 4? 5?
1: 7 a 8 milhões. É, o governo tem anunciado, né, a redução da fila de análise, mas a gente sabe que algumas vezes não é algo positivo, né? Porque são análises mais robóticas ali que estão sendo realizadas. Mas a gente que trabalha com isso vê que realmente já foi pior, assim, né? Uhum. Hoje, um recurso, por exemplo, no CRPS, ele demorava ali uns 2 anos para ser julgado, né? Hoje a gente está vendo uma movimentação mais cedo, mas... Porque alguns entendimentos, né, são melhores no âmbito do INSS mesmo. Às vezes a gente tem a ideia de que a justiça é sempre melhor, mas nem sempre. Né? Nós temos algumas decisões mais duras na justiça, outras no INSS. Então tem que saber realmente a estratégia para ver qual é o melhor lado, né, para buscar esse recurso.
0: Sim. Então é estudar profundamente da maneira que a coisa acontece, né? É dessa maneira mais composta a maneira em que a gente busca as informações. Ah, tem o 135, né?
1: 135.
0: 135 também, Magno. Esse também é um número confuso.
2: 135
0: é aquele número que tu larga lá e tu acha que tu sabe tudo e que tu tens a solução pronta. E só que não, né? Se não cuidar direitinho, de pertinho, um mês tu entra com os papéis, para entrar novamente ou para saber alguma coisa, tem que esperar mais 30 dias se tiver que inserir algum documento a mais, né? Então, o ideal é entrar com toda a documentação certinha, correta, né? E principalmente, de preferência, com um profissional. Dúvidas previdenciárias mais comuns hoje, doutora Lenise, quais são? Agora há pouco a gente teve uma aqui, né?
1: Sim.
2: Ao vivo.
0: Quais são as dúvidas mais recorrentes?
1: Bom, eu acredito que hoje, assim, a questão que mais levanta dúvidas e mais procura é o BPC, né? O benefício de prestação continuada, e a aposentadoria por idade, né? Que pode levar a crer que só é necessário uma idade, no caso, para poder se aposentar, né? E a gente sabe que não, é necessário 15 anos, né, de contribuição. E o BPC é um benefício assistencial, né, que independe de contribuições, porém ele só é pago para ou deficientes ou idosos acima de 65 anos que se enquadrem no critério econômico, né, que no INSS é 1/4 de salário mínimo por pessoa como renda familiar. Então, a deficiência ali, ela pode, né, gerar o direito a receber esse BPC, mas tem que estar com a documentação médica atualizada, né? Todo mundo que depende, entre aspas, né, de um benefício, tem que estar sempre com a documentação médica em dia, né? A gente sabe que às vezes é um pouco complicado, mas principalmente questões ortopédicas, é um exame por ano que a gente orienta, né? Porque a pessoa tem que demonstrar ali que a doença segue, ou que inclusive progrediu, enfim, né? e manter sempre o cadastro único atualizado para poder solicitar esse benefício.
0: Uhum. Então, são as dúvidas mais recorrentes.
1: Uhum, sim. Uhum. E também hoje o benefício por incapacidade, né? Que é, hoje nós temos um cenário diferente, que é através do aplicativo. A gente entra com um pedido por análise documental, né? Tem que ter o documento médico ali certinho, correto, para se conseguir ser analisado. E se surgir alguma dúvida, o INSS marca a perícia, né? Ou seja, a gente não tem mais a possibilidade de marcar a perícia como era antes, que a gente ligava, né, para o INSS, enfim, para marcar uma perícia médica. Hoje em dia é necessário apresentar um documento médico que ateste ali que a pessoa está incapaz para o trabalho, e a depender de como vai ser, ou o INSS concede com base nesse documento, ou ele vai marcar uma perícia médica.
0: Uhum. Então, esses são os requisitos básicos para dar andamento na aposentadoria, né? E não quero dizer, ah, olha, tem que ter a idade, ou o cara já tem lá, a mulher tem 40 anos já descontado e quer, de qualquer maneira, entrar com os papéis da aposentadoria, também é possível. Tem que fazer uma análise.
1: Sim, sim.
0: Isso não é negado, isso é analisado, pode ser dito assim?
1: Isso, é. Nós temos outras opções de aposentadoria, não só aposentadoria por idade, né? Porque a por idade, realmente, a pessoa não vai fugir da idade, né? Dos 62 anos mulher, 65 anos homem, né? E os 15 anos de contribuição. Agora, para quem tem bastante tempo, né? Pra, por exemplo, mulheres com mais de 25 anos de contribuição ali, né? Homens também com mais de 30, eles podem se enquadrar em outras regras, né, da aposentadoria por tempo de contribuição, onde não existe uma idade, né? Claro que a idade vai ser levada em consideração, mas não existe essa idade que a aposentadoria por idade tem, né? Então, uhum, é possível, a depender do histórico laboral realmente da pessoa, né? Se a pessoa tem e algo, né, como a gente estava conversando antes, que aproxima essa aposentadoria é ter trabalhado em condições insalubres ou periculosas, né? Ou seja, exposta a agentes nocivos, tanto para a mulher quanto para o homem, isso pode aproximar muito, e é muito comum, né? O homem que trabalhou ali exposto, né, a ruído, a calor, a frio, umidade, enfim, ter reconhecido esse tempo como especial, e ele é convertido em 1.4, ou seja, ele é 40% a mais, né? Principalmente para o homem, a gente vê essa mudança, esse aumento, né, bem considerável. Para a mulher é 20%, em razão de que para ela é necessário menos tempo de contribuição, né? Mas também aproxima bastante aposentadorias. A gente costuma ver, né, que faz uma diferença significativa, mas tem que ter também a documentação que comprove.
0: Uhum. Bom, a aposentadoria por idade ou auxílio por incapacidade temporária, doutora Lenise, que seria o auxílio doença ou pensão por morte, né? Como é que se adequa isso, e também em relação a salário maternidade?
1: Bom, o salário maternidade, nós tivemos o ano passado, né, uma decisão bem importante, que foi a retirada da carência das 10 contribuições para seguradas facultativas ou contribuintes individuais, né? Ou seja, antes, aquela segurada dona de casa, né, ou a contribuinte individual, ela tinha que ter 10 contribuições a título de carência para poder solicitar esse benefício, o que não acontecia, por exemplo, com a segurada empregada, né? Ela conseguia ter acesso a esse benefício, mesmo que não tivesse as 10 contribuições. E o STF tirou essa exigência de carência. Então, hoje, todo mundo, praticamente, né, que a gestante, ela pode se programar para receber esse salário maternidade com base em uma contribuição só, né? Claro, ela tem que fazer essa contribuição, mas é uma contribuição ali de 100 e poucos reais que vira 4 salários mínimos, né, quando a criança nascer. Então, foi uma decisão bem importante. Hoje, a gestante, que mesmo que não tenha, né, contribuições, ela pode regularizar. Claro, tem que fazer isso antes do parto para evitar problemas, né? Mas consegue encaminhar esse benefício. São 120 dias, 4 meses, né, de benefício, para poder aí se dedicar ao nascimento do filho, enfim, né?
0: Carlos Max.
2: Pergunta aqui da Maria. Pode mandar sua mensagem no 991-64-7867. Fazer sua pergunta para a doutora Lenise Schneider a respeito da previdência. A Maria pergunta: tenho hérnia de disco, consigo me encostar?
1: Bom, então, bom dia. O que que acontece, né? Não existe doença, por exemplo, não existe uma doença que dê direito a um benefício previdenciário, né? A gente sabe que até há uma informação nesse sentido, mas o que, por exemplo, um benefício por incapacidade, o que vai fazer a pessoa ter direito ou não é ela não conseguir mais desempenhar a atividade que exerce habitualmente. Então, não é realmente a doença, mas a incapacidade que essa doença traz para a vida daquela pessoa, né? Porque, por exemplo, claro que a coluna já é uma situação mais complexa, mas a depender, a pessoa, inclusive dona de casa, né? A dona de casa, ela é comparada, né? Como se fosse a uma pessoa que trabalha com limpeza, né? Com serviços gerais ali de limpeza. Então, se aquela doença, seja ela qual for, ela incapacita a pessoa para o trabalho, ela tem sim o direito a receber o benefício, né? Mas quando as doenças são ortopédicas, né? São como nesse sentido, é necessário ter a documentação de que essa doença vem progredindo, ou seja, exames de imagem, né, que demonstre ali as alterações na coluna e o atestado médico que diga que ela está incapaz para o trabalho.
0: Ou seja, tem caminhos a serem estudados.
1: Sim, sim, com certeza. Mas não é só a doença que vai garantir, né? Ela precisa demonstrar, por isso que é importante a pessoa ter essa orientação, né? Que não é só dizer, eu tenho tal doença lá na hora da perícia. Ela tem que demonstrar como aquela doença limita, né, incapacita ela para desempenhar as atividades que ela sempre exerceu, sejam elas quais forem, né? E até as donas de casa, eu não consigo mais desempenhar, né, as atividades de limpeza da minha casa, enfim, porque é isso que a gente analisa quando é uma segurada facultativa, ou seja, né, dona de casa.
0: Não, por enquanto não. Então, só uma dúvida, né? Uma diferença entre... É que fugiu, isso aqui era uma pergunta antiga. É uma diferença entre previdência convencional, seria, e a previdência alternativa, é aquela que... Não, acho que não é previdência, é direito previdenciário convencional, né, que é o... Acho que é o LOAS, ou aquele alternativo que é caso de acidente. É exatamente isso. É meio confuso, mas é isso. É benefício para alguém que sofreu um acidente de trânsito. Se tem, mesmo não estando descontando.
1: Bom, enfim...
0: Acho que não.
1: Né? O que acontece, né? Quando a pessoa sofre um acidente, ela, se ela está segurada, né? Ou seja, se ela mantém
0: não estando segurada.
1: Aí vai depender do que esse acidente trouxe como sequela para a vida da pessoa. Se a pessoa ficou com alguma sequela, ela pode tentar encaminhar um benefício LOAS, realmente, né? Um benefício assistencial em razão da sequela que ficou. Entendi. Não realmente em razão do acidente, né? Quem tem contribuições, quem está assegurado pelo INSS, consegue encaminhar, né, um benefício por incapacidade enquanto durar o tratamento desse acidente ou o afastamento, né, da atividade laboral. E depois, eventualmente, se ficou com alguma sequela consolidada que limita a capacidade para o trabalho, não que impossibilita, mas limita, a gente tem o auxílio acidente, que é pago pelo INSS para as pessoas que se acidentaram, né? Pode ser acidente de qualquer natureza, às vezes a pessoa fica com a ideia de ter que ser um acidente do trabalho ou um acidente... Não, pode ser assim, ó, caiu na rua realmente, né? Ou foi limpar
0: uma casa.
1: O teto da casa e caiu. É acidente de qualquer natureza. Mas, claro, tem que comprovar a ocorrência do acidente, né? Ali o tratamento.
0: A impossibilidade de trabalhar.
1: Isso, a impossibilidade de trabalhar dá direito ao auxílio-doença, né? Uhum. Mas, por exemplo, se essa pessoa sofreu um acidente de trânsito e ficou ali, é muito comum a questão da moto, né? Uhum. Motociclista ali que depois ele teve que colocar, né, parafuso, como a gente chama, né? Colocou, enfim, e ficou com uma limitação funcional, né? Algo que demande maior esforço para exercer a sua atividade laboral, ele pode ter direito ao auxílio-acidente, que é um benefício que a pessoa pode trabalhar e pode receber o auxílio-acidente. É metade do salário, né, da uhum. época ali do auxílio-doença, que é pago pelo INSS.
0: Então, tem que ver direitinho,
1: sim,
0: né?
1: Sim, então, o contexto pessoa... desse acidente. Uhum. Uhum. Se a pessoa não tinha contribuições, infelizmente, não tem o que fazer a título de afastamento, enfim, né? Mas se ficou com uma sequela, pode tentar buscar um BPC, né? Por exemplo, ah, ficou com uma redução em algum membro inferior, né? Ou uma diminuição da força, alguma coisa que coloque aquela pessoa como deficiente. Isso no caso dela não ter sim. contribuições. Se ela tinha, se ela estava assegurada pelo INSS, aí ela pode ver se é caso ou de benefício por incapacidade ou, inclusive, desse auxílio acidente.
0: Tá. Uma pergunta bem recorrente aqui. Essa aí já veio várias vezes por aqui. A empresa assinou a carteira, porém nunca recolheu o INSS. Não pode se aposentar contando com esse período?
1: Pode sim. Soila. Pode sim. Ela só vai ter que comprovar esse tempo, né? Fazer alguma prova desse tempo. Então, ou a carteira de trabalho assinada, né? A gente costuma dizer que a carteira, até inclusive para quem começou a trabalhar cedo, vai ser muito importante na hora. O extravio da carteira de trabalho pode ter certeza, assim, que é problema na hora de se aposentar, né? Por quê? Porque a pessoa tem que demonstrar ali, ela não é obrigada a comprovar essas contribuições, mas tem que comprovar o tempo de trabalho, né? Às vezes a empresa fecha nesse meio tempo, né? Não faz a baixa, aí a gente tem que comprovar a baixa para comprovar o tempo ali que ficou daquele vínculo de emprego, né? Mas a carteira, ou às vezes um extrato de FGTS, enfim, algum documento público que possa ser apresentado, né? A gente sabe que tem as declarações da RAIS e do CAGED, que as empresas deveriam, né, fornecer anualmente essas informações para o governo. Então, são opções que a gente pode ir atrás para buscar e comprovar esse tempo de contribuição.
0: Perfeito.
2: Tem mais uma aqui?
0: É bem recorrente essa pergunta, né?
1: Sim.
0: Bem
1: sim.
0: recorrente.
2: Uhum. Diz. Pergunta da Ângela Maria. Eu sou Ângela Maria Nogueira, tenho retina descolada há mais de 2 anos. Tenho problema de coluna, como discopatia, tenho hérnia de disco, tenho 60 anos e 8 meses. Tenho possibilidade de me aposentar, estou no auxílio-doença há 3 anos.
1: Bom, então, o que que acontece, né? Quando há um auxílio-doença, essa questão da aposentadoria ou não fica muito a critério da perícia realmente, né? Da pessoa passar por uma perícia médica onde fique comprovado que não tem mais possibilidade de recuperação, né? Claro que a pessoa que já está acima de 60 anos já reduz bastante essa possibilidade, né, de recuperação, mas claro, é a perícia médica que vai dizer, ó, ou realmente a documentação médica dizer que, ó, não tem possibilidade, porque qual é a diferença, né, entre um benefício por incapacidade temporário, que é o antigo, né, auxílio-doença, ou uma aposentadoria permanente, que é a aposentadoria por invalidez. É, a pessoa está incapaz para o trabalho, mas de uma forma permanente, ou seja, não se estima mais que aquela pessoa melhore, né? Ela vai ser aposentada por invalidez porque é dado como permanente aquela condição de incapacidade. Ela não tem mais como recuperar essa capacidade para o trabalho. Esse é o diferencial. Então, mas claro, eu sei que as pessoas, às vezes elas, quem recebe auxílio, né? Fica, toda hora tem que pedir prorrogação, isso, aquilo, eu quero ser aposentado logo por invalidez. A gente sabe que hoje o cálculo, né? A não ser, claro, quem é na situação de salário mínimo vai receber salário mínimo, mas quem tem uma contribuição maior já vai perder aí, porque o cálculo da aposentadoria por invalidez é menor que o do próprio auxílio-doença. E também porque depende da perícia, né? Então tem que aguardar realmente fazer tudo certinho, fazer os pedidos de prorrogação. Uma hora ela vai vir, ainda mais que ela já está se aproximando dos 62 anos ali.
0: O último salário é o valor da aposentadoria ou não?
1: Não, não. Existem vários cálculos a depender do tipo de aposentadoria, né? Mas hoje, por exemplo, a aposentadoria ela inicia em 60% da média ali, né? O cálculo que veio depois da reforma é 60% da média das contribuições de julho de 94 até a data da aposentadoria, e 2% a mais do que tiver de tempo acima do limite do mínimo, né? Que são 15 anos mulher e 20 anos homem. Então, infelizmente, assim, a gente vem despencar, né? A depender do tempo de contribuição que a pessoa tem. Enfim, né? Então, por isso que é necessário até fazer uma análise ali para ver se não tem possibilidade de descartes, né? Que a gente tem algumas possibilidades de se aumentar. Claro, né? Quem tem um histórico acima de salário mínimo ali, né?
0: Tá. A aposentadoria por incapacidade permanente, ou seja, invalidez, ela é definitiva? No caso, a pessoa tem esclerose múltipla.
1: Sim, sim, ela é definitiva.
0: Independente,
1: claro,
0: da idade?
1: Não, o que acontece, né? Ela é dada como permanente, mas ela pode ser, a depender ali. Existem três situações em que a aposentadoria é definitiva, né? Que é, por exemplo, para idosos, né, acima de 60 anos, que são aposentados por invalidez, eles vão ser para sempre, né, a aposentadoria. Ou quando 55 anos, mas já tem mais de 15 anos de afastamento, e a aposentadoria por invalidez, que é concedida em razão do HIV. Essas três possibilidades, elas são definitivas, né? Porque a aposentadoria, ela é permanente, né? Uma invalidez permanente, mas em alguns casos pode se entender, a pessoa é chamada, ainda mais se foi aposentada nova, é chamada para uma perícia médica e pode se entender que ela não está mais naquela condição de invalidez permanente. E aí acontece a alta previdenciária, né?
0: Acho que respondeu, diz.
2: Tem mais aqui perguntas, final 41, 5741. Bom dia. Cálculo de quem trabalha há 29 anos com periculosidade sempre. Como é feito?
1: Bom, então, realmente foi como eu falei mais cedo, vai depender do tipo de aposentadoria que a pessoa vai escolher, né? Se é, enfim, porque o tipo de aposentadoria impacta no cálculo. Então, por isso que é necessário realmente fazer esse planejamento, quem vai se aposentar, porque não é a primeira regra, que pode ser a melhor, enfim, né? Ainda mais com quem já trabalha com um tempo de contribuição, por exemplo, 29 anos trabalhados em condição periculosas, né? Se ele tem como comprovar, isso já é um aumento aí bem considerável para uma aposentadoria por tempo, enfim, né? Então, não existe o cálculo para quem, né, a depender do tipo de aposentadoria que vai escolher, né? Mas se é uma regra de transição da aposentadoria por tempo, a gente já tem cálculos melhores, né?
2: Pergunta da Adriana. Bom dia, sou aposentada por invalidez, regime próprio. Usei 19 anos o INSS, ao qual averbei. Posso voltar a contribuir no INSS para uma segunda aposentadoria? E qual modo ou código contribuir? Tenho 52 anos.
1: Bom, se ela é aposentada por invalidez, né, pode dar problema na, enfim, né, porque no tipo de pagamento, né, porque se a pessoa já está aposentada por invalidez, inclusive averbou ali todo o tempo do regime geral, né, que é o INSS, para uma melhora na aposentadoria, tem que cuidar realmente, né, E também 52 anos, teria que pagar ali pelo menos 15, né, como facultativo.
0: Analisar se vale a pena,
1: sim,
0: né?
1: Sim.
0: Mais alguém?
2: Não.
0: Perfeito. Muitas perguntas diferentes, né? Algumas retornam sempre, como esse caso da... Olha, a empresa assinou, mas não descontou. Isso aí bem... ela retorna sempre, as pessoas têm essa dúvida,
1: sim,
0: né?
1: Sim.
0: Doutora Lenise, obrigada.
1: Eu que agradeço.
0: Uma ótima semana, um ótimo mês.
1: Isso, né?
0: Sim, um mês maravilhoso. Né? 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Muito obrigada, doutora Lenise.
1: Eu que agradeço.
0: Schneider.
1: Bom dia.
0: Semana que vem.
1: Um bom mês para todo mundo.
0: Com sol ou sem sol, né?
1: Sim, sim.
0: Muito bem. Agora são 10h34. Vamos com música, Marcos?
2: Vamos lá, então, cantar para Jaqueline Alves. Uma semana abençoada a todos. E escutar Cadeira Cativa, Zé Neto e Cristiano. Alô, Jaqueline.

0: Gosto faz barulho aí.
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2: Previsão do tempo.
3: A semana começará com previsão de tempo instável em toda a região sul. Nesta segunda-feira, muitas nuvens com pancadas de chuva e trovoadas. A intensidade dos ventos fraca e as temperaturas marcam estabilidade. Em Rio Grande, Pelotas e Arroio Grande, os termômetros variam entre 13 e 19 graus. Previsão do tempo com informações do Instituto Nacional de Meteorologia, IMET.
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1: Palavra de Mulher aqui na Cultura, com a participação da Marli Lemos, desejando bom dia, está na escuta na Vila Eulina, Dejaíra Santos, bom dia da Coab 4, abraço para todos e Deus abençoe. Alvina da Silva, bom dia. Adina Bezerra, bom dia. Wanda, Magno, demais comunicadores e ouvintes, primeira semana de agosto, que seja próspera e feliz a todos nós, adoro vocês, abraço Dina. Norma Macena, bom dia, uma ótima semana para você, sempre ligada aqui na quinta, a Norma Macena. Bom dia para Elisângela Fernandes da Ilha, que era a música da Ana Castela e Chitãozinho Chororó, ótima semana a todos. Robson Pintanel, bom dia, uma semana ótima para todos, grande abraço para o Robson Pintanel lá no cassino, ele e o Medonho nos acompanhando. Juscelin Costa, bom dia, uma semana ótima para vocês, aí da rádio, sou da Bernadette. Lá no Parque São Pedro, André Castro, chimarrando com a cultura, abraço André Castro do Parque São Pedro. A Neide, bom dia, Wanda e Magno, bom início de semana para todos nós, bom dia Neide. Bom dia para o Marco Adão, que a semana chegue carregada de bons momentos, saúde, fé e muitas alegrias, feliz segunda-feira. Também o Rogério Machado, bom dia, uma ótima semana a todos, bom dia Rogério, grande abraço, ótima semana. Chitãozinho Chororó e Ana Castela, a Elisângela pediu.

Chitãozinho Chororó e Ana Castela, sinônimos aqui na programação da cultura. 10h57, segue a participação do ouvinte, a Cláudia tá ligadinha, bom dia, ótima semana a todos, abraço da Cláudia da São João, a Silma Amaral da Vila da Quinta também tá ligada, a Denise Melo da Coab 2, bom dia, Magna Equipe, cheguei agora, tocar uma do Bruno Marrone, já deu o signo de peixes? Ainda não, Denise, daqui a pouquinho a gente traz o peixes aí pra você. O Totone da Barra pede aí conexão ou eu duvido, oferece pra irmã Simone e pra todos os amigos. Edenir e Sônia, oi lá, casal ligadinho com vocês. Eu e Denir, quando ia gastar no cigarro, se não conseguisse parar, eram 3 carteiras por dia. Agradeço a Deus, fumei 38 anos, fazem 19 anos que parei. Abraço do Edenir e da Sônia ali na Vitorino. A gente falou sobre cigarro no início do programa, né? E o Edenir acabou se manifestando aqui sobre essa questão do cigarro. Lenira do Bairro América, tá ligada? Quero ouvir conexão também. Abraço, Lenira. Também a Ângela Abreu, ótima segunda a todos. Pedir uma música com o Daniel. Conexão. Um abraço, Ângela Maria Abreu. Participações no nosso WhatsApp 991-647867. E pode participar no Facebook também, Rádio Cultura Zona Sul, no Facebook. Alô, Denise! Bruno Marrone!

0: Hora certa.
1: Cultura 11 e 2.
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1: Beleza, agora são 11 horas 12 minutos, seguindo por aqui o nosso Palavra, que vai até o meio-dia. Vamos para os últimos signos desta manhã, começando por Libra. Parcerias estarão em foco no par, com o par, sócio ou clientes que trará um assunto importante para a mesa. Ouça com atenção e responda com diplomacia de sempre. Um acordo poderá ser firmado com segurança. Amizade abrirão portas e renovarão os seus conceitos. Um plano de viagem ou de estudo ganhará impulso. Associação em alta, Libra.
2: Escorpião, a semana já começa com muitos compromissos de trabalho, movimentos de expansão profissional e reestruturação da rotina. Será bom momento para cuidar da saúde com atividade física e assumir hábitos mais saudáveis. Reformule o cotidiano e equilibre a balança entre o trabalho e a vida pessoal. As mudanças serão positivas, Escorpião.
1: Sagitário, um projeto autoral ganhará força e visibilidade. Revele seus talentos com falsa modéstia. O dia trará uma formalidade importante. Aproveite também para concretizar planos de casamento e resolver assuntos de filhos. Uma proposta repentina do par ou um sócio pedirá um pouco de flexibilidade. Evite julgamentos precipitados, poder pessoal em alta, Sagitário.
2: Capricórnio, assuntos da casa e da família pedirão iniciativas, uma decisão de moradia ou de reforma e uma conversa importante trará tranquilidade. Finalize uma pendência, alinhe expectativas nas relações próximas e siga em paz. Um acerto financeiro compartilhado manterá o equilíbrio... O orçamento equilibrado. Adote uma ferramenta que tornará a rotina mais leve, Capricórnio.
1: Aquário, ótimo momento para ampliar as comunicações, fazer bons combinados com parceiros e aumentar o entendimento no casamento ou no namoro. Hora de organizar melhor a rotina de trabalho e pesquisar novidades que poderão enriquecer a sua atitude, a sua atuação. Assuntos imobiliários terão andamento positivo. Cuide do patrimônio. No amor, a paciência ajudará, Aquário.
2: Peixes, a semana começará com ótimo desempenho no trabalho e boas notícias na área financeira. Ajustes e negociações darão resultados positivos. Cobre um pagamento atrasado ou apresente seu preço com segurança. Palavras carinhosas aquecerão o amor e aproximarão pessoas especiais. Em casa, uma novidade melhorará a rotina diária, Peixes.
1: Muito bem, esse o horóscopo retorna amanhã dentro aqui do nosso Palavra de Mulher. Nós que vamos até o meio-dia, sempre no oferecimento de Radioclínica. 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E Natália Oliose, amanhã ao vivo aqui no programa, Namoron 382 e Ativos Farma, na Andradas 247, faça seus produtos na Ativos Farma. 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
2: Temos uma informação importante, Wanda. A gente falou com a delegada Paula Aline na semana passada, né, sobre o abigeato, né? E a Polícia Civil recuperou 7 novilhas furtadas durante uma operação em Pinheiro Machado e Piratini. 7 novilhas furtadas. 2 policiais civis que utilizam cavalos nas investigações de crimes rurais localizaram 7 novilhas furtadas durante uma operação, 3 instâncias, na 3ª Delegacia Especializada à Repressão aos Crimes Rurais de Abigeato de Camaquã. Os animais para montaria integram a equipe da delegacia e são empregados em diligências em áreas próximas de campo. A recuperação ocorreu na sexta-feira durante vistorias em propriedades rurais em Pinheiro Machado e Piratini. E a investigação apura o furto de 29 cabeças de gado ocorrida em uma fazenda em São Lourenço entre abril e maio. Após os depoimentos e o rastreamento da comercialização do rebanho, os policiais chegaram a um lote de 7 novilhas que havia sido adquirido por um produtor rural de Piratini. Durante a inspeção, a marca de origem dos animais confirmou que eles pertenciam ao lote furtado. As novilhas foram apreendidas e identificadas e a Polícia Civil informou que 9 diligências serão realizadas para providenciar o transporte e a devolução dos animais ao proprietário.
1: Que grande trabalho, né? Um abraço para delegada Paula, né, que esteve aqui semana passada e, obviamente, vamos chamá-la novamente em breve aqui para a gente conversar.
2: Não sei se essa abrange a delegacia dela, mas aqui na nossa região, São Lourenço, né, ficando Piratini, vamos ver, né?
1: Que bom, né, recuperar aquilo que é seu, né, chega disso, né. E outro detalhe importante é a questão que ela falou aqui, a questão que estão matando cavalos para consumo, né, que lamentável isso. Bom, vamos lá então, com música aqui no programa, já teremos Rosário Bica e as informações de saúde.
2: Eduardo Costa.

0: Muito bem, 11 horas 22 minutos, 11h22, e a temperatura nesse momento em
1: 18 graus. 18 graus.
0: 17, né? 18
1: graus. Pertinho do 17.
0: Pertinho.
1: Mas por um não acerta o prêmio máximo,
0: não,
1: né? Se fosse
0: nem,
1: a Mega Sena.
0: Nem por um quilômetro tu ganha a corrida, nem por um milímetro.
1: Um segundo?
0: Não,
1: vai na frente, né?
0: Não. Por exemplo, uma corrida de cavalo, meio pescoço, cavalo da frente ganhou.
1: Então, é. O outro perdeu, né? Perdeu o prêmio máximo.
0: O peixe na rede, do lado, não entrou na rede, não foi peixe.
1: Por falar em peixe, né, tem uma informação importante para os pescadores.
0: Atenção.
1: A Justiça Federal libera o uso de equipamento questionado pelo IBAMA e suspende as multas aos pescadores aqui no litoral gaúcho. A Justiça Federal autorizou pescadores artesanais de Rio Grande e São José do Norte a voltarem a utilizar o rolo artesanal e redes com malha de 70 milímetros. A decisão também suspende multas e apreensões relacionadas ao uso desses equipamentos até o julgamento final da ação. Na liminar, o juiz entendeu que o rolo funciona apenas como um equipamento auxiliar para recolher a rede em terra e não altera a modalidade tradicional de pesca. Já o IBAMA alega que a mecanização aumenta o poder de captura e representa risco à espécie ameaçada.
0: Mudanças
1: então,
0: aí,
1: por enquanto,
0: está
1: liberado até o julgamento final da ação, né? Pela Justiça Federal.
0: Tem mudanças aí, então, né? Então, são pescadores, né? Mudanças que são relevantes aí para o dia a dia, para o pescador, né? Então, vamos ver o que, que vai acontecer.
1: Um abraço aqui para a Rita. Bom dia, amigos da rádio. Quero ouvir Mari Fernandes. Abraços e gostaria de saber que horas vai ser a mateada domingo. 15 horas.
0: Todo mundo lá. Gente, o shopping Praça Rio Grande está preparado para te receber, independente de chuva, de sol, né? Tudo preparado, tem brindes, tem poesia, tem música boa, tem a tua presença, tem espaço para dançar, tem chimarrão e erva mate, Bernadon, água quentinha, não precisa levar, só teus utensílios, né? A cuia, a bomba e a térmica, só isso, demais, tudo com a gente. Gente, todo mundo convidado, todos os caminhos, é domingo, é o dia de levar o pai para passear, para tomar aquele chimarrão gostoso e para ouvir a boa música que vai rolar lá no praça. Né? Coisa boa. Vamos para o praça?
1: Rodrigo Rezende, Jeito de Galpão.
0: Lá, né? E mais, né, os CTGs e mais atrações.
1: As invernadas.
0: Brindes. Surpresa total, né? Olha, a apresentação dos comunicadores. Isso é um show. Muito legal. Todo mundo convidado.
1: Um abraço para o Sargento da Luz. Bom dia para a dupla de comunicadores. Boa semana. Forte abraço a todos que estão ligados. Sargento da Luz. A Margarete Lemos, lá do Pesqueiro. Alô, Margarete.
2: Oi, bom dia. Eu quero agradecer a todos que me ajudaram a fazer tudo para comemorar os 15 anos da Maiara Lemos. Agradecer a ajuda de todo mundo e toca uma música para nós aqui no Pesqueiro, toda a família Lemos.
1: Beleza. O Robson Pitanel está perguntando se ele pode levar o cachorro para a mateada, o medonho.
0: Não sei, não. Robson pode entrar no shopping.
1: Lá, né? Na porta da rua, né?
0: Vai ficar lá na rua, pobrezinho, né? Então é melhor não, né?
1: Deixa ele quieto, né?
0: Deixa quietinho.
1: Deixa quieto. O Edenir e a Sônia, eu já registrei aqui, você estava no compromisso ali externo, né? Uhum. Mas o Edenir disse que fumava 3 carteiras por dia. Fumou 38 anos e 19 anos que ele já parou, né? Uhum. Então, muito bom, né?
0: Muito bom ouvir isso, né? Para ver que é possível, né? É possível, sim. Gente, vamos com música. Já tem Rosário Bica aqui no programa.
1: Mari Fernandes.
3: Thank you.

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4: Previsão do tempo.
2: A semana começará com previsão de tempo instável em toda a região sul. Nesta segunda-feira, muitas nuvens com pancadas de chuva e trovoadas. A intensidade dos ventos fraca. E as temperaturas marcam estabilidade. Em Rio Grande, Pelotas e Arroio Grande, os termômetros variam entre 13 e 19 graus. Previsão do tempo com informações do Instituto Nacional de Meteorologia, IMET.
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0: 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Falar com ela, Rosário Bica, e as informações de saúde. Rosário, bom dia, bem-vinda.
1: 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Então, desejo a todos vocês um bom dia de segunda-feira, voltando amanhã com mais informações.
0: Obrigada, Rosária. Até amanhã com mais informações direto das farmácias Dermaco. 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
2: Jaune José Sá Carvalho, bom dia a todos da Família Cultura, uma ótima semana abençoada. A Ana Porto, Vando, rapaz da Corsã, não está emitindo o comprovante para pagamento, sendo que ele me disse que a Corsã pediu para fazer uma reclamação no site. Queria saber se procede e como fazer para pagar.
0: Pois é. Ela quer a segunda via?
2: Será que não consegue, mas se ele tirar... não emitiu o comprovante, né?
0: Se ela tiver o código ali, ela pode tirar a segunda,
2: pode tirar
0: via,
2: a segunda
0: internet,
2: via pela,
0: né?
2: Internet. Pela internet.
0: Ana, pode tirar a segunda via. Ou vai ter que ir direto lá, né? Aí é mais... Ela perdeu a via, ela queria a segunda via.
2: Não, o rapaz não tirou a...
0: E como é que ela vai
2: não
0: pagar?
2: Emitiu.
0: Como
2: se é não tem pagar? Os números, né?
0: Sim.
2: E agora?
0: Como é que ela vai pagar?
2: Vai
0: tem
2: ter que
0: pagar.
2: Procurar o atendimento à Corsã, né?
0: É verdade.
2: De repente nem está no site lá, porque não tem, não marcou, né? Não fez a medição. Não
0: é,
2: tem.
0: Mas aí depois acumula e
2: acumula tudo,
0: como
2: tem que pagar tudo junto.
0: Tantas, né? Que vêm, vão lá e cortam e não discutem, né? Então, cuidado.
2: João Batista, bom dia, amigos. Tocaram uma música para nós aqui no Gravatá. Bom dia, João Batista. Tem mais uma reclamação aqui também. Bom dia, quero fazer uma reclamação. Este poste está podre. Fica na esquina do posto da Vila da Quinta. Será que a Equatorial está esperando cair em cima do posto de saúde? Sou a Manu. Aí mandou aqui a foto do poste podre lá na Vila da Quinta. Vamos tentar lhe ajudar, Manu. Grande abraço. Cássio Curz, em Pelotas. Bom dia, no bairro Fragata, em Pelotas. Ana, tem mais um candidato a presidente da República. Opa. Você lançou aí o Democrata. Não. O Democrata lançou Wilson Grassi Júnior, candidato à presidência.
0: Ainda
2: mais
0: dá,
2: um
0: ainda,
2: desses aí,
0: ainda
2: né?
0: Ainda dá tempo de se inscrever.
2: Dá tempo. Ele é veterinário de formação, nascido em São Paulo. Grassi Júnior vai disputar a vaga, então, para presidente da República pelo Partido Democrata.
0: Ah, Democrata.
2: Democrata, né? Então já são 14. Uhum. 14 querendo a vaga de presidente da República, né?
0: Só um será eleito,
2: um
0: né?
2: Um será eleito, né?
0: Muito bem. Bom, mas o querer não é poder, né? Às vezes tu quer tantas coisas e não é assim. Né? Mas é uma ilusão, né? Uma ilusão bem... grandiosa, principalmente quem não saiu do nada e vai achar que vai conseguir. Não, né, gente? Não.
2: Para o Rio Grande do Sul, são 7 candidatos no momento.
0: A governo do Estado.
2: Né? E para senador tem mais de 10 também.
0: Também.
2: Para o Senado, né?
0: É muito.
2: Todos estão tentando
0: uma vaga.
2: A sua vaga.
0: Mas é muito para pouca oportunidade. Lembrando que para... é bom apoiar, né, gente? Apoiar os que já estão... Ou seja, aquele que tu tenha a visão que seja bom representante, né, do que sair se aventurando, né? Tem uns que não tem a menor chance, né? Mas, se não tentar, não vai saber, né?
2: Uma noiva casou no hospital. No hospital. Teve um pico de pressão lá no Acre, aconteceu isso, né? E precisou ser encaminhada às pressas ao hospital. E a juíza responsável...
0: Foi lá no hospital.
2: Ela de branco.
0: E o noivo foi junto.
2: Ela de branco, deitada na cama, com as funções hospitalares ali. E assinou lá o casamento.
0: Azeite. E o noivo, até que a morte o separe, até.
2: Deitado
0: na alegria
2: na cama,
0: e na tristeza, sim.
2: Deitado na cama, a juíza. Foi lá e caneteou.
0: E o noivo do outro lado da porta, ou dentro do quarto.
2: Não aparece aqui a foto do noivo, né?
0: Foto
2: da noiva deitada.
0: Aceita a fulana até que a morte se separe.
2: Aceita.
0: Sim. Na alegria ou na tristeza?
2: Sim.
0: Meio louco isso, né?
2: Acontece, né? Passou mal momentos antes da celebração.
0: podia aí... ter deixado para desposto, como dizia minha amiga Kelly.
2: Depois, casa, depois tu passa mal.
0: Ah, meu Deus, que situação, né?
2: Situação, né?
0: Que situação.
2: Curioso, né? Curioso. É, curioso, situação.
0: Curioso e trágico, né? Coitada da noiva ali naquele estado, e coitado do noivo tendo que aceitar uma condição dessa, né? É. Tu imagina, coração do noivo. Ai, ai, meu Deus do céu.
2: Meu Deus.
0: É, minha nossa. Bom, vamos com música aqui, vamos pensar em coisas positivas, né? Para começar o mês de agosto, que já é um mês assim, né? Segundo os supersticiosos, né? Então vamos com música boa.
2: Vamos lá, então, um pedido aqui da Márcia, Dilcinho.

0: cavaco, Didi. Quer mais de mim?
1: Muito legal esse cavaco aí, né, Mag? Toca algum instrumento, Mag?
2: Não, nada.
1: Não, nada, nunca nada,
2: aprendi.
1: Nada.
2: Nunca
1: nada,
2: aprendi nada. Nada.
1: Isso a gente não faz essa pergunta pro João Vitor, né?
2: O último João Vitor, né?
1: João Vitor toca é violão, fera. Toca guitarra, teclado, toca baixo, toca baixo, teclado. Não, nem vamos perguntar isso pra ele, né? Nem na quarta-feira, gente.
2: Não.
1: É, né? quantos idiomas? 2, 3? Não, vamos brincar disso, né? Deixa quieto.
2: Tem muita gente que fala vários idiomas, né?
1: É verdade.
2: Idiomas. A Maria Gladys diz, Parque Marinha Corsã tá entregando hoje. Chegou hoje, sempre é dia 2. Tem que ver onde essa senhora mora. Pois é,
1: mano. A entrega da...
2: Da sim, conta sim. Da uhum. Fatura da energia, da água, né?
1: Exato.
2: Da conta da água, da Corsã.
1: Exatamente, exatamente.
2: Bom, vamos aguardar então mais um pouco.
1: Vamos aguardar para tentar ajudar ela de alguma maneira, né? Para não ficar com esse prejuízo, porque é prejuízo certo, gente. Não recebeu, acaba não pagando e... depois vem tudo junto e aí dá um caos geral nas finanças da nossa amiga, né? Então não pode, né, Ana? Fica atento aí. Se não chegar até amanhã, a gente vai tentar te ajudar, mesmo tirando pela internet. Se tu tiver o C ali, consegue tirar sim. A gente pode até te ajudar. É.
2: Mas um carro pegou fogo no sábado, né? Aqui? Um carro pegou fogo aqui em Rio Grande, dentro de um estabelecimento comercial, um supermercado aqui na cidade do Rio Grande, e os funcionários do próprio estabelecimento iniciaram o combate às chamas com extintores, evitando que o fogo fosse mais adiante, né? Se alastrasse, né?
1: Medo, né? É. Que

0: preocupados aí com a questão climática, né? O tempo vai vir, vai chover, como de sempre, estamos no inverno gaúcho, e é isso, né? Muita calma nessa hora e a certeza que tudo dará
1: certo.
0: Beijo a todos e até amanhã.

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9: Meio-dia e seis, uma boa tarde para você, sintonizado aqui na nossa programação, na programação da Cultura, integrando a Zona Sul e conectada contigo. E aí, tudo certo? Tudo bem com você? Como é que foi seu final de semana? Fala aí. Dia 3 de agosto de 2026, nova semana começando, novo mês também iniciando. E a partir de agora, o Radiorama também começando, entrando no ar até as 2 horas da tarde, mais uma vez, é claro, sempre trazendo aquelas memórias e aquelas músicas que marcaram os anos 70, 80, 90, também a primeira década dos anos 2000, comigo, Paulo Ricardo. 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Já desejo de antemão aí uma ótima semana para você, uma ótima tarde e um bom descanso no intervalo do seu dia. Camisa de Vênus para começar. São...

0: 120 minutos de músicas que marcaram gerações aqui na programação da Cultura até as 2 horas da tarde. É o Rádio Rama no ar tocando OMD Electric City. Essa música marcou lá os anos 70, precisamente lançada em 1979. Electric City é o primeiro single da banda britânica Orchestral Manoeuvres in the Dark, mais conhecida como OMD. É um clássico do synth pop. As músicas feitas e produzidas com sintetizadores que misturam batidas eletrônicas rápidas e também uma mensagem ecologicamente pioneira. Por que uma mensagem ecologicamente pioneira? Porque essa letra fala sobre a energia elétrica como um recurso vital que o ser humano desperdiça. Antes, Noel, Silent Morning, Michael Jackson, You Are Not Alone. Que de abelha? Não sei. Gilberto Gil, Vamos Fugir. E a primeira foi Camisa de Vênus com Só o Fim. 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Radiorama, faz uma breve pausa e já volta. 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
2: Previsão do tempo.
3: A semana começará com previsão de tempo instável em toda a região sul. Nesta segunda-feira, muitas nuvens com pancadas de chuva e trovoadas. A intensidade dos ventos fraca e as temperaturas marcam estabilidade. Em Rio Grande, Pelotas e Arroio Grande, os termômetros variam entre 13 e 19 graus. Previsão do tempo com informações do Instituto Nacional de Meteorologia, IMET.
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0: De volta com o Radiorama e as clássicas da programação. Até as duas por aqui, só as músicas que marcaram 70, 80 e 90. A história da música também na memória do Radiorama.
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0: 22 para uma. Javan, Flor de Lis. Próxima sequência que inicia.

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2: São ao vivo de toda forma de poder do Engenheiros do Havaí aqui no Radiorama. Fat Family, Eu Não Vou, e antes Djavan, foi a primeira da sequência com Flor de Lis. Radiorama, até as duas. 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

0: A memória da cultura, relembrando as clássicas da nossa programação, anos 70, 80 e 90. 120 minutos de músicas que marcaram gerações e aqui, de segunda a sábado, do meio-dia às 2 horas da tarde, com a Dinâmica Contabilidade e também Sulgás, distribuidora Ultragás em Rio Grande e região. Tá aí fechando mais uma sequência, na realidade a primeira parte aqui desta segunda-feira do nosso Radiorama. What is Love, famoso sucesso do gênero Eurodance, lançado lá em maio de 1993 pelo Hathaway. Essa música destaca-se pelo refrão marcante e também, é claro, né, fez muita gente dançar nas pistas lá na década de 90. Antes teve Gloria Gaynor, It's Raining Man, e também Gnarls Barkley com Crazy. Engenheiros, Toda Forma de Poder ao Vivo, Fat Family e ainda O Senhor Djavan. Breve parada aqui pro nosso intervalo, não saia daí. Rapidinho, depois do recado dos produtos e serviços da Cultura Zona Sul, a gente volta com mais Radiorama.
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2: Hora certa.
0: Tá na Cultura, agora são 1:01.
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8: De volta, e de volta com o Radiorama, segundo tempo que inicia a partir de agora. 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Tem a rádio online, é só clicar ali no link e na hora você já vai sair curtindo aqui a nossa programação. Vamos em frente, trazendo a segunda parte, o segundo tempo do Radiorama na tarde desta segunda-feira, 3 de agosto de 2020.

história da música aqui também na memória do Radiorama. Matando a saudade, relembrando aí a Pitty, do acústico MTV Me Adora. Biquíni Cavadão com Tédio e ainda Guilherme Arantes, Deixa Chover. Agora são 1 hora mais 20 minutos. Temperatura na marca dos 18 graus até as 2 horas da tarde por aqui. Só as clássicas da programação 70, 80, 90 com a dinâmica contabilidade. 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

0: Essa música foi usada em vários filmes e também comerciais por todo o mundo. Ficou famosa pelos gritos icônicos do cantor e também esses arranjos rápidos que você acabou de ouvir. É considerada a música assinatura do James Brown e o maior sucesso dele também, lançada lá em 1965, marcando a história da música soul e também do funk, com seu ritmo agitado e os vocais marcantes. E agora, nos últimos 5 anos, também virou trend e trilha sonora dos videozinhos da internet. James Brown, I Feel Good. Irene Cara com Flashdance e ainda Imagination, Music and the Lights, lá de 1982. Finalizando mais essa sequência pra gente matar a saudade e relembrar aqui no Radiorama.
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0: 25 para as duas.
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0: Até as 2 horas da tarde com as clássicas da programação da Cultura Zona Sul aqui para você, comigo, Paulo Ricardo. A história da música também na nossa memória. 120 minutos de músicas que marcaram gerações.

inspirado em uma lei chamada Telema, cujo lema central era a busca pela vontade própria. Tá aí o som do Raul e do Paulo Coelho, que defendiam que a sociedade ideal não era um lugar físico obrigatório, mas sim um estado de consciência que habitava dentro de cada pessoa. Mas uma das diferenciadas aí do Raulzito, sociedade alternativa, um conceito filosófico e contracultural criado pelo Raul Seixas e pelo Paulo Coelho lá em 1973. Ele defendia nessa letra, faz o que tu queres, pois é tudo da lei, e virou faixa de destaque no álbum chamado Krieg Ha, do Raul Seixas. Antes, Barão Vermelho pro Dia Nascer Feliz, e ainda Kiko Zambianchi com Primeiros Erros. Agora estão faltando 13 minutos para as 2 horas da tarde. A nossa viagem segue por aqui até as 2, só com as clássicas da programação da Cultura Zona Sul. 18 graus é a temperatura, umidade relativa do ar em 92%. Vento a 16 km por hora. A música por aqui não para. Agora chegando essa versão Radiorama, versão especial para você de Rockset.

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0: Jimmy Cliff com Reggae Nights, Jack Johnson Upside Down, Roxette It Must Have Been Love, finalizando por aqui a edição desta segunda-feira, dia 3 de agosto de 2026, do Radiorama, que volta amanhã pontualmente meio-dia, mais uma vez aqui na programação da Cultura, integrando a Zona Sul e conectada contigo. Obrigado aí pela sua parceria, pela sua audiência e pela sua, é claro, participação também, junto com a gente aqui na 105,9. Grande abraço, vem aí o intervalo e logo após, Valeirão, com mais um Top Tarde aqui na nossa programação. Um grande abraço, 5 horas da tarde, estou aqui de volta para casa junto com você.
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2: Hora certa.
0: Cultura 2 em ponto.
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Muito bem, tá na hora de começarmos por aqui o nosso Top Tarde. E é um privilégio estar aqui com você, mais um programa. Segunda-feira, sua maravilhosa. Vamos começando por aqui, vamos tocar pra você muita música legal a partir de agora. E é claro, né, com a sua participação, com você junto comigo. Você interagindo, você participando. 91647867 é a sua linha. 91647867 é o seu contato. Então, bora lá. Vamos juntos, eu e você, a partir de agora até as 5. E até as 5 com muito sucesso para você. Olha só, você estava com o Paulo Ricardo até agora e o Paulo Ricardo volta às 5 horas da tarde. 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Que maravilha, hein? Vamos começar? Bora lá, né? Tá na hora. Tá na hora de começar com o locutor gago que vos fala. Brincadeirinha, né? 2h10 tá começando e a primeira é essa aqui, ó. Viviane Batidão, olha bem pra mim. Não, você não olhou, olha bem.

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0: maravilha, Zezé de Camargo, irmão da lua, amigo das estrelas, tocando pra você aqui no nosso primeiro bloco musical. Ainda antes, você ouviu por aí Grupo Menos é Mais com Pablo, Saudade Inconveniente, e a primeira Viviane Batidão, Olha Bem Pra Mim, versão aí do Lost. Agora são 2h21, essa aí foi pedida da Simone Severo. Boa tarde, Valerão. Tudo bom? Gostaria de escutar com o Zezé de Camargo, irmão da lua, amigo das estrelas. Abraços e uma ótima semana a todos. Obrigado. Obrigado você, Simone. Também, né, quem me pediu a música do Pablo foi a Jaqueline. Boa tarde, meu amigo. Senti saudades. Ótima semana para todos. Pra não perder o costume, Menos é Mais com o Pablo. E a Saudade Inconveniente. Ligadinha também comigo aqui, quem? Deixa eu ver aqui a Sônia Lucas. Vamos ver o que a Sônia tá pedindo aí. Sônia, boa tarde.
1: Oi, Valerão. Boa tarde. Roda pra mim, Ralph. Amaremos.
0: Perfeito. Tá pedido? Tá tocando? Duas e 21, esse é o Ralph.

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2: Tu viu só que evolução dessa menina? Essa menina tem OnlyFans, novinha do OnlyFans, tocou por aí ainda antes. Ralph Amaremos, teve Zezé de Camargo, Irmão da Lua, Amigo das Estrelas, e teve também o Menos é Mais com o Pablo, Saudade Inconveniente. A primeira foi a Viviane Batidão, tocando pra você aqui na programação, aqui no nosso Top Tarde com o Valeirão. Você ligado, curtindo, participando. Então vem, participa comigo, 91647867. É a sua linha, é o seu contato comigo. Tô aguardando aí a sua participação, tô esperando você. Vamos juntos até as 5, que prazer estar aqui contigo. Tô aguardando a sua participação, tô aguardando aí a música que você quer ouvir. Tô aguardando só você. Vamos juntos até as 5. Deixa eu trazer aqui um rápido intervalo comercial e já já tem mais sucesso pra você. 105,9.
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5: Previsão do tempo.
6: A terça-feira será de tempo fechado, pancadas de chuva e trovoadas. Pela manhã, possibilidade de queda de granizo. Os ventos serão fracos, com a umidade relativa do ar em média de 90%. A mínima será de 16 graus em toda a região. Durante a tarde, a temperatura chega aos 22 graus em Rio Grande e 21 graus em Pelotas e São Lourenço do Sul. Com informações do Instituto Nacional de Meteorologia, INMET.
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Beleza, hein? Sucesso e mais sucesso por aqui. Programação da sua 105. Programação da sua cultura. Quem tem cultura tem tudo. E aí, você quer escutar o quê? Ah, olha só, tem mais participações aqui. É, a Heloísa tá querendo ouvir Cadeira Cativa com Zé Neto e Cristiano. Seguidinha tá tocando por aqui, Cadeira Cativa. Tem mais participações? Claro que tem muitas participações. Tem muita gente ligada na Zona Sul inteira. É a Zona Sul em peso participando aqui comigo, né? E olha, muita gente dizendo, ah, eu sou ouvinte da cultura, eu tô ligado na cultura, eu curto muito a cultura. Que maravilha! Por quê? Porque quem tem cultura tem tudo, né? E se você tá ligado por aqui, você tem cultura. Você tem cultura! Olha que dedução! Olha só, a Mariana do Parque Marinha. Boa tarde, Valerão. Aqui à tarde com aquele céu nublado. Mas o Top Tarde anima qualquer segunda. Manda Ana Castela para começar bem a semana. Abraço. Abraço, querida. Ana Castela, toco em seguidinha para você. Quem mais que tá ligado aqui na programação da sua 105? Quem? Olha só, o Carlos. Não é o Magno, é outro Carlos. O Carlos do Cassino, boa tarde. Tô saindo do trabalho ligado na cultura. Hoje tá marcando aí 18 graus, clima perfeito pra ouvir música boa. Toca Lua Santana. Claro, né, cara? Claro que é o tempo certo pra ouvir música boa, né? É, a qualquer momento a gente ouve música boa. Aqui na cultura, é claro. Aqui na cultura, meu amigo Carlos. Também a Fernanda, Cidade Nova. Valerão, boa tarde. O vento deu uma amenizada, mas segue aquele tempinho nublado. Quero ouvir Simone Mendes, um abraço para todo mundo. Beleza, querida Simone Mendes, em seguidinha tá tocando também para você aqui. Quem mais tá ligado comigo? Quem mais tá participando da programação? Olha só, o João Pedro. Porque São Parque... Porque São Pedro? Ô, Valerão, te liga, meu. É Parque São Pedro. Parque São Pedro. João Pedro, Parque São Pedro, eu se confundi, né? Eu se confundi. Boa tarde, semana começando aí. O Top Tarde já tá fazendo companhia aqui na oficina. Toque Henrique Juliano. Legal, queridão. Toco em seguidinha assim. Que tá tocando por aí? Tá chegando pra você a Ana Castela. E a Ana Castela chega com o nosso quadro. 22 minutos faltando pras 3. Boa tarde, Rio Grande. Boa tarde, São José do Norte. Boa tarde, Pelotas. Nossa doce princesa do Sul.

0: 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Meu amigo Marco, um abraço aí pro Marco. 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Vamos continuar com mais sucesso? Claro que sim, né? O que, que me pediram aí? Me pediram uma Simone Mendes. Então tá pintando por aí Simone Mendes. E um erro gostoso.
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0: engatilhou aí? Fiquei esperando que fosse atirar, não atirou. Engatilhou em tudo. Bruno Diegues com Cinderela Gangstar. Ainda antes a gente ouviu por aí o Alexandre Pires com... Pode parar, pode parar. Teve também a Simone Mendes com aquele erro gostoso. É um erro, mas não é um erro comum, não. É um erro gostoso. Pois você está ligado na cultura aí. Isso não é um erro, viu? Não, não é um erro. E se porventura for um erro, é gostoso. Você está ligado na rádio da Zona Sul. Você está ligado na Rádio Cultura. E é um privilégio estar com você aqui, tocando sucesso pra você. Conversando, dialogando, batendo aquele papo legal. É, conversa legal. Quem se liga, liga sempre. Cultura. É, eu não curto muito fazer isso, né? Mas tem quem curta, né? Então tá legal. Bora lá então, porque tá chegando por aí o intervalo e a gente volta já já com muito mais sucesso pra você. Você que tá ligado na cultura, tá sintonizado na rádio que é a rádio de 84 anos da região. A rádio que é 105%. É, se 100% é bom, imagina 105,9. É bom demais, né? É muito bom. E peço pra você, segura aí, porque eu volto já já com muito mais sucesso. Segura. 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
1: Hora certa.
0: Cultura 13:03.
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É sintonizado, curtindo o sucesso. É, curtindo o sucesso de hoje, curtindo o sucesso de ontem, curtindo o que é sucesso, porque o que é sucesso é sempre, né? Fala sério, você não concorda comigo? Ah, fala sério, você concorda? Por que que tem que ser só as músicas de agora, só a música atual? Não. Dá licença, vamos botar uma vírgula aí. Ponto e vírgula, vamos botar um ponto e vírgula aí. É só sucesso? É só sucesso. Mas e se foi sucesso? É, vai ser bom sempre. Fala sério, né? É mais ou menos como, às vezes, as pessoas querem rotular, né? Pessoas com mais idade. Ai, devia ter sido bonita. Não, é uma pessoa de mais idade, mas é bonita? É uma mulher bonita, é um homem bonito. É, mas aí as pessoas ficam fazendo essas coisas que, sinceramente, né? Chegam a ser desrespeitosas, né? Ah, não, porque isso aí é do passado. Ah, não, porque isso não sei o quê. Ai, porque devia ser bonita. Ah, para, vamos se dar o respeito, né? E vou dizer mais ainda, né? Que me perdoem as novinhas, né? Mas, de repente, tem muitas novinhas aí que podem estar bonitinhas agora, mas quando chegarem lá numa certa idade, será que estarão inteiras como algumas estão hoje? Aí que pega, né? É, aí que pega. Não dá pra comparar aí uma menina aí de menos de 20 anos com uma mulher madura, né? Como é que vai estar essa menina de menos de 20 anos quando ela chegar à maioridade? Como é que ela vai estar, de repente, daqui a 10, 20, 30 anos? Será que ela vai estar inteiraça? Como assim? Hein? Ah, para com isso, né? É, então assim, ó. Vamos tocar sucesso? Vamos. Faz sucesso de todas as idades? De todas as idades. Deixa eu ver quem é que tá ligada comigo aqui, a Luciana. A Luciana da Junção. Oi, Valerão, manda um beijo pra minha família. E coloca Diego e Vitor Hugo. O Top Tarde não pode faltar. O pessoal tava com saudade do Top Tarde, né? Tem gente que diz que tem saudade aí do Valerão, saudade da risada do Valerão. Que maravilha. O Matheus da Vila Maria, boa tarde aqui no caminhão. A cultura vai ligada o dia inteiro. Quero ouvir o Gustavo Lima. Legal, queridão. Um abraço, Matheus. Também a Patrícia da Profilurb. Boa tarde, pessoal. Temperatura agradável, tarde nublada. Nada melhor que curtir música boa. Toca Marília Tavares. Rogério, Parque Marinha, Alô Cultura, manda um abraço pro pessoal da empresa aqui. Hoje quero Zé Neto e Cristiano. Zé Neto e Cristiano. Beleza, Zé Neto e Cristiano. Também, eu já toquei um Zé Neto, até eu fui olhar ali, né? Toquei cadeira cativa, né? A Juliana do Centro, boa tarde. Tô aproveitando o

intervalo do serviço ouvindo vocês. Coloca Jorge Matheus, que legal. Tem um monte de gente que trabalha nos supermercados, né? Que aí tem um intervalo no meio da jornada, né? E aí o pessoal fica de valde aí ouvindo o Valeirão, que bom. Anderson, da Castelo Branco, Valeirão, manda um abraço pro pessoal da Construção Civil. Aí que eu me refiro, o pessoal que tá trabalhando com o radinho, acho maravilhoso isso. Toca Léo Foguete, que tá estourado. Beleza, Léo Foguete, o foguete estourou? Ah, não vai dar pra tocar então, irmão. O Léo Foguete tá estourado. Tá legal. Desculpa, Anderson, mas vê se não... Vê se não fica estranho. Olha, toca o Léo Foguete que tá estourado. Esse foguete não vai dar pra tocar. Ele já estourou. A Daiane das... A Daiane da São Miguel tá ligadinha. Boa tarde, o Top Tarde deixa o trabalho mais leve. Quero ouvir Murilo Ruf. Beleza, vamos tocar o Murilo Ruf. O Léo Foguete estourou. Vamos nessa então, olha só o que tá pintando por aí. Essa é demais. Eu sou apaixonado da voz dessa mulher. Chris Wright, vocalista do Pretenders. I Remember You. Boa tarde, Rio Grande. Boa tarde, Zona Sul.

Acho essa música demais. É, por aí você ouviu Pretenders com I Remember You. Quero mandar um abraço aqui pra minha amiga Kátia. Kátia tá ouvindo a programação, ela e a mana Kátia também, né? Então um abraço especial aí pra dupla de Kátia. E obrigado pela sintonia, tá me levando de carona aí no carro. Então um abraço aí pra Kátia, nossa querida amiga, né? Vendedora da Quero Quero. Ligada aqui na programação com o Valeirão. Que bom, Kátia. Um abraço pra você, obrigado pela sintonia. Sempre assim, viu? Continue sempre ligada na melhor, sempre ligada na Cultura Zona Sul 105,9, tá bom? Então tá legal. Quem mais que tá ligado comigo aqui? Deixa eu ver. Olha só. Boa tarde, Valeirão. Uma ótima e abençoada semana pra todos nós. Abraços, Jefferson. Se puder tocar Roupa Nova, Dona, claro que posso. Vou tocar agora. Também boa tarde, amigo. Você pode, Alexandre Pires, Rodrigo da Recreio. Fala, Rodrigo, um abraço pra você aí, um abraço pro pessoal da Recreio. Também quem tá ligada comigo, a Maria Ferreira. Boa tarde, ligadinha na Cultura, toca aí, Daniel. Adoro amar você, linda música também. E o sucesso, claro, não para, mas o maior sucesso é você, ouvinte da Cultura. 3:20, boa tarde. 105,9.

0: maravilha, essa música é linda do Daniel, adoro amar você. Ainda tocou também Dona do Roupa Nova e a primeira I Remember You. É Chris Ride do Pretenders. Tocando por aqui pra você, ligado, curtindo a programação da cultura. Quem tem cultura tem tudo. Quem tem cultura tem tudo. Tem bateada no próximo final de semana e eu quero ver você. Quero você na bateada do Dia dos Pais na Cultura. 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E no domingão, quero você junto com a gente. Tomando aquele chimarrão, batendo aquele papo. Muitos brindes pra você. É, todo mundo junto e reunido, hein? Não pode faltar, não me venha com churumelas. Ai, porque é dia desse pai, vai dar com meu pai. Pega o pai e leva pra bateada, ora pombas. Ora pombas. Mas que coisa, meu. Tem que estar explicando, ensinando. Quer que eu desenhe? Se quiser que eu desenho aqui. Você e papai na bateada da cultura. Aí, que maravilha. Ou então você, paizão, pega aí a filharada e vai pra bateada também, né, meu? Ah, não, todo mundo junto. Imagina, pode estar como tiver. Se tiver garoando, não tem problema. Se tiver com frio, não tem problema. Se tiver calor, não tem problema. É dentro do shopping, é climatizado. É bateada da cultura. E você é nosso convidado. Não pode faltar, hein? Festão aí do Dia dos Pais. Essa é uma armação que a gente preparou junto com o shopping pra você. Vamos fazer assim, ó. Eu quero muita gente no shopping, tá? Eu quero muita gente no shopping. Não vem dizer que você é meu ouvinte e aí depois, quando eu convido, você não vai. Não, olha aqui, ó. Se você é ouvinte da cultura, você tem que ir. E eu quero todo mundo lá. Quero o shopping lotado. Quero que fique assim, ó, registrado. Maior movimento do shopping foi a bateada que a cultura promoveu. Então, todo mundo junto, hein? Olha, não tem desculpa não, hein? Todo mundo junto na bateada da cultura próximo domingo. Aonde? Praça Shopping Rio Grande. Ali na Praça da Alimentação. Que maravilha, hein? Olha, não tem desculpa. Não quero desculpa. Não vou aceitar desculpa, não. Todo mundo junto lá comigo. É, toda a equipe da cultura vai estar lá. E você também. A gente vai estar fazendo cobertura. A gente vai estar falando ao vivo de lá. A gente vai estar falando ao vivo no palco. É, tem muito, muito, muito, muito brinde pra você. Você é nosso convidado, não pode faltar de maneira alguma. Falando em brinde, cara, eu ia esquecendo aqui, olha aí, olha aí, olha aí a minha cabeça, né? 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Ah, pai, tem aquelas coisas assim, não precisa. E não precisa, claro que precisa. Olha, jeans é na San Marino. Presente pro papai é na San Marino. A rota do jeans. Passa por lá então, hein? E também tem mais, olha aqui, ó, deixa eu trazer um rápido intervalo e eu volto já com a sequência aqui do nosso programa, trazendo pra você muito mais música legal.
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2: Previsão do tempo.
0: Previsão do tempo.
3: A terça-feira será de tempo fechado, pancadas de chuva e trovoadas. Pela manhã, possibilidade de queda de granizo. Os ventos serão fracos, com a umidade relativa do ar em média de 90%. A mínima será de 16 graus em toda a região. Durante a tarde, a temperatura chega aos 22 graus em Rio Grande e 21 graus em Pelotas e São Lourenço do Sul. Com informações do Instituto Nacional de Meteorologia, INMET.
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0: Que beleza, hein? Vamos lá, hein? Todo mundo junto, todo mundo reunido. É, todo mundo reunido, junto, reunido nessa grande mateada que vai ter agora, no domingo que vem. É Dia dos Pais. Todo mundo juntinho lá, hein? Olha, não pode faltar não, hein? Dia dos Pais, todo mundo junto com a cultura. É, os pais alemão também estão combinados, viu? Todo mundo está convidado. Pais e filhos. É, não é o Legião Urbana, pais e filhos juntos na mateada do Valeirão. É mateada agora no próximo domingo e está todo mundo convidado, então, a partir das 3 da tarde. É, dá tempo de você almoçar com o papai e depois curtir a mateada numa boa, né, se divertindo a valer. Olha quem tá ligado comigo, deixa eu ver aqui, tá ligado comigo, boa tarde, Valeirão, aqui é o Beto, toca aí cedo ou tarde com NX Zero. Quem tem cultura tem tudo, valeu, valeu, mano, obrigado.

0: aí, me diz o que é que eu faço? Aí, Rio Grande! Alexandre Pires, e você virou saudade ao vivo? Teve também o NX Zero cedo ou tarde, e essa é muito legal, né? Essa aí tem uma mensagem muito, muito, muito profunda. Olha só, boa tarde, Valerão, passando para desejar uma ótima semana a todos e tirar uma dúvida. Eu ouvi semana passada, se não me engano, que terá a feira Mãos que Criam no Partage próximo final de semana. Para mim, a melhor da cidade em atendimento e mercadoria. Obrigado. Olha, vai ter sim, próximo final de semana, tá bom, Silvana? Fica ligada aí que próximo final de semana tem a Mãos que Cria lá no Partage. É o evento aí no Dia dos Pais, para quem quiser ir lá e comprar o presente do Dia dos Pais também. Tá legal, querida? Olha só, quem mais que tá ligado aqui comigo? Essa aqui do Jefferson eu já passei. Deixe-me ver quem mais que tá ligadão. Ah, já atendi aqui também o pedido do Alexandre Pires. Ah, a Wanda tá ligada comigo no Bucos. É isso, Wanda, boa tarde.
1: Boa tarde, Baseirão aqui, a Wanda do Bucos. Me põe e vou dormir na praça. Para todos os ouvintes, para vocês da rádio, melhor programação do dia.
0: Perfeito, obrigado, querida. Um abraço para você. Tá ligada comigo também a Rejane. A Rejane quer oferecer a próxima música e diz que em seguidinha já vai estar fazendo o chimarrão. É isso, Rejane?
2: Boa tarde, Leirão. Eu quero a próxima música que você vai tocar. E fique tímido, achar o fofo do meu mate para tomar. Mais cedo hoje.
0: Tá legal. Tá legal então, Rejane. A Rejane lá no Barro Duro, em Pelotas. Também, olá, boa tarde, Valerão. Aqui é os guris Gilberto e Gabriel, da obra. Estamos curtindo a Rádio Cultura sempre. Coloca pra nós aí a música Conexão. Desde já agradeço. Abração. Beleza, toco Conexão em seguidinha pra vocês aí, tá bom, dupla? Um abraço e bom trabalho pra vocês. Dez minutos faltando para as quatro. Cadeira cativa, Zé Neto e Cristiano.
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0: Essa swingueira é demais, né? Sensacional! Bom demais! Essa é a cozinha do Raça Negra, essa é a metaleira da maior banda de todos os tempos, a nossa super banda Raça Negra tocando por aqui. E olha que eu já fiz um programa de samba, você sabia? Já contei pra você isso? Olha, eu já fiz um programa de samba, pessoal de Pelotas sabe disso, eu fiz o Sambalanço. E por muitos anos consecutivos eu fui top of mind, né, com o Sambalanço. Por quê? Porque o Sambalanço era programa líder de audiência na região como um todo. Sensacional, um abraço especial aí a todos que lembram do programa Sambalanço que eu fazia, né, que continua hoje com o meu colega Bira Barcelos, né, mas o Sambalanço, né, foi meu programa, eu apresentei por muito tempo e Raça Negra, nós fazia muito, fazia chover com Raça Negra. Inclusive, a gente fez muitos shows com Raça Negra, apresentei muitos shows, né, com o Sambalanço, né, que a gente fazia um show nacional por mês e me deu assim, ó, a possibilidade e a oportunidade de conhecer todas as grandes bandas de samba do Brasil. Inclusive o Raça Negra, a qual eu tive a oportunidade de estar junto muitas e muitas vezes. Show de bola, né? Sensacional. Por aqui tem participação? Tem. Meu amigo Matos, lá da Colônia de Pescadores Z3 em Pelotas. Fala aí, meu amigo.
1: Boa tarde, Valeirão. Aqui é Jair Matos, diretamente da Colônia de Pescadores E3, o berço da pesca, Pelotas, Rio Grande do Sul, Brasil. Estou aqui nas delícias da Dete, eu e a dona Dete, e queremos escutar aí a música do Murilo Rufel, Anestesiado.
0: Beleza, Anestesiado com o Murilo Rufel, toca em seguidinha para você. Tem um outro pedido aqui, o Keller, fala aí, irmão, boa tarde.
2: Boa tarde, Vaneirão, aqui é o Keller, aqui, falando aqui do Bolacha, trabalhando aqui. Meu irmão Ventura aqui, manda essa música pra nós aí, Meu Universo é Você, pra minha esposa Kátia, que tá escutando lá na Castelo, lá, ligadinha na rádio também.
0: Olha que lindo, hein? Pra esposa Kátia, o Keller, Meu Universo é Você. Sensacional, né? 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

0: Linda demais, né? Sensacional. Roupa Nova com o Meu Universo, é você tocando aqui no nosso Top Tarde, aqui na sua 105,9. É só sucesso por aqui, né? É um melhor que o outro. Todos pra você.
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2: Hora certa.
0: Cultura 4 e 3.
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0: Maravilha, ela é sensacional. É incrível estar com você aqui, de repente, às vezes conversando um pouco mais, às vezes conversando um pouco menos, mas o bom é estar com você, pode ter certeza disso. E gosto muito de você, né, estar comigo também, essa é uma ideia que me faz muito bem, é bem mesmo. Agora, por exemplo, eu toquei aqui Roupa Nova, tem uma outra situação também da parte da minha vida, né, que eu trabalhei no teatro. Não fui ator, não. Eu trabalhei no teatro, mas o teatro era uma casa de festas, né, na cidade vizinha de Pelotas. Teatro Avenida, foi onde aconteceram os maiores shows do Brasil, em um período assim, ó, de mais de 10 anos, né? Década de 80, década de 90, e aí eu tive a oportunidade de curtir todos os shows, né? Todos os shows que desciam pro sul, batiam no Teatro Avenida. É, inclusive, tenho saudade, muita saudade dessa época do meu grande amigo Jorge Oliveira. Nossa, sensacional, grande empresário da noite, né? Depois disso, né, tivemos outras tantas possibilidades, né? Barzinhos e tudo mais. Nossa! E a equipe do teatro era uma equipe muito, muito legal, né? De lá saiu o meu amigo que, né, faz tempo que eu não encontro, né? Mas o dono da Viger, o Mário. Você lembra da Viger, sonorização? Primeira empresa a trazer o Balé das Águas da Zona Sul foi a Viger, né? É, a Viger era responsável por a sonorização dos grandes eventos, pros grandes shows todos, né? Também o Barbieri, alemão Barbieri. É, o Barbieri também fazia parte. O Veronese na equipe de som e luz. Era uma equipe sensacional, né? Meu parceiro, meu grande parça, né? Wander Wander. E teve mais, né? Claro que sim. Meu amigo dono do Satolep também, né? Nossa senhora, quanta gente boa passou pelo Teatro Avenida naquelas décadas. E os shows, então, não se fala, né? Roupa Nova, tive a possibilidade de estar junto deles muito tempo. E mais, né? Todos os outros shows, tudo que você possa imaginar. Isso é bom demais. Olha aqui, ó, quem é que tá ligada comigo? A Raquel. Boa tarde, estou na escuta, quero música Paula Fernandes, Pássaro de Fogo. Pra mãe que está escutando e todos os ouvintes. Legal, a Raquel mandando pra mãe. A mãe é a Damiana, né? A Raquel é a filha da Damiana. Tá ligado comigo esse grande cara, Robson Pintanel. Domingo se der, irei... Como assim se der, Robson? Não. Só um pouquinho, meu. Ô, mano. Como assim domingo se der? Por que que não vai dar? Vai dar sim, meu. Ah, não. Se é presença confirmada, meu. Aqui, ele disse que vai levar o Medonho. Medonho não precisa. Medonho não precisa ir, viu? É, o Medonho não. Vai só tu, viu? É, grande abraço, meu amigo. Tá aí, um abraço pra ti também. Legal, né? Não, o Medonho não. Não. Vou mandar proibir a entrada do Medonho lá no shopping. Medonho não. Olha só, quem mais que tá ligada comigo aqui? Quem mais? O Edinho e a Vera Regina. O Edinho e a Vera Regina estão ligadinhos aqui na programação com o Valerão no Top Tarde. Deixa eu ver o que ele tá me dizendo aqui. Eu acho que é a Vera Regina, né? Oi, Vera.
1: Boa tarde, Valerão. Estamos na escuta aqui. Puder, coloca uma música pra nós aí, qualquer uma aí pra nós que tá aí.
0: Beleza.
1: Uma música embaladinha aí.
0: Tá? Tá bom. Aí me enganei, né? Pensei que era a Vera Regina e o Edinho. Mas tá legal, né? Vera Regina e Edinho é casal legal, né? Falou num, falou no outro. Que legal, né? Muito bem. Olha só, você que tá ligado, pode participar comigo no 9164-7867. Boa tarde, Kátia Oliveira. Estou ouvindo, sim, ligadinha nessa rádio maravilhosa, na Castelo. Gostaria de ouvir Só Três Dias Só e oferecer pro Keller. Aí, casal apaixonado, que maravilha, né? Sensacional. Em seguidinho eu tô tocando aí Só Três Dias Só. Antes, deixa eu atender aqui um pedido que veio lá da Colônia Z3. Alô, Colônia Z3. Meu amigo Matos. E aí, Matos, tem o Marítimo ainda aí? Apresentei festa no Marítimo também. Há muito tempo atrás, mas estive na Colônia Z3. Também fiz parte, né? Fiz parte de shows, festas, eventos, né? Tive uma produtora, a W Sul Eventos. É, e aí as festas rolavam em todas as localidades. Até na Colônia Z3 eu estive. Um abraço especial aos amigos da Colônia Z3 lá do Marítimo. Era Marítimo, sim, né? É Marítimo, né, meu amigo Matos? Olha aí, tá chegando o Nilson, pra ti e pra Dete. Esse é Murilo Ruf. Alcoolizada.
2: Já passou por isso.

Linda demais, Ofília, tocando pra você aqui na nossa programação, aqui no nosso Top Tarde. Você tá ligado na cultura e a cultura tá conectada contigo. E é bom demais estar conectado com você. E olha só, você que tá conectada comigo, presta atenção, por favor. Tô pedindo pra você, presta atenção por aqui. Tem um dado importantíssimo pra passar pra você. Olha só, presta atenção porque o papo aqui é sério agora, viu? 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A Sofia, a Fabiana estão me escutando lá no Prime. Um abraço pra vocês, gurias. Sofia e Fabiane, ouvintes aqui do nosso Top Tarde. Que maravilha, né? O Top Tarde corre com você até as 5. A partir das 5 aí tem o Paulo Ricardo e o De Volta Pra Casa, programão muito legal. E aí é claro que você vai estar voltando pra casa, vai passar no Prime, vai abastecer. Gasolina aditivada por preço de comum. É legal, né? Bom demais. 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
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Quem é fã da padaria do Mário, meu amigo Robson Pintanel. Ah, é fã da padaria do Mário. E o Mário é fã do Robson Pintanel. É uma amizade antiga, né? É uma coisa de fanatismo antigo dos dois. 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Coisa mais lindinha, né? Ele é com dificuldade pra atravessar a rua porque ele tava com a patinha quebrada. E outro foi aqui, né? Foi aqui nessa rua, agora me foge o nome da rua. Mas é essa rua aqui que tem o De Chantilly. Sabe o De Chantilly? É esse depósito de lixo. Meu amigo Delamar botou o nome bonito, né? No depósito de lixo aqui da hidráulica aqui. É De Chantilly. É francês. Oh! Que beleza! É uma saudade aí do amigo Delamar Mirapalheta, né? Muita gente tem saudade desse grande amigo aí. É, foi no período que ele estava como prefeito que criaram aqui esse De Chantilly. E aí ele colocou o nome de De Chantilly. Ex-vereador, ex-vice-prefeito, ex-prefeito também da cidade do Rio Grande.
Aqui então, nessa rua aqui, eu também passei por um cãozinho ali com a patinha quebrada. 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A Yara me pediu aqui essa música que é do passado, mas é um clássico, é linda demais. Boa tarde, aqui na Caldas Júnior, começando a tomar chimarrão, ouvindo o programa, maravilhoso, músicas boas. Se for possível, coloque a linha do Horizonte com Azimuth. Ótima tarde, Yara Soares. Então aí está. Essa é de 1970, se não estou enganado, né?

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Essa é uma música que era do Heróis da Resistência. Essa música foi regravada agora por Bruno e Marrone, só pro meu prazer. Nós vamos aqui trazer um intervalo comercial, não é só pro meu prazer. Eu gostaria de tocar mais uma música e eu vou tocar, mas depois do intervalo comercial, tá bom? Então você fica aí, não sai daí, que rapidinho a gente tá de volta para fazer aqui o encerramento, passar a régua aqui da nossa programação neste Top Tarde desta segunda-feira.

0: Previsão do tempo.
1: Previsão do tempo.
2: A terça-feira será de tempo fechado, pancadas de chuva e trovoadas. Pela manhã, possibilidade de queda de granizo. Os ventos serão fracos, com a umidade relativa do ar em média de 90%. A mínima será de 16 graus em toda a região. Durante

0: durante a tarde, a temperatura chega aos 22 graus em Rio Grande e 21 graus em Pelotas e São Lourenço do Sul. Com informações do Instituto Nacional de Meteorologia, IMET.
1: Previsão do tempo.
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0: Que beleza, hein? Sensacional! Sensacional demais estar com você aqui na sua cultura, na nossa cultura, né? É, quem tem cultura tem tudo. Deixa eu ver aqui quem é que tá ligadinha comigo, agradecendo aqui. Eu que agradeço por ouvir a rádio com um programa maravilhoso. Tô sempre ligado, essa aqui é a Yara Soares. Querida, eu agradeço muito a sua audiência. Eu acho muito legal isso, né? As pessoas que estão ligadas comigo aqui, eu agradeço a todas que participam comigo. Olha só, maravilha, essa música foi tema do Francisco Croco da novela Cuca Legal. Era Cuca Legal o nome da novela? Sério? Cuca Legal, tem certeza? Que era do Francisco Croco, a trilha, eu lembro. Inclusive lembro dele no final da novela ficar voando, voando, voando, voando, até terminar o combustível, lembra disso? Aí estranha que terminou o combustível e explodiu o avião. Mas como assim explodiu o avião se terminou o combustível? Lembra? Foi assim, não foi? Pois é, o avião não caiu, o avião explodiu no ar. Um efeito feito lá no comecinho da década de 70. Eu tenho quase que certeza que essa novela foi de 1970 ou 71, né? Agora só não lembrava se era Cuca Legal, isso eu não lembro. Confesso que não lembro. Bom, bora lá com mais música, bora lá então, tá chegando pra você aí Gustavo Lima, no toque da sua cultura, quem tem cultura tem tudo, até às 5, o nosso Top Tarde. Essa aqui é Retrovisor.
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0: Olha só, ligada comigo, boa tarde, Valeirão, ligadinha com você, Rádio Maravilhosa, fazendo crochê, me preparando pra feira no Partagem das Mãos que Criam. Ofereço a próxima música pra todas as colegas da feira. Essa aqui é a Terezinha Silveira. Terezinha querida, um abraço pra você. Você mandou uma mensagem no finzinho do programa, né? A próxima música é a trilha pra mim encerrar. Tô ficando por aqui, mas você fica muito bem ligado. Você continua com o Paulo Ricardo e o Paulo Ricardo faz o De Volta Pra Casa. 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Valeu, gente. Obrigado pela sua sintonia. Obrigado pela sua companhia. Amanhã tem mais. 7 da manhã eu tô por aqui. É, às 7 da manhã com o noticiário, com o jornalismo da cultura. Vem aí o Paulo Ricardo e o Paulo Ricardo fica com você a partir de agora até às 8. A gente se encontra amanhã. Grande abraço. Tchau, tchau.
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0: Cultura, 5:04.
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0: Agora são 5 horas mais 10 minutos. Alô, alô, Zona Sul. Bom final de tarde, um ótimo final de tarde nesta segunda-feira, dia 3 de agosto de 2026. Está entrando no ar aqui o nosso De Volta Pra Casa, mais uma vez na programação da Cultura, integrando a Zona Sul e conectada contigo. A partir de agora, como de praxe, até as 8 horas da noite, a gente vai estar por aqui, levando até você as notícias, informações, também boa música, aquela descontração, aquela interatividade que não pode faltar também pelo nosso WhatsApp, o 991-647-867, e pelas nossas redes sociais também. Então, a partir de agora, meu amigo, minha amiga, você está convocado a estar junto conosco até as 8 da noite por aqui, fazendo a trilha sonora certa da sua vida pelo 105,9 da sua Cultura Zona Sul. Eu sou Paulo Ricardo e é um prazer ter essa oportunidade de estar aqui comunicando para você, podendo trocar essa ideia. É muito legal essa experiência e, é claro, mas eu preciso que você se manifeste. Então manda aí aquela mensagem, aquele alô. Tem também o número do telefone, que é o 3232-2303. Se quiser trocar uma ideia, fica disponível. Sinal de fumaça, vale tudo. Até as 8 da noite, é só De Volta. De Volta Pra Casa.
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0: é nessa vibe que a gente começa, ou de volta pra casa nesta segunda-feira aqui na programação da Cultura Zona Sul, até às 8 da noite. 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Vamos em frente até às 8. Tem música, tem informação, tem interatividade. O seu Happy Hour no rádio.
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0: Agora 5 horas e 19 minutos, temperatura batendo ali na marca dos 18 graus. 18 graus. Tu vê, né? 18 graus em pleno agosto. Que loucura tudo isso. Mas bora lá, o assunto agora é outro. Agora são os aniversariantes do dia. E hoje, de aniversário, completando 63 aninhos, meus amigos. O cantor de heavy metal do Metallica, James Hetfield, fazendo 63 anos. Jules Bianchi também. Na realidade, se tivesse vivo neste plano, estaria completando mais uma data, mas a gente marca aqui também este piloto de automobilismo também, que faleceu, infelizmente nos deixou lá em 2015, e hoje seria o aniversário também do Jules Bianchi. E aniversariante do dia, o Tom Brady, está fazendo 49 anos. Tom Brady, jogador de futebol e também aí um dos caras conhecidos por ser o maridão da nossa internacional Gisele Bündchen. E para você que está de aniversário hoje, também, parabéns. Sinta-se abraçado aqui pelo Paulo Ricardo e pela equipe da Cultura Zona Sul.

0: revelação. A gente fecha aqui a primeira sequência do nosso De Volta Pra Casa. Tá aí, revelação, tá escrito. Aquela bela trilha sonora no final de tarde pra você que está sintonizado aqui junto com a gente. Você que ainda está no seu trabalho, tá na sua casa, tá de bobeira, de folga hoje. Como é que é, né? Às vezes a gente consegue uma folguinha no início da semana, na segunda-feira. Mas vamos lá. Importante é estar sintonizado aqui junto com a gente. Obrigado aí pela sua sintonia. As primeiras mensagens já começam a chegar por aqui também. A participação através do nosso WhatsApp, o 991-647867. Olha, a Fena Doce encerrou neste domingo mais uma edição, a 32ª edição da Fena Doce. O evento recebeu 201.003 visitantes, mais de 200 mil visitantes, e registrou a venda de 900 mil doces. É doce pra caramba, hein? Demonstrando aí sua força, mesmo diante dos desafios climáticos enfrentados neste período. A organização destacou a resiliência como principal marca da feira, principal marca da Fena Doce, e ressaltou que a nova data para a próxima edição foi definida após consulta aos expositores. Entre os destaques estiveram o Festival da Gastronomia, a Feira da Agricultura Familiar, que movimentou mais de 2 milhões de reais, 2 milhões e meio de reais em negócios, e as ações de inclusão, como a meia entrada para moradores de Pelotas. A programação cultural também teve papel de destaque, com 465 apresentações e mais de 4.600 artistas participantes, além de distribuição de 31 mil livros infantis sobre a tradição doceira. A comissão organizadora da Fena Doce avaliou a edição como um sucesso e reforçou a importância da Fena Doce para a economia, o turismo e a valorização da cultura regional. A realização da 33ª feira foi confirmada entre os dias 26 de maio e 13 de junho de 2027. E a equipe de robótica FBUT da Universidade Federal de Rio Grande, a FURG, voltou da RoboCup 2026, realizada em Incheon, na Coreia do Sul. Com resultados expressivos de uma das maiores competições de robótica do mundo, o grupo conquistou o 4º lugar mundial na categoria industrial com o robô MIC e alcançou a maior pontuação da história da equipe na categoria Home com o robô Boris, terminando na 15ª colocação. Eles estiveram participando aqui em entrevista ao programa Manhã Regional concedido ao José Valeirão nesta segunda-feira, falando principalmente sobre essa experiência incrível. E para você que quer saber mais detalhes sobre essa entrevista, ela está completinha ali no nosso portal complexoculturazonasul.com.br.
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3: Previsão do tempo.
4: A terça-feira será de tempo fechado, pancadas de chuva e trovoadas. Pela manhã, possibilidade de queda de granizo. Os ventos serão fracos, com a umidade relativa do ar em média de 90%. A mínima será de 16 graus em toda a região. Durante a tarde, a temperatura chega aos 22 graus em Rio Grande e 21 graus em Pelotas e São Lourenço do Sul. Com informações do Instituto Nacional de Meteorologia, INMET.
2: Previsão do tempo.
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16: E o De Volta Pra Casa aqui na nossa programação até às 8 horas da noite. Já já tá chegando por aqui as mensagens da nossa audiência, a participação e também a interatividade. Então aproveita mais uns minutinhos. Já já vou te dar aquele alô especial aqui pela 105,9, pelo De Volta Pra Casa. Então aproveita aí, se não mandou tua mensagem ainda, manda aquele alô pelo 991-647-867. É o nosso WhatsApp que tá disponível por aqui. Aproveita, vamos lá, mandar aquele alô assim pra começar bem a segunda-feira. É verdade ou não? E olha só, a gente continua por aqui trazendo mais notícias e mais informações para você que são os destaques no dia de hoje aqui. E a gente, é claro, nem sempre traz as notícias que a gente gostaria de trazer, só notícia boa, né? E a gente acabou perdendo aí no final de semana um dos grandes nomes da música gaúcha, que é o Bagre Fagundes, que acabou falecendo aos 86 anos. Membro do grupo Os Fagundes, família reunida, né? E coautor, por exemplo, de Canto Alegretense, o Bagre Fagundes estava internado desde maio após uma parada cardiorrespiratória. Ele morreu em Porto Alegre neste domingo, aos 86 anos, como eu disse, cantor tradicionalista Euclides Fagundes Filho, conhecido aí como Bagre Fagundes. Desde maio desse ano, ele estava internado no Hospital Ernesto Dornelles, na capital, após ter se engasgado em um almoço em sua residência, que acarretou em uma parada cardiorrespiratória. Que pena, né? Integrante do grupo familiar Fagundes, o Bagre escreveu junto com seu irmão Nico o clássico da música gaúcha, como eu disse, o Canto Alegretense, entre outras tantas canções também que marcaram o cancioneiro gaúcho. Conhecido aí o Canto Alegretense pelo refrão "Não me perguntes onde fica o Alegrete, segue o rumo do teu próprio coração", Bagre Fagundes marcou a música gaúcha. Ele nasceu em Uruguaiana em 1939 e é filho de Euclides Fagundes e Florentina Fagundes, porém cresceu no Alegrete, junto de 6 irmãos e 5 irmãs. A família ainda não divulgou informações sobre o velório do cantor. Pena, né? Então a gente marca aqui também essa perda, né? Se foram tantos, né, gaúchos que marcaram a nossa história, principalmente, como agora eu falo sobre música, como por exemplo o Bagre Fagundes. Agora 15 minutinhos faltando para 6. Vamos de volta para casa, juntos, com o melhor da música. E agora eu toco o Ferrugem.

Sonsaço do Cidade Negra aqui junto com a gente. Ao vivão essa versão aí pra você. Nos dias 22 e 23 de agosto, a Associação Rio Grandina de Motociclismo, a ARM, em parceria com a Prefeitura do Rio Grande, promove a terceira etapa do Citadino Rio Grandino de Velocross. O evento irá marcar a reabertura da pista de veloterra e motocross localizada na BR-392, quilômetro 12. A retomada das atividades no espaço foi viabilizada após a ARM firmar termo de permissão de uso à prefeitura, permitindo a utilização da área pública para a realização de treinamentos e também eventos. A entrada terá o custo de R$15 ou R$10 mais um quilo de alimentos. R$15 ou R$10 mais um quilo de alimentos, conforme informações aí da organização. Confirmada aí mais informações no perfil da ARM no Instagram, onde o regulamento será publicado aos próximos dias. A ação deve reunir pilotos de dezenas de municípios do Rio Grande do Sul e também do Uruguai. A pista de veloterra da ARM é considerada a maior da região sul, sendo uma das principais referências para os praticantes do esporte. Então vai te organizando. Quem curte essa modalidade de dia 22 e 23, vai estar valendo aí 23 de agosto, 22 e 23 de agosto, vai estar valendo mais uma super citadina de velocross. Pista de veloterra vai ser reaberta para a terceira etapa do Citadino Rio Grandino de Velocross, na realidade. Agora sim. E olha, vou mandar aquele salve especial aqui para você que está junto com a gente aqui na programação, sintonizado no De Volta Pra Casa. O Rogério Machado, também o André, grande André, tudo bem, meu amigo? Uma ótima tarde de segunda-feira e uma produtiva semana para todos vocês que estão aqui junto com a gente na programação do De Volta. O André Castro, ligado na cultura, chimarreando no Parque São Pedro. Grande André, obrigado aí, André Castro. Simone Severo também está aqui na nossa programação, junto com a gente no De Volta Pra Casa. Sônia Lucas pediu música, mandou um bom final de tarde. Na sequência tem a música de todo mundo que programou por aqui, tá certo?

0: fechando o primeiro tempo aqui do De Volta Pra Casa. Tá aí a Dua Lipa com o Houdini na nossa programação, na programação de final de tarde da Cultura Zona Sul. A cidade do Rio Grande receberá entre os dias 26 e 28 de agosto a segunda edição do Porto da Advocacia. Um evento promovido pela OAB, subseção de Rio Grande, que reunirá alguns dos principais nomes do cenário jurídico brasileiro para debater temas atuais e estratégicos de grande relevância para a advocacia e também a cidadania. Com uma programação diversificada, o encontro contará com palestras, painéis e masterclasses abordando diferentes áreas do direito, promovendo também a atualização profissional integrado entre operadores do direito e reflexão sobre os desafios contemporâneos da atividade jurídica.
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2: Hora certa.
0: 6:06.
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1: 6 horas e 18 minutos, temperatura também 18 graus. Bacana! Vamos lá para a nossa dica então. 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Dica de hoje, nome do filme, As Cores do Tempo. 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Eles se reúnem graças a uma herança inesperada, uma casa abandonada na Normandia rural. 2 cronologias diferentes então se misturam, confrontando o destino contemporâneo dos primos em 2024 e a vida de uma Paris no final do século XIX. 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

0: Williams, na produção aí do DJ Nile Rodgers, Get Lucky, aqui no De Volta Pra Casa. Essa música é tudo de bom, não é verdade? Relembra muito os verões. Sonsaço do Daft Punk em mais uma sequência, aqui De Volta Pra Casa junto com você. São 6 horas e 30 minutos, 18 graus é a temperatura. Estamos de volta trazendo mais informações em destaque no dia de hoje. Em convenção da Federação PSB Cidadania, na última quinta-feira, dia 31, na Câmara de Vereadores de Porto Alegre, foi oficializada a candidatura de Marcelo Maranata ao governo do estado do Rio Grande do Sul. Maranata foi prefeito de Guaíba por 2 mandatos pelo PDT e disputa sua primeira eleição no novo partido, o PSDB, e sua primeira ao Palácio Piratini. O rio-grandino e ex-deputado federal Cláudio Dias, também do PSDB, completa a chapa como candidato ao cargo de vice-governador. Cláudio Dias é leiloeiro rural e foi um dos fundadores do PSDB no Rio Grande do Sul, alcançando pelo partido a vaga na Câmara dos Deputados entre os anos de 2008 e também 2011. Nas eleições municipais de 2024, Cláudio Dias foi vice na chapa de Fábio Branco, do MDB, que ficou em segundo lugar. Na época, Dias estava no Partido Progressista.
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2: Previsão do tempo.
3: A terça-feira será de tempo fechado, pancadas de chuva e trovoadas. Pela manhã, possibilidade de queda de granizo. Os ventos serão fracos, com a umidade relativa do ar em média de 90%. A mínima será de 16 graus em toda a região. Durante a tarde, a temperatura chega aos 22 graus em Rio Grande e 21 graus em Pelotas e São Lourenço do Sul. Com informações do Instituto Nacional de Meteorologia, INMET.
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0: Muito bem, my friends, já estamos de volta aqui com a programação do De Volta Pra Casa. A programação da cultura integrando a Zona Sul e conectada contigo, não esquecendo aqui nunca das nossas parcerias, a RGS Lucar Veículos, Escola Clubinho, Natura Centro, Clínica Dr. Hélio Custódio e também as farmácias associadas Rede LVD. Até as 8 horas da noite com música e informação para você que está sintonizado e ligado aqui também, é lógico, na nossa programação. Segue por aqui, tem mais música, tem mais informação em destaque no dia de hoje. Manda a tua mensagem aí também, continua participando junto com a gente pelo WhatsApp, que é o 991-647867. Eu havia comentado, né, havia colocado no ar e falado sobre uma informação política. E agora, a gente, antes de liberar a próxima sequência de músicas, que é o Top 3 com as músicas mais pedidas do dia de hoje, eu trago mais uma informação aqui a respeito das próximas eleições. E o MDB confirmou no sábado, neste sábado, dia 1º, Gabriel Souza como candidato ao Palácio Piratini nas eleições de 2026. A convenção estadual realizada na Assembleia Legislativa em Porto Alegre reuniu aproximadamente 3 mil pessoas. O colegiado aprovou também a coligação Nosso Rio Grande Não Para, formado pelos partidos MDB, Federação Renovação Solidária, Agir e PSD, que indica Hernani Polo ao candidato de vice-governador.
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Esse é o Top 3 e as músicas mais curtidas, mais pedidas e mais solicitadas neste dia 3 de agosto de 2026. Nesta segunda-feira, aqui na nossa programação, na programação da cultura. Aí o Top 3. A gente segue por aqui com a participação do ouvinte, também é claro, é lógico. Também com informação e música no final de tarde para você. Janice Mendonça, do bairro Getúlio Vargas. Cláudio Alves, e aí, Cláudio? Fazia horas que não aparecia, Cláudio? Tudo bem contigo? Cláudio Alves mandou um bom início de noite de segunda-feira para todo mundo. Muriel Santana, do Parque São Pedro. A Evelise Matias e também a Karine, do Cassino. Estão sintonizados aqui junto com a gente, ligados à nossa programação. Mandar um grande abraço para os meus amigos, uma dupla muito querida, que é o casal Edenir e a Sônia, que estão ligados também aqui de volta para casa junto com a gente. Obrigado aí pela participação, pela interatividade, sempre aqui na nossa programação. Agora 7 minutos, faltando para 7.

Fechando o segundo tempo aqui do De Volta Pra Casa, tá aí o grupo Menos é Mais com o Natanzinho pela última vez. Essa aqui vai lá pro Edinho, que tava de aniversário ontem. É isso aí, Edinho, tá certo? Ficou mais velho ontem, diz o Edinho aqui, desejando boa noite pra todo mundo e pedindo aí o Menos é Mais pela última vez. Tá aí, então, é pra ti, Edinho. Parabéns, muitas felicidades, tudo de bom pela data de ontem e por mais uma velinha acesa aí no bolo da vida. Tudo de bom pra ti. Só fiquei chateado que não fui convidado pra festa, hein? Fiquei sabendo aí que rolou uns festeirês aí, Edinho. Pô, não convidou pro churrasco, né, Edinho? Brincadeira. Grande abraço, meu amigo. Brincadeira, viu? Brincadeira mesmo. Tudo de bom pra ti, muitas felicidades. Paz, prosperidade, feliz aniversário. Da galera aqui da Cultura Zona Sul. E também do De Volta Pra Casa, é claro. 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

0: Com o maior registro de sinistros de trânsito na rodovia. Entre janeiro e julho desse ano, foram contabilizadas 18 ocorrências entre os quilômetros 11 e 12, que deixaram 8 pessoas feridas. A maior parte dos casos foi de colisões traseiras do quilômetro 13. Uma pessoa morreu em um acidente no mesmo período. Segundo o capitão Ávila, comandante da Polícia Rodoviária Estadual, a fiscalização busca reduzir a velocidade dos veículos e conter o aumento dos acidentes registrados neste trecho. Segundo o capitão, a intenção é de que os motoristas reduzam a velocidade, gerando conscientização e hábitos voltados à segurança viária. Nesse trajeto, estamos registrando uma elevação de sinistralidade, principalmente pelo excesso de velocidade e pela completa desatenção dos motoristas. Segundo as palavras aí do capitão Ávila, da PRE. Mas não podemos esquecer também, né, em vários trechos, e isso a população também precisa de toda essa assessoria, ou seja, sinalização, fiscalização efetiva, né, e tudo que realmente a gente precisa para ter uma rodovia com iluminação e toda a segurança para que as pessoas também possam trafegar. A gente tem que pensar também nessa situação. E não adianta só multar, né? A gente tem que pensar na estrutura, nas condições necessárias para que as pessoas possam ir e vir. Faz parte disso também, não é verdade? E depois de toda a questão, vou ver até e vou dizer para você se eu já tiver aqui finalizado algumas informações a respeito daquela possibilidade de instalação de 19 pardais neste trecho da 734. Durante esse período de obras que ainda não estão finalizadas, ainda causando uma série de transtornos a toda a população de Rio Grande e também para quem chega, para quem sai da cidade, que ainda as obras se arrastam, né? Ainda houve, no final da semana passada, essa questão da possibilidade do estudo que está sendo viabilizado na questão da instalação desses pardais. E a gente estava aguardando mais detalhes sobre essa questão e eu vou fazer um levantamento aqui, ver o que tem de informações e como está, a que ponto está esta questão aí também para passar para a nossa audiência. Certinho? Aí a informação, então. A gente faz aquela parada breve para o nosso intervalo para partir para o terceiro tempo aqui do De Volta para Casa com mais informações para você. E depois do intervalo, depois do recado aí dos nossos parceiros, anunciantes aqui do De Volta para Casa e da Programação da Cultura, nós teremos o Bola na Trave com as informações do futebol. 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
1: 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Hora certa.
0: 7:05.
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14: Sete horas mais 12 minutos. 7 e 12, 18 graus é a temperatura. Até às 8, de volta para casa, entrando agora já um pouquinho atrasado também, né? Mas entrando no terceiro tempo aqui do programa, na edição desta segunda-feira, dia 3 de agosto, meus queridos. Eu falei 3 de agosto lá no início do programa, né? Mas não havia comentado. Mas a gente vai observando assim a passagem do tempo. E muitas vezes a gente acaba não notando, né, como o tempo passa rápido. Não tem essa percepção também? Pois é, já estamos em agosto. Caiu a ficha ou não? 5 meses para 2027. 5 meses, meus queridos. Que loucura, né? Tempo voa. Olha, tem uma informação aqui. A gente estava preocupado semana passada sobre o final de semana, que apontava aí uma instabilidade, também chuvas. Então a gente vai dar uma atualizada aqui a respeito da questão climática, porque a Defesa Civil do Rio Grande do Sul emitiu um alerta de risco alto para a ocorrência de tempestades acompanhadas de queda de granizo e rajadas de vento na região da Campanha. A condição meteorológica adversa afeta municípios como Bagé e áreas vizinhas, com vigência até às 17 horas, até o final da tarde, na realidade, estava marcado aí desta segunda-feira, e se estendendo, com a possibilidade de se estender um pouquinho mais até o final desta noite. De acordo com o órgão estadual, o cenário traz risco elevado de transtornos à população, principalmente destelhamentos de residências, queda de árvores e pontos de alagamento. Isso é um alerta emitido aí, né, pela Defesa Civil para tempestades com granizo e vento forte na região da Campanha. Esse aviso aí, que tomara que não se concretize, seria até o final desta noite. Vamos em frente trazendo mais informações aqui na programação e agora tá chegando aquela hora, né? Olha só.
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14: 7 horas mais 15 minutos. Vamos lá então. E ouve só essa aqui, ó. Eu vou te dizer, seria trágico se não fosse cômico. O presidente da Federação Internacional de Futebol, a FIFA, o Gianni Infantino, viu ser inviabilizado seu plano de criar uma empresa para fazer a operação de suas principais competições com a venda de ações a investidores. Após sofrer grande rejeição de confederações, de todas as confederações, em especial aí a UEFA, que é da Europa, conforme o jornal inglês The Times, o caso da FIFA Forward Enterprise, esse projeto louco aí do presidente da FIFA, fosse criado, o salário do dirigente também subiria nada mais, nada menos que 6 vezes. Tá me entendendo? Tá entendendo o que eu tô falando? Pois é, depois desse projeto muito louco aí do presidente da FIFA, isso também resultaria, e agora chega, é claro, esclarecimento, um pouco mais elucidada essa questão que, logicamente, né, com a aprovação, se fosse aprovado esse projeto, o dirigente também teria seu salário 6 vezes mais, 6 vezes maior. Em relação de transparência, publicada em seu site oficial, a FIFA divulgou que o salário anual do Infantino em 2025, olha só, senhoras e senhores, 4,8 milhões de reais brutos, cerca de apenas 25 milhões de reais na época. O valor abrange um vencimento básico de 2,6 milhões de dólares, mais 2,2 milhões de dólares em bônus. Nem vou dar prosseguimento com isso, com esse assunto aqui. Finalizamos por aqui essa informação. É um absurdo. Olha, nesta segunda-feira, o elenco do Grêmio retomou os trabalhos após duelo com o Mirassol em jogo de ida das oitavas de final da Copa do Brasil. De volta a Porto Alegre, o elenco reapresentou-se no centro de treinamento Luiz Carvalho e iniciou aí a preparação para o confronto decisivo pela competição que acontece na próxima quarta-feira, dia 5, agora, depois de amanhã, às 7h30 da tarde. Ah, das 7h30 da tarde. Não, 7h30 da tarde seria no verão, né? Mas das 7h30 da noite na Arena do Grêmio. E para finalizar o nosso Bola na Trave de hoje, vou falar do Internacional. E atuando na Arena Barueri, em São Paulo, as gurias coloradas sofreram seu primeiro revés após o retorno da parada da Copa do Mundo. O Inter foi superado por 2-1 pelo Palmeiras fora de casa. Valéria marcou o gol das coloradas. Confronto válido pela 14ª rodada do Brasileirão Feminino ocorreu na manhã deste domingo, dia 2.
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0: A melhor playlist de final de tarde no seu Happy Hour, no Happy Hour do seu rádio, aqui pela Cultura. Esse é o De Volta Pra Casa, aqui na nossa programação. Relembrando Black Eyed Peas, Where Is The Love? Mais uma sequência que fecha por aqui. De música e informação pra você antes do intervalo comercial. O que foi, Marquinho? Tá passando mal? Tudo bem? Boa noite.
1: Me veio na memória, na mente. Nossa musa dos anos, início dos anos 2000.
0: Lá vem ele.
1: Ferg.
0: Ferg.
1: Até no nome, né?
0: Ferg.
1: Ele é lindo até no nome.
0: É, Ferg. Entendi, fiquei, me assustei agora, porque te olhei aí, né?
1: Sim,
0: Black. E aí ele com a mão no peito,
1: agora,
0: e os olhinhos fechados.
1: Fala em Black and Peace, primeira pessoa que vem são
0: Ferg.
1: Os
0: cantores. Ferg. É Ferg, né? Foi a musa e a inspiradora.
1: É a mesma coisa que Kid de Abelha.
0: Foi
1: Paulinha Toller.
0: A inspiradora de muitos suspiros ali na década de 90, né?
1: É isso, finalzinho, né? Não, finalzinho de 90.
0: Já na virada ali dos 2000. É. Tá aí, onde estourou o Black Eyed Peas. E boa lembrança também a Paulinha Toller. Paulinha Toller que tá de volta com tudo. E o Kid de Abelha também, né?
1: Mais a pergunta uma turnê, que eu faço.
0: Depois de um tempinho fora
1: nunca,
0: dos holofotes.
1: Nunca saiu.
0: Quem?
1: Nunca saíram.
0: Não, nunca saíram, com certeza. Mas agora estão aparecendo mais ainda, até porque existe
1: agora,
0: interesse da mídia, né?
1: Eu vi uma matéria muito legal, que até eu acho que eu vou usar também como trechinho da faculdade. Ela é sexagenária.
0: Não faz assim,
1: não,
0: cara.
1: Não, sério, não, não.
0: Tá, agora, não. Vamos entrar nesses detalhes, isso aí não interessa.
1: Sexagenária só na idade.
0: Uhum.
1: É incrível, o tempo para ela,
0: é verdade.
1: O tempo para ela não passa.
0: Não, é, falando sério agora, a Paula Toller foi um dos exemplos das mulheres que se cuida totalmente natureba, né?
1: Sim, sim.
0: Né? Sem procedimentos.
1: Discreta.
0: Aí, discreta, uma vida discreta, né? Se cuida. E esse é o resultado. Esse é o resultado.
1: Mas sexagenária com o corpo de uma jovem.
0: É. Paulinha Toller. Boa lembrança, Marquinhos. De resto, tudo bem contigo? Foi bem final de semana? O senhor está bem?
1: Excelente, curti minha folga. Vim buscar meu guarda-chuva.
0: Veio buscar o guarda-chuva. Não sei pra quê, né? Porque não choveu no domingo, mas...
1: A gente nunca sabe o que eu estou.
0: Perdeu tempo, gastou com Uber.
1: Não, vim a pé.
0: Ah, vim a pé. Ah, boa.
1: Não, e a guarda-chuva emprestada.
0: Ah, eu tinha me esquecido. Agora tu e o Paulo Roberto de Javan estão totalmente light, né?
1: Ah,
0: agora é batendo perna por aí pela cidade.
1: Ah, sim, entendi. Ah. Mas quando o guarda-chuva é emprestado, a gente não faz.
0: Ah, isso. Entendi também. Isso é importante. Isso é importante. E olha... Vamos para as notícias, algumas informações antes do nosso intervalo aqui, algumas informações da Zona Sul. Um jovem de 19 anos que não teve a identidade divulgada morreu após um acidente envolvendo duas motocicletas na tarde deste domingo em São José do Norte. A ocorrência foi atendida por policiais do 6º Batalhão de Polícia Militar, o 6º BPM, por volta das 4 da tarde, na Estrada do Oriente, no bairro Retovado. Caseiro reage à tentativa de assalto, atira em suspeito e trio acaba detido em Hulha Negra. O caseiro de uma propriedade rural, às margens da BR-153, nas imediações de Hulha Negra, na região da Campanha, reagiu na tentativa de um assalto e atingiu um dos suspeitos com um tiro na tarde deste domingo. Horas depois, uma ação conjunta da Polícia Rodoviária Federal, a PRF, e da Polícia Civil resultou na prisão de dois homens e na apreensão de um adolescente de 16 anos suspeito de participação no crime. E para finalizar, falando sobre economia local, e uma das lojas também que marcaram gerações, e eu vou falar dela agora, e quem comprou é cliente, vai saber e vai ter o sentimento. Não é o Radiorama. A gente vai relembrar bons tempos, onde lá nos anos 80 essa loja surgiu e acabou marcando a vida de muita gente. Sabe que loja é?
1: Não, eu fui nos anos 70, fui Isaac Wolff, mas
0: não,
1: se for anos 80...
0: Não faz assim.
1: Pra mim, ícone, é. Germano Doc 86.
0: Não, final dos anos 80 ali, quando surgiu, é 87 mais ou menos.
1: 87, aí pra moda... Naquela época.
0: Moda jovem.
1: Moda jovem, aí em consulta estava lançando moda jovem,
0: não.
1: Tinha colares e achocanto.
0: Não, meu querido. Não, mais.
1: Pra cá?
0: É. Mais popular. Mais popular entre os jovens, na linguagem jovem, por exemplo.
1: Ah, ela vendia pichulim?
0: Acho que chegou a vender também.
1: Pichulim, vendia Lightbolt.
0: É. Gangue, meu
1: Gangue,
0: amigo.
1: Gangue. Infelizmente, Rio Grande fechou, né?
0: É, não, mas olha, atenção.
1: Oba!
0: Os consumidores de Pelotas e Rio Grande já perceberam uma mudança no varejo da moda na nossa região. As lojas próprias da Gangue deixaram de operar e deram lugar a espaços exclusivos da marca dentro das unidades da Pompeia. As lojas Pompeia, no modelo conhecido como Store in Store. A alteração foi implementada de forma pioneira no sul do estado e integra o reposicionamento estratégico anunciado pelo grupo Lins Ferrão.
1: Visto que você falou, uma clássica dentro de uma clássica.
0: Então, olha só.
1: Só para registrar.
0: Alternativas, né, que estão buscando.
1: Em 1996, no shopping Curitiba, eu comprei meu primeiro terno na Gangue.
0: Na Gangue.
1: E eles ainda cortavam sobre medida em Curitiba.
0: Legal. Olha, a gente vai buscar essa parceria, né? Quem sabe, né? Aqui de volta pra casa com esse novo formato da Gangue. Pô,
1: sabendo que eu sou cliente da década de 90 ainda, em Curitiba.
0: É, tá louco. Vai dar tudo certo,
1: shopping,
0: com certeza.
1: Shopping Curitiba.
0: Já pensou a Gangue aqui junto com a gente no De Volta Pra Casa? Legal, vamos em frente, vamos fazer aqui uma parada breve. Fique sintonizado no nosso intervalo, porque o nosso intervalo tem produtos, tem serviços, tem belas dicas para você também. E a gente já volta com os últimos 30 minutos, não 30, mas até lá serão aí os últimos 22, 23 minutos de volta para casa aqui nesta segunda-feira.
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3: Previsão do tempo.
4: Previsão do tempo.
5: A terça-feira será de tempo fechado, pancadas de chuva e trovoadas. Pela manhã, possibilidade de queda de granizo. Os ventos serão fracos, com a umidade relativa do ar em média de 90%. A mínima será de 16 graus em toda a região. Durante a tarde, a temperatura chega aos 22 graus em Rio Grande e 21 graus em Pelotas e São Lourenço do Sul. Com informações do Instituto Nacional de Meteorologia, INMET.
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0: legal, agora 19 minutos faltando para as 8. Esse é o De Volta para Casa, aqui na nossa programação, na programação da Cultura, até as 8 horas da noite com música e informação para você.
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0: Vamos fazer rapidinho aqui, só pra gente dar uma atualizada aí nas atividades dos famosos. Nesta segunda-feira, a Agatha Moreira é flagrada aos beijos com o namorado gato em praia do Rio de Janeiro. Miau. Vai mudar a vida de um monte de gente, né?
2: Isso impactou.
0: É. Gil do Vigor denuncia preconceito sofrido por sua mãe em supermercado. Gerou polêmica e movimentou a internet. A Gretchen raspou a cabeça antes de transplante capilar e emocionou os fãs.
2: Eu não sabia o que era a cabeça e o que era o rosto.
0: Tu viu a foto?
2: Eu não sabia o que era a cabeça e o que era o...
0: Aquele, para, cara,
2: aquele,
0: não faz isso.
2: Aquele lábio salsichão que elas estão botando.
0: Por quê? Ah, sim, o lábio salsichão é ótimo. Thaís Carla revela seu grande segredo para emagrecer e vira notícia também.
2: Ah, emagreceu muito.
0: É? A Thaís Carla emagreceu, né?
2: Não, até que emagreceu bastante, mas cadê a defesa?
0: Que defesa?
2: Pois é, eu como gordo posso falar, né? Todo gordo quer ser magro.
0: Todo gordo quer ser magro. É, e alguns magros gostariam de serem gordos, mas né, tem que ter saúde, né? Não é verdade? Mas a Thaís Carla, eu tava vendo umas fotos dela e ela agora tá sensualizando na academia e babá.
2: É,
0: mas ainda acha. Precisa melhorar alguns procedimentos, né? Porque muitas vezes quando é muito radical, ah, que legal, perdi 20 quilos.
2: Dançando dá pra notar bem.
0: Né? É, aí sabe o que que acontece? Aí fica aquela corpórea.
2: Vamos continuar então no acha que tá magra. Que tá magra.
0: Não, cara, ela emagreceu, realmente.
2: Não, perdeu peso, perdeu peso.
0: Mas ainda precisam que... As pessoas que perdem peso, elas precisam ainda de procedimentos, né? Pra poder ajustar o que sobrou.
2: E eu prometo que eu não vou falar que a Virgínia bateu foto de família e tá oficializado pós-Copa do Mundo.
0: Eu já tinha te proibido de parar de falar da Virgínia aqui no programa, cara.
2: Tá, então
0: eu
2: vou falar do Vini Júnior, tá? Que bateu foto de família.
0: Ah, meu Deus. Rodrigo Lombardi, pra finalizar. Rodrigo Lombardi reage ao rótulo de galã após transformação radical. Já que tu é fofoqueiro de plantão, para finalizar, tu sabe que procedimento é esse? Que transformação foi essa ou não?
2: Eu vi no Twitter.
0: Rodrigo Lombardi surpreendeu ao aparecer com um visual completamente diferente para interpretar Otávio na série Jogada de Risco da Globoplay. Além da transformação física, o ator também comentou o rótulo de galã que acompanha desde o início da carreira e afirmou que nunca deu importância ao título.
2: O mundo dos famosos também entra os políticos?
0: Depende do tipo de
2: confirmado
0: famosidade.
2: Confirmado
0: 30 segundos.
2: Confirmado no Twitter nesse domingo. O nosso governador tá solteiro.
0: Ah, sim. Essa aí eu vi também. Tá solteiro. Não quis, pediu só um respeito, né, nas redes sociais. Respeito a todos.
2: Eu disse só solteiro,
0: pra que
2: tá
0: eles,
2: bom.
0: Pra que eles... Não, o respeito que eu digo pela questão da separação e tudo mais, entendeu? Pra que... Porque aí começa a surgir aquelas fake news, as mentiras e não sei mais o quê. Blá, blá, blá, blá.
2: Não, mas tá,
0: e
2: tá solteiro.
0: E cada um tem que cuidar
2: tá
0: da sua própria vida. Tá solteiro. Eduardo Leite, tá solteiro.
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0: tititi. 15 para as 8.

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Obrigado aí pela sua parceria, interatividade, companhia por aqui. Na sequência, vem a Voz do Brasil. Uma ótima noite e, claro, uma produtiva semana com muito amor, muito carinho, muita força para você. 7:55. Boa semana. Meio-dia eu tô de volta amanhã. No Radiorama. Tchau.

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1: Olá, boa noite.
2: Boa noite para você que nos acompanha em todo o país.
1: Segunda-feira, 3 de agosto de 2026.
2: Vamos ao destaque do dia.
1: Agosto Dourado.
2: Mês reforça a importância do aleitamento materno para a saúde do bebê. Graziele Bezerra.
3: O leite materno é o alimento mais completo para os bebês. E até os 6 meses de vida, eles não precisam de mais nada.
1: El Niño causa fortes chuvas e secas severas em regiões do país.
2: Cidades em emergência ou calamidade podem solicitar recursos federais para ações de defesa civil. Luana Karen.
4: A ajuda pode vir em forma de assistência humanitária, como distribuição de água, alimentos, colchões e kits de higiene. Também pode ser um restabelecimento de serviços essenciais.
1: Pilhas, baterias, eletrônicos, dá para jogar fora no lixo comum?
2: Vamos saber como fazer o descarte correto desse tipo de material na reportagem de Graziele Mendonça.
5: Vale seguir a chamada regra dos 3 R's: reutilizar, recondicionar e reciclar.
1: Hoje na apresentação da Voz do Brasil, Mariana Jungmann e Luciano Seixas.
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1: É no leite materno que o bebê encontra tudo o que precisa: alimento, proteção e afeto.
2: Por isso, todo mês de agosto é dedicado à amamentação e fica conhecido como Agosto Dourado.
1: Nessa Semana Mundial do Leite Materno, vamos lembrar dos desafios e benefícios desse gesto, que é natural, mas nem sempre uma tarefa simples.
2: A iniciativa é coordenada globalmente pela Aliança Mundial para Ação em Aleitamento Materno, em parceria com a Organização Mundial de Saúde e o Unicef.
3: A cor é de leite mesmo, mas tem sabor de aconchego e valor de ouro. O leite materno é o alimento mais completo para os bebês. E até os 6 meses de vida, eles não precisam de mais nada. A coordenadora de políticas de aleitamento materno da Secretaria de Saúde do Distrito Federal, Maria das Graças Cruz, explica o porquê.
6: O bebê até 6 meses, ele tem parte do quebra-cabeça no seu sistema digestivo e as outras peças

0: da Saúde.
1: O leite materno é o primeiro alimento que é oferecido para o bebê, garantindo o direito humano, né, à alimentação adequada. Vai também favorecer a garantia da segurança alimentar e nutricional dessa criança, por ser esse primeiro alimento, né, que é oferecido. E também é muito importante para a sustentabilidade do planeta, né, porque ele é um alimento que não vai necessitar de embalagens, o consumo de água para sua produção.
0: Uma forma de apoiar as mulheres que amamentam é por meio da rede de bancos de leite humano brasileira, que é a maior do mundo. O leite coletado é destinado em especial a recém-nascidos prematuros e de baixo peso, internados em UTIs neonatais. Mas os bancos de leite também dão suporte às mulheres que enfrentam dificuldades para amamentar. Mãe de primeira viagem, a militar Renata Lúcio recorreu a uma dessas unidades no Distrito Federal para conseguir alimentar a filha Betina.
2: Ninguém fala da dificuldade que é a amamentação. A gente acha que é instintivo, que a gente vai ter um bebê e a gente já vai conseguir amamentar, e não é bem assim. A gente tem muitos desafios, é difícil. Tive mastite, eu tive fissura, tive bastante desafios, e o banco de leite foi o que me ajudou, né?
0: A rede brasileira de bancos de leite humano conta com 237 bancos e 249 postos de coleta em todo o Brasil. Pelo número 136 do Ministério da Saúde, é possível obter informações da unidade mais próxima da sua casa. Reportagem Graziele Bezerra.
3: Manter a caderneta de vacinação atualizada garante proteção contra doenças graves, prolonga a vida e contribui para um futuro mais saudável.
4: E está na hora de atualizar a caderneta de crianças e adolescentes. Começou hoje e vai até 1º de setembro a campanha nacional de multivacinação.
3: No caso dos bebês, a vacinação desempenha a função de ensinar o corpo em desenvolvimento a se defender de forma segura.
4: E uma das vacinas que mais causam dúvidas é a BCG, que protege os recém-nascidos e crianças pequenas contra as formas mais graves e fatais da tuberculose.
5: Conhecida por deixar aquela famosa marquinha na parte superior do braço direito, ela protege o organismo das formas mais graves da tuberculose, como a tuberculose meníngea e a tuberculose miliar. É a vacina BCG. Ela é aplicada na maternidade ou ainda nas primeiras semanas de vida para prevenir as formas graves da doença entre os pequenos e garantir que o sistema imunológico da criança, ainda em desenvolvimento, aprenda a se defender. Por isso, a enfermeira Emanuela Barros não perdeu tempo e vacinou seu filho logo que saiu da maternidade.
6: Eu recebi a orientação da maternidade que procurasse o posto de saúde, né, para fazer a vacina. E assim que a gente recebeu alta, eu fui na UBS, fui muito bem atendida, né, e orientada pela equipe. Então foi um processo muito tranquilo, né, de orientação e também de acesso, né, à vacina.
5: A chefe da unidade de vigilância em saúde do Hospital Universitário de Brasília, Deise Mendonça, explica a importância da BCG logo nos primeiros dias de vida.
7: Porque o bebê, ele nasce com pouca proteção. Ele nasce somente com aqueles anticorpos da mãe, que a mãe passou para ele durante a gestação. Depois, ele tem que tomar as vacinas para ficar protegido contra essas doenças que estão aí, que a mãe não conseguiu passar proteção para ele. Criança nasceu acima de 2 quilos, ela já faz a BCG na maternidade, nas maternidades públicas, né? Nas privadas, eles procuram a sala de vacina.
5: Após a aplicação, é comum que apareça uma pequena mancha avermelhada no braço direito. Com o passar das semanas, essa reação evolui para uma pequena ferida que cicatriza naturalmente. A BCG integra o Calendário Nacional de Vacinação, é oferecida gratuitamente nas unidades do Sistema Único de Saúde e está disponível para crianças menores de 5 anos que ainda não tenham sido imunizadas. Você pode conferir todas as vacinas do Calendário Nacional em gov.br/saúde. Reportagem Thaís de Araújo.
3: Atenção, estudantes pré-selecionados no processo seletivo do Fundo de Financiamento Estudantil, FIES.
4: Termina amanhã o prazo para complementar as informações da inscrição no sistema.
3: O FIES concede empréstimo a estudantes em cursos de graduação ofertados por instituições privadas que participam do programa.
4: O processo seletivo referente ao segundo semestre alcançou mais de 127 mil inscritos.
8: Os estudantes pré-selecionados na chamada regular do Fundo de Financiamento Estudantil, o FIES, Unifesp tem até 4 de agosto para complementar as informações da inscrição no sistema disponível no endereço

0: seleção-aluno.mec.gov.br. Após essa etapa, os candidatos deverão validar a documentação da instituição privada de educação superior. Concluída a validação, os pré-selecionados deverão comparecer em um agente financeiro no prazo de até 10 dias úteis. As convocações ocorrerão de 7 de agosto a 24 de setembro. O processo seletivo do FIES inclui a reserva de 50% das vagas para estudantes com renda familiar de até meio salário mínimo por pessoa e com inscrição ativa no cadastro único. Os pré-selecionados que atendam aos critérios do FIES Social poderão financiar até 100% do valor das mensalidades do curso. Mais informações em acessounico.mec.gov.br/FIES. Thaísa Vitória para a Voz do Brasil.
1: Chuvas acima da média na região sul, seca e calor acentuados na porção norte. Fenômenos climáticos como o El Niño provocam impactos distintos.
2: Para enfrentar essa situação, estados e municípios devem acompanhar as ações para a prevenção de desastres naturais.
1: E ficar atentos para os protocolos de ajuda federal em casos de emergência e calamidade pública.
3: Nos diferentes tipos de desastres naturais, o reconhecimento da gravidade da situação pode abreviar o envio de recursos. Recursos e apoio técnico, amenizando os impactos para a população. Quando há situação de emergência, o município ainda consegue atuar, mas precisa de apoio externo para atender a população. Já quando o estado é de calamidade pública, os danos são tão graves que exigem medidas excepcionais e maior apoio do governo federal. Para tornar oficial qualquer uma dessas condições, o governo municipal ou estadual deve emitir um decreto e registrá-lo no Sistema Integrado de Informações sobre Desastres. Se os critérios forem atendidos, o Ministério da Integração e do Desenvolvimento Regional publica uma portaria reconhecendo a situação. A ajuda pode vir em forma de assistência humanitária, como distribuição de água, alimentos, colchões e kits de higiene. O apoio federal também pode ser empregado no restabelecimento de serviços essenciais. O apoio extra também pode chegar diretamente ao cidadão. Entre as possibilidades está o saque calamidade do FGTS, de até R$6.220 por conta vinculada. De acordo com a diretora executiva de fundos de governo da Caixa Econômica Federal, Daniele Mendonça, entre janeiro e julho de 2026, 548 municípios de 17 unidades da federação foram habilitados para o pagamento do saque calamidade.
4: O saque calamidade é um momento de necessidade pelo qual o trabalhador pode fazer uso desse saque. Situação formalizada tanto pelo governo local quanto pelo Ministério do Desenvolvimento Regional, ele pode fazer a solicitação por meio do aplicativo do FGTS, disponível nas principais lojas de aplicativo de forma gratuita, ou em uma das agências da Caixa. E em situações de calamidade, a Caixa faz o deslocamento do caminhão Caixa para fazer o atendimento dessa população com necessidade de fazer uso do saque.
3: Ao lado do El Niño estão as mudanças climáticas, na explicação dos cenários naturais cada vez mais adversos. É o que afirma o meteorologista do Instituto Nacional de Meteorologia, IMET, Leidson Dantas.
5: A nossa atmosfera tem um constante trabalho para manter o nosso planeta em estado de equilíbrio, numa temperatura ideal para todos nós sobreviver. E se a gente dá um conteúdo a mais, um ingrediente a mais de aquecimento, provoca esses extremos climáticos que a gente vem observando.
3: Com a previsão de fortalecimento do El Niño neste segundo semestre, a orientação é, antes de tudo, manter-se bem informado. Entre os canais oficiais está portal.imet.gov.br. Reportagem Luana Karen.
2: Descarte correto do lixo eletrônico é fundamental para garantir o equilíbrio do meio ambiente.
1: Para que esse descarte seja feito, existem pontos de coleta por todo o país.
2: O material pode ser recondicionado da forma correta e ganhar outras destinações.
6: Plástico, papel, alumínio, materiais que devem ser separados para a coleta de lixo e seguirem para a reciclagem. Mas e no caso de celulares, computadores, baterias e outros eletrônicos, o que fazer? Neste caso, vale seguir a chamada regra dos 3 R's: reutilizar, recondicionar e reciclar. Se o equipamento eletrônico não pode ser reutilizado por outra pessoa, uma opção é recondicionar, ou seja, consertar o equipamento. No Guará, a 20 minutos do centro de Brasília, há um ponto de coleta dentro de uma unidade do SESC. Lá são deixados vários tipos de componentes eletrônicos. É o que conta Alessandra Sá, assistente de suporte à gestão do SESC DF.
7: Qualquer pessoa pode vir, né, entregar seu lixo eletrônico, né, para estar descartando, fazer um descarte correto, né, em nossos PEVs, que o SESC disponibiliza em todas as nossas unidades, né, para preservação do meio ambiente, né, carregadores, tablets, TVs.
6: Do Guará, o material segue para uma organização da sociedade civil, onde os resíduos são separados. Os que precisam de algum conserto ou formatação são recondicionados e de lá distribuídos para diversos pontos, inclusive para cursos gratuitos para a população. O que não tem conserto é separado e organizado e segue para o terceiro R, a reciclagem. Cada pedaço segue um caminho, como explica o coordenador da organização Programando o Futuro, Fábio Oliveira.
8: Aquilo que não tem condições de uso nenhuma dentro da nossa unidade, a gente consegue fazer a descaracterização dele, fazer a separação por tipos de componentes, ou seja, placas de circuito impresso eletrônico, plástico, ferro, cobre, isopor, enfim, cada tipo de componente a gente consegue fazer a separação e encaminhar para a indústria de reciclagem.
6: Mas para que tudo isso aconteça, o trabalho começa com a população, que deve realizar o descarte correto do lixo eletrônico, como explica o coordenador geral de inclusão digital do Ministério das Comunicações, Gustavo Fernandes Lima.
9: Hoje a gente tem no site do Ministério das Comunicações, na página do programa Computadores para Inclusão, um link com um mapa por todo o território nacional, com os diversos pontos de coleta que tem espalhados. A gente está falando de mais de 10 mil pontos de coleta de resíduos eletrônicos, de pilhas e baterias.
6: Para saber onde há um ponto de coleta de resíduo eletrônico na sua cidade, acesse o site do Ministério das Comunicações em gov.br/mcom. Com locução de Graziela Mendonça, reportagem Márcia Fernandes.
1: Um caso de reaproveitamento. Computadores que seriam descartados ganham uma nova utilidade e ajudam no acesso à tecnologia.
2: Além de recuperar equipamentos para escolas, bibliotecas e telecentros, um centro de recondicionamento no Distrito Federal oferece cursos gratuitos para o cidadão.
1: Conheça a iniciativa na reportagem de Pablo Mundim.
10: No Centro de Recondicionamento de Computadores do Distrito Federal, equipamentos que seriam descartados são recuperados para projetos de inclusão digital. No Distrito Federal, no Centro de Recondicionamento de Computadores, cada equipamento passa por um processo completo de recondicionamento. No fim, o que poderia virar apenas sucata se transforma em equipamentos destinados a projetos de inclusão digital. Tudo feito para que os computadores sejam totalmente reaproveitados, explica Adler Braga, técnico de recondicionamento.
11: O computador vem para cá, quando ele chega aqui, a gente dá uma sobrevida para ele, a gente já faz o primeiro passo, né, que é a sanitização de dados, que a gente recebe o computador com HD, então a gente é responsável por esses dados, então a gente faz essa etapa. Posteriormente a gente faz a limpeza externa, interna, né, na verdade, a gente troca as peças, instala os programas e deixa tudo funcionando corretamente. A gente recebe um termo de doação para destinar esse computador para alguma instituição.
10: Depois de recondicionados, os computadores seguem para escolas, bibliotecas, telecentros e outras instituições que ampliam o acesso à tecnologia. Nem tudo pode ser reaproveitado. As peças sem condições de uso seguem para reciclagem. O centro também oferece formação para novos profissionais, disse Simone Cabral, coordenadora pedagógica.
12: A maioria vem para fazer o curso mesmo para o mercado de trabalho, né? São totalmente gratuitos os cursos, né? Todos com certificado.
10: São cursos de informática básica, design gráfico, manutenção de computadores e celulares, marketing digital, inteligência artificial, operação de drones e Excel avançado. As aulas são destinadas a adultos e jovens. As capacitações têm carga horária entre 60 e 80 horas. As inscrições para os cursos podem ser feitas pela internet ou presencialmente na unidade do Gama, no Distrito Federal. Empresas e órgãos públicos que desejam dar uma destinação social aos equipamentos eletrônicos também podem procurar um dos centros de recondicionamento de computadores espalhados pelo país. Reportagem Pablo Mundim.
2: Ministério da Fazenda iniciou consulta pública para definir os setores obrigados a cumprir regras de monitoramento de emissões no mercado brasileiro de carbono.
1: A iniciativa visa criar um sistema de dados oficial para o Sistema Brasileiro de Comércio de Emissões.
2: Proposta preliminar prevê a introdução gradual das obrigações em 3 etapas.
1: A primeira tem início previsto para 2027 e abrange indústrias do setor de minérios, petróleo e transporte aéreo.
2: A consulta pública está disponível no site do Ministério da Fazenda até 28 de agosto, em gov.br/fazenda.
1: Produção de alimentos sem prejudicar o meio ambiente. Essa é a proposta da agricultura de baixo carbono.
2: E a empresa brasileira de pesquisa agropecuária, Embrapa, está certificando culturas que usam esses processos, o que agrega valor à produção.
1: Para receber a certificação, os produtores passam por capacitação e análises independentes de produção.
13: A agropecuária de baixo carbono é um modelo de produção sustentável que reduz a emissão de gases de efeito estufa com práticas como o plantio direto, a recuperação de pastagens degradadas e a integração lavoura-pecuária-floresta. Realidade que fez a Embrapa criar uma estratégia para comprovar a sustentabilidade da produção brasileira. São protocolos científicos de certificação voltados à produção agropecuária de baixo carbono, agregando valor aos produtos e ampliando oportunidades comerciais. A presidente da Embrapa, Silvia Massuá, detalha.
14: Cada vez mais o produtor rural tem mais consciência, ele tem que produzir mais e mais, cada vez mais de maneira sustentável, preservando os recursos naturais, né? Uso eficiente de água, de solo. A partir disso daí, cada vez mais a Embrapa tem gerado tecnologia e incentivado, através das capacitações, que eles usam essas novas tecnologias para ter essa agricultura mais sustentável.
13: A iniciativa reúne diferentes cadeias produtivas, carne bovina, leite e sorgo, e busca reconhecer, com base em critérios técnicos e auditorias independentes, os sistemas de produção de baixo carbono. O produtor Hamilton Kundak é presidente da Cooperativa Reca, um conjunto de sistemas agroflorestais que produz castanha, pupunha, cupuaçu, café e andiroba na Amazônia. Ele fala sobre o impacto da certificação.
15: Um trabalho muito bacana que o Reca faz de preservação, de orientação, de conscientização, de respeitar as nossas florestas, porque se o produtor estiver recebendo valor agregado, ele não vai derrubar. Ele vai ser o guardião da floresta.
13: Além da carne, do leite e sorgo, a Embrapa prepara o lançamento da certificação para a soja em 2027. Reportagem Luciana Colares, de Holanda.
2: Se você aplica no Tesouro Direto, um recado importante. O aplicativo oficial do programa vai deixar de funcionar a partir do dia 17 de agosto.
1: Com isso, consultas e novos investimentos devem ser feitos no site do Tesouro Direto ou no aplicativo do próprio banco.
3: O aplicativo do Tesouro Direto será desativado a partir do dia 17 de agosto. Após a desativação, os investidores vão poder acessar os serviços pelo portal do investidor, no site oficial do Tesouro Direto, ou pelo aplicativo da instituição financeira onde mantém a conta de investimentos. De acordo com informações do Ministério da Fazenda, nesses canais será possível consultar a carteira, verificar títulos e rentabilidade, realizar aplicações e resgates e acessar o histórico de operações. A mudança não altera os investimentos já realizados. Títulos, valores investidos, rentabilidade e demais informações permanecem disponíveis nos novos canais de acesso. Não é necessário realizar nenhum procedimento em relação aos investimentos existentes. Em caso de dúvidas, os investidores devem consultar os canais oficiais de atendimento do Tesouro Direto. Lucília Araújo para a Voz do Brasil.
2: Passageiros de voos internacionais com bens a declarar podem deixar o aeroporto sem passar pela fila de fiscalização aduaneira.
1: Já está valendo a declaração eletrônica de bens de viajantes, que pode ser preenchida pela internet.
2: Com a nova plataforma, o sistema da Receita Federal analisa os dados declarados automaticamente.
1: Confira os detalhes na reportagem de Daniele Popov.
16: A Declaração Eletrônica de Bens de Viajantes, EDBV, já está disponível, segundo informou a Receita Federal. A funcionalidade de registro automático de bens pode ser utilizada por aquelas pessoas que viajam de avião. Agora, boa parte das declarações poderão ser registradas automaticamente dentro dos critérios de gerenciamento de risco adotados pela Receita. Ao preencher a declaração, o viajante poderá seguir diretamente para o desembarque sem necessidade de se apresentar ao atendimento aduaneiro para bens a declarar. Com a mudança na forma de declaração de bens, a fiscalização é direcionada às situações que demandem análise específica. Após o viajante preencher e enviar a declaração eletrônica de bens, o sistema realiza o tratamento das informações com base em critérios de gerenciamento de risco. As declarações enquadradas para registro automático não precisam de atendimento presencial. As demais permanecem sujeitas aos procedimentos de controle aduaneiro e avisos de mensagens vão aparecer na tela do sistema de declaração. A nova ferramenta não altera as competências da fiscalização aduaneira, que continua responsável pela seleção, conferência, revisão de declarações, exigência de tributos, entre outras medidas. Então fique atento. Se você estiver viajando para outro país ou voltando para o Brasil, preencha a declaração de bens no sistema. O endereço é edbv.receita.fazenda.gov.br. Daniele Popov para a Voz do Brasil.
2: Foram as notícias do governo federal.
1: Uma realização da Secretaria de Comunicação Social da Presidência da República.
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1: Fique agora com as notícias do Poder Judiciário e do Congresso Nacional. Boa noite.
2: Boa noite, até amanhã.

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1: Você vai ouvir agora notícias do Poder Judiciário.
2: Presidente do STF diz que críticas republicanas contribuem para fortalecer a democracia.
3: Abertura da urna eletrônica entusiasma estudantes em Brasília.
2: Corte Especial do STJ abre segundo semestre forense.
3: Boa noite, eu sou Marcela Luiza.
2: E eu sou Marta Ferreira.
3: Na abertura do segundo semestre do ano judiciário de 2026, o presidente do STF disse que críticas republicanas contribuem para fortalecer a democracia.
2: O ministro Edson Fachin também ressaltou o compromisso permanente do tribunal com a continuidade da prestação jurisdicional. Pablo Lemos.
4: Na abertura do segundo semestre do ano judiciário de 2026, nesta segunda-feira, o presidente do Supremo Tribunal Federal, ministro Edson Fachin, afirmou que as decisões do tribunal sobre temas de grande repercussão social são naturalmente objeto de debate público.
5: Um tribunal constitucional que decide todos os dias temas de grande repercussão social há de aceitar como natural que suas decisões sejam debatidas, analisadas e, por vezes, contestadas pela opinião pública. Essa tensão, quando exercida dentro dos limites republicanos, não fragiliza a instituição. Ao contrário, a fortalece e fortalece a democracia.
4: Entre 2 e 31 de julho foram proferidas 245 decisões e expedidos 921 despachos. Isso demonstra, segundo o presidente do STF, o compromisso do tribunal com a continuidade da prestação jurisdicional.
3: Cerca de 150 estudantes do Centro de Ensino Médio Elefante Branco, em Brasília, conheceram a urna eletrônica de votação por dentro.
2: O evento marcou o início da primeira semana nacional do sistema eletrônico de votação. Fábio Ruas.
6: A abertura da urna eletrônica contou com a participação do ministro substituto do TSE, Naue Bernardo Pinheiro de Azevedo, que foi aluno do Colégio Elefante Branco. Ele ficou emocionado com antigas lembranças de colégio e se mostrou satisfeito com o nível dos questionamentos feitos pelos estudantes durante a abertura da urna.
7: Foi muito legal e é impressionante ver o quanto a garotada está afiada. Algumas perguntas que foram feitas aqui, houve pergunta inclusive sobre a linguagem de programação da urna. Então, assim, é muito empolgante ver o que, que essa garotada pode fazer.
6: A Semana Nacional do Sistema Eletrônico de Votação segue até sexta-feira, com atividades em todo o país.
3: A Corte Especial do STJ realizou hoje a sessão de abertura do segundo semestre forense de 2026.
2: O presidente do tribunal conduziu a sessão, Fátima Uchoa.
8: O ministro Herman Benjamin fez um breve balanço da gestão que se encerra neste mês e chamou a atenção para o grande volume de processos que chegaram ao STJ durante o plantão em julho.
9: Nós recebemos 10.352 processos em 2025. 9.570. Em um ano, um aumento de quase 10%.
8: O ministro também destacou resultados positivos com a convocação de juízes auxiliares temporários na redução do acervo processual nos gabinetes.
9: O acervo atual do Superior Tribunal de Justiça é de 367 mil processos, aproximadamente. Podem verificar os resultados da força-tarefa dos juízes convocados temporariamente, houve uma redução de 42%.
8: Com o reinício do ano forense, voltam a correr os prazos processuais.
3: TST retoma semestre com a meta de manter o ritmo de produtividade dos 6 primeiros meses deste ano.
2: No primeiro semestre, a corte julgou 274 mil processos. Marla Lacerda.
10: Na sessão que marcou a abertura do segundo semestre, o presidente do TST e do Conselho Superior da Justiça do Trabalho, ministro Vieira de Mello Filho, assumiu o compromisso de repetir as metas e os resultados alcançados nos primeiros 6 meses do ano. Entre janeiro e junho, a corte registrou um aumento no número de processos julgados, quase 20%. 26% a mais do que no mesmo período do ano passado.
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3: Uma boa noite.
2: E até amanhã.

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1: Eu sou Paula Groba.
2: E eu sou Ricardo Nakaoka.
1: E estes são os destaques de hoje do Jornal do Senado, que começa agora.
2: Universidades poderão reservar prioridade para estudantes da própria região.
1: Projeto impede redução planejada na vida útil de produtos.
2: Regulamentação da inteligência artificial. Especialistas pedem proteção ao jornalismo e à inovação.
1: Boa noite.
2: Boa noite.
1: Nem sempre quem mora perto tem mais chances de estudar na universidade da própria região. Um projeto pronto para votação no Senado quer mudar essa realidade e permitir que as instituições de ensino superior priorizem estudantes locais nos processos seletivos.
2: A medida busca reduzir as desigualdades regionais e incentivar a formação de profissionais para atuar nas próprias comunidades. Repórter Marcela Cunha.
3: O projeto da senadora Daniela Ribeiro, do Progressistas da Paraíba, permite que universidades e outras instituições de ensino superior usem a origem geográfica do candidato como critério de seleção. Na prática, a instituição poderá dar uma vantagem, como um bônus na nota, a candidatos que moram no mesmo estado ou em municípios próximos ao campus. O texto não altera as cotas sociais ou raciais. Para o senador Lucas Barreto, do PSD do Amapá, o critério geográfico ajudaria estudantes de estados mais isolados a disputar vagas nas universidades da própria região.
4: Porque são muito poucas vagas na Universidade Federal do Amapá. E nós estamos ali do outro lado do Rio Amazonas. Estamos longe de tudo. E esse bônus beneficia os amapaenses que tiverem acesso ao vestibular.
3: A medida não será obrigatória e o projeto não define o valor do bônus nem o modelo a ser adotado. O formato do benefício deverá ser um dos pontos de discussão. O Supremo Tribunal Federal já considerou inconstitucional uma regra que reservava 80% das vagas da Universidade do Estado do Amazonas para estudantes da região, por entender que violava a igualdade de tratamento entre os brasileiros.
1: E você sabia que o Senado tem um curso gratuito que ensina a propor ideias que podem até virar lei? É a Oficina Legislativa do E-Cidadania.
2: E tem premiação no final do ano para professores e alunos autores das sugestões que conquistarem mais apoio popular. Quem traz os detalhes é a repórter Marcela Diniz.
5: Criada há 6 anos para aproximar estudantes do processo de construção das leis, a Oficina Legislativa do Portal E-Cidadania do Senado Federal mostra o caminho das pedras para a apresentação de ideias que poderão virar lei e influenciar a vida dos brasileiros. Apesar de ter sido pensada a princípio para escolas de educação básica e do ensino superior, hoje o material didático está todo disponível na internet. Então, a oficina legislativa pode ser feita por qualquer grupo de pessoas, como coletivos, movimentos sociais e culturais, comunidades indígenas e quilombolas, por exemplo. O Luiz Maciel, da equipe da oficina legislativa, destaca que haverá premiação para professores e alunos do Distrito Federal.
6: Nesta primeira edição, teremos 4 notebooks na premiação. 2 notebooks serão para os professores que tiverem o maior número de alunos com ideias aprovadas e publicadas no E-Cidadania, e outros 2 notebooks serão para os alunos autores das ideias que receberem o maior número de apoios válidos. E como essa é a primeira edição do prêmio, o foco inicial são os professores e estudantes do DF, mas a nossa intenção é ampliar o alcance para mais regiões nas próximas edições.
5: Para concorrer, é preciso cadastrar as ideias legislativas até o dia 5 de novembro. Quer saber mais? É só pesquisar por Oficina Legislativa e Cidadania no buscador de sua preferência.
1: A inteligência artificial já faz parte do dia de milhões de brasileiros, mas quem deve ser responsabilizado pelo uso dessa tecnologia? E como proteger direitos autorais e o jornalismo sem frear a inovação?
2: Esses foram os principais temas de um debate promovido pelo Conselho de Comunicação Social sobre o projeto que regulamenta a IA no Brasil. A proposta já foi aprovada pelo Senado e aguarda votação na Câmara dos Deputados. Repórter Bruno Lourenço.
7: O marco legal da inteligência artificial surgiu de iniciativa do senador Rodrigo Pacheco, do PSB de Minas Gerais. Ele criou em 2022 uma comissão de juristas e um ano depois o Senado se debruçou sobre o anteprojeto. O texto foi aprovado no final de 2024 e aguarda desde então pela votação na Câmara dos Deputados. Conselho de Comunicação Social do Congresso Nacional debateu os impactos que a proposta pode trazer, em especial a questão da remuneração de produtores de conteúdo, como jornalistas, pelo uso de material para o treinamento da IA. O diretor do Instituto de Tecnologia e Sociedade do Rio de Janeiro, Sérgio Branco, alertou para os riscos de afugentar tecnologia com a cobrança pelo uso de conteúdo nacional.
8: Nós podemos acabar por exportar o treinamento e importar apenas os modelos prontos, perdendo investimento e capacidade tecnológica. Por quê? Porque o Brasil compete com o mercado global para o desenvolvimento de ferramentas de inteligência artificial.
7: O secretário de Direitos Autorais e Intelectuais do Ministério da Cultura, Marcos Alves de Souza, defendeu um modelo que divida a arrecadação de um possível novo imposto com autores e com o fomento a iniciativas culturais, com a criação de um fundo específico.
9: A ideia seria aqui discutir um modelo de remuneração que ele seria pautado, por exemplo, na cobrança de um CID dessas empresas que podem pagar, então sistemas de IA generativa de grande porte e que tem esse risco de substituição, e esse valor vai ser redirecionado para fundos. Então, esses valores vão ser redirecionados, por exemplo, para pesquisa e desenvolvimento de uma infraestrutura pública em IA, ou seja, desenvolvimento de uma soberania nacional de IA.
7: O Conselho de Comunicação Social é um órgão auxiliar do Congresso Nacional, responsável por estudos, pareceres e recomendações sobre matérias relacionadas à temática.
1: E as campanhas eleitorais deste ano terão regras específicas para o uso da inteligência artificial. Conteúdos produzidos ou manipulados com a IA precisam informar de forma clara que foram criados com essa tecnologia.
2: As medidas buscam ampliar a transparência das campanhas e proteger os eleitores da desinformação. Saiba mais na reportagem de Yasmin Rodrigues.
10: As eleições de 2026 serão as primeiras eleições gerais realizadas sob regras específicas para o uso da inteligência artificial na propaganda eleitoral. A regulamentação do Tribunal Superior Eleitoral busca impedir que ferramentas capazes de criar imagens, vídeos, áudios e textos cada vez mais realistas sejam utilizadas para confundir o eleitor ou comprometer a integridade do processo eleitoral. Para Ângela Signati, conselheira do Conselho de Comunicação Social do Congresso Nacional, esse é um desafio enfrentado não só nas eleições, mas também durante os mandatos dos eleitos.
11: As campanhas eleitorais são realizadas hoje pela internet em tempo real e praticamente durante os 4 anos do mandato dos políticos. E é justamente neste ambiente virtual que os partidos, candidatas e candidatos fazem as suas arenas para se apresentar aos eleitores, dificultando o controle por parte da Justiça Eleitoral.
10: Pelas normas, todo o conteúdo produzido ou manipulado por inteligência artificial deve trazer uma identificação explícita, destacada e acessível, informando que o material foi criado ou alterado por IA e qual tecnologia foi utilizada. A exigência vale para textos, imagens, vídeos e áudios divulgados durante a campanha. Além disso, entre as 72 horas que antecedem a votação e as 24 horas posteriores ao encerramento do pleito, fica proibida a publicação ou republicação de novos conteúdos sintéticos. Caso as regras sejam descumpridas, a Justiça Eleitoral poderá determinar a retirada imediata do conteúdo da internet, entre outras sanções.
1: A Comissão de Fiscalização e Controle pode votar o projeto que combate a obsolescência programada, que é uma prática que reduz a vida útil de produtos, como eletrônicos, de forma planejada.
2: A proposta assegura também o direito dos consumidores ao reparo de produtos com defeito. Repórter César Mendes.
12: O projeto do senador Ciro Nogueira, do Progressistas do Piauí, obriga que os fabricantes e importadores ofereçam peças de reposição e manuais de conserto pelo período de 5 a 20 anos. Conforme o produto, e determina que as empresas disponibilizem informações sobre peças e reparos em plataformas digitais. Quem não cumprir a regra ficará sujeito a multas que poderão ir de 10 mil até 50 milhões de reais. Relator, o senador doutor Irã, do Progressistas de Roraima, disse que a obsolescência programada garante o ciclo de consumo diante da velocidade da inovação tecnológica, mas destacou suas consequências.
13: O aumento de resíduos sem que haja o descarte adequado e o desenfreado uso de matérias-primas finitas.
12: Segundo o doutor Irã, a obsolescência programada deixa ainda o consumidor em uma posição desfavorável ao criar dificuldades para o conserto do produto.
2: O edição de Paula Groba e trabalhos técnicos de João Lira, o Jornal do Senado fica por aqui. Acompanhe agora as notícias da Câmara dos Deputados. Boa noite.
1: Uma boa noite e até amanhã.
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15: Deputados sugerem medidas para a saúde de crianças e adolescentes.
16: Parlamentares reivindicam melhorias na infraestrutura de transportes.
17: Projetos ampliam a fiscalização sobre atividades de agentes públicos.
18: Boa noite. Retorna hoje o projeto de gravação de edições do Jornal Câmara dos Deputados em emissoras da Rede Câmara de Rádio. Este programa está sendo produzido diretamente da cidade de Joinville, com a participação do colega Felipe Faria, da Rádio Câmara Joinville. Eu sou Márcio Aquilissardi, bem-vindo, Felipe.
19: Boa noite a todos, obrigado, Márcio. É uma honra participar da apresentação desta edição do Jornal Câmara dos Deputados, dentro da Voz do Brasil. Vamos agora às notícias da Câmara dos Deputados. Projeto de Glauber Braga, do PSOL do Rio de Janeiro, obriga parlamentares a prestarem contas do mandato por meio de audiências públicas realizadas em locais públicos. A proposta, segundo ele, amplia a transparência e fortalece a participação da população nas atividades legislativas.
20: Hoje existe uma crise do sistema representativo. Uma última pesquisa nacional indicou que mais de 60% das pessoas não lembram em quem votaram nas últimas eleições. Se você tem a possibilidade de prestar contas, de ser cobrado, de apresentar o seu trabalho, evidentemente você reestrutura o modelo de representação, porque uma parte da política vai dizer que as mazelas da política se resolvem com menos política, diminuindo os espaços democráticos. E a gente diz não. As mazelas da política se resolvem com mais política, com mais instrumentos de participação direta da sociedade. E é exatamente o que esse projeto defende.
18: Pelo texto de Glauber Braga, deputados, senadores, deputados estaduais e vereadores deverão prestar contas periódicas em espaços públicos. O projeto também prevê o corte de salário para o parlamentar que deixar de cumprir a medida.
19: Projeto de Chico Alencar, também do PSOL do Rio de Janeiro, estabelece regras de transparência e controle para o uso de aeronaves privadas por autoridades públicas. A proposta prevê critérios mais rígidos para viagens feitas em jatinhos particulares.
21: O nosso projeto não veda isso, mas estabelece normas de transparência total e critérios rigorosos para se utilizar esse meio de locomoção. Em primeiro lugar, a declaração da viagem e o seu motivo, que tem que estar voltado para interesse público e não para passeio, para turismo, para compras particulares.
18: Segundo Chico Alencar, o texto também determina que autoridades cumpram os mesmos procedimentos exigidos em voos comerciais, como fiscalização e declaração de bens. Para ele, a medida reforça a transparência e evita conflitos entre interesses públicos e privados.
14: Segurança Pública.
19: Júlio Lopes, do PP do Rio de Janeiro, defende proposta que visa enfraquecer financeiramente organizações criminosas. Ele aponta, entre as medidas, a criação de um cadastro nacional para mapear facções e a cassação de licenças de empresas envolvidas em irregularidades.
22: Nós temos o dever de atacar a atividade econômica dessas quadrilhas, tomar deles os recursos, tomar deles tudo aquilo que pudesse ser bloqueado e tomado, a fim de que a gente diminua sua capacidade de investimento, diminua sua capacidade de comprar armas e carros, enfim, todo tipo de material bélico que vai ajudá-los no seu fortalecimento, e isso está previsto lá.
18: Júlio Lopes também apoia a classificação do PCC e do Comando Vermelho como organizações terroristas. Ele argumenta que a medida permitiria o bloqueio de recursos ligados a essas facções, mesmo quando o dinheiro estiver fora do Brasil.
14: Justiça.
19: Capitão Alberto Neto, do PL do Amazonas, defende penas mais severas para crimes sexuais no país. Ele apoia projeto que torna mais rígidos os critérios para a progressão de regime de presos condenados por estupro de vulnerável.
0: Nesses 5 primeiros meses do ano, nós já tivemos mais de 630 casos de estupro de vulneráveis. Mostra que o nosso país está dando uma vida fácil para o estuprador. E o que acontece hoje com a legislação? O estuprador passa pouco tempo na cadeia. Rapidamente ele progride de regime e está de volta às ruas para continuar cometendo esses estupros. O que o PL 6831 fala? Nós endurecemos a pena para o estuprador. Nós dobramos a pena. A pena chega a mais de 20 anos de cadeia. E para o estuprador ter direito à progressão de regime, ele tem que aderir a um programa de castração química do governo.
3: Segundo o capitão Alberto Neto, a medida visa coibir a reincidência criminal e proteger a integridade de crianças e adolescentes. O parlamentar cobra uma resposta urgente do Congresso Nacional para o fortalecimento da segurança pública.
4: Saúde.
19: Projeto de Dr. Luiz Ovando, do PP de Mato Grosso do Sul, garante às mães com emprego formal o direito de acompanhar o tratamento de filhos menores de 6 anos quando doentes. Ele afirma que o objetivo é corrigir uma deficiência do sistema atual, o que daria mais assistência às crianças.
23: Quando a mãe com o filho doente vai ao médico, na hora do comparecimento, ela recebe um atestado de que esteve presente, quando muito, até 24 horas após. Isso leva a uma situação de insegurança muito grande, porque a mãe quer acompanhar o tratamento do filho. E a CLT não permite isso após as 24 horas.
3: Dr. Luiz Ovando argumenta que o afastamento autorizado permite à mãe administrar remédios, cuidar da alimentação e acompanhar a recuperação do filho. Ele explica que a proposta busca estender às trabalhadoras da iniciativa privada uma proteção já prevista para servidoras públicas.
19: Heloísa Helena, da Rede do Rio de Janeiro, apresentou o projeto que estabelece tempo máximo de espera para procedimentos de saúde voltados a crianças e adolescentes na rede pública. A deputada afirma que a fila não pode transformar doenças tratáveis em morte por falta de diagnóstico.
24: O que nós não podemos aceitar é que famílias façam vaquinha na internet para ter acesso a procedimento cirúrgico, a determinados fármacos, a exames laboratoriais, aquilo que pela lei já seria uma obrigatoriedade. Então, nós estabelecemos que tem que ter o tempo máximo de espera, desde a porta de entrada do sistema, que é a atenção básica, até a média e alta complexidade. O que nós não podemos aceitar é que, por esperar tanto, não ter acesso ao que é garantido da legislação do SUS e as crianças vivenciem situações de dor e de sofrimento e muitas vezes de óbito ou problemas gravíssimos pelo não acesso com agilidade e eficácia.
3: Heloísa Helena avalia que o SUS tem uma legislação avançada, mas ainda enfrenta dificuldades para transformar o direito em acesso efetivo. A deputada também ressalta que a proposta prevê a divulgação periódica de dados consolidados às famílias sobre o tempo estimado de atendimento.
4: Educação.
19: Flávia Moraes, do MDB de Goiás, comemora a aprovação do Estatuto do Aprendiz na Câmara dos Deputados. Ela explica que a proposta consolida as regras de aprendizagem profissional, amplia a segurança jurídica e aumenta as oportunidades para os jovens no mercado de trabalho.
25: Então, a aprendizagem, para mim, é um dos programas para a juventude que mais tem efeito junto ao jovem, porque garante a carteira assinada, o salário, a experiência de trabalho e a formação profissional. Para a empresa, representa a formação do trabalhador qualificado para trabalhar naquela especificidade da empresa e, de todas as formas, é um programa que merece todo o nosso apoio, toda a nossa dedicação.
3: Flávio Moraes ressalta também que o texto, agora em análise no Senado, prevê ampliar a contratação de aprendizes pelo poder público e por micro e pequenas empresas. De acordo com a deputada, a medida pode gerar mais de 1 milhão de novas vagas para jovens brasileiros.
4: Trabalho.
19: Charles Fernandes, do PSD da Bahia, celebra a aprovação da PEC do fim da escala 6x1. O deputado aponta que a diminuição da jornada semanal, sem redução de salário, garante melhores condições de vida à classe trabalhadora.
23: Essa PEC ela trará dignidade, trará mais conforto, trará mais comodidade, trará mais segurança para as famílias. Haja vista que você vai ter agora a condição de estar no final de semana com seus filhos, de estar no final de semana cuidando um pouquinho mais da sua casa. Isso já avançou no mundo todo e precisa avançar aqui no nosso país.
19: Charles Fernandes afirma que a PEC do fim da escala 6x1 representa uma das votações mais importantes da atual legislatura. Ele espera que o Senado confirme o posicionamento da Câmara em nome da dignidade de milhões de cidadãos brasileiros.
14: Agricultura.
19: Ayrton Faleiro, do PT do Pará, comemora a aprovação de projeto que fortalece a política de estoque de alimentos no Brasil por meio da Companhia Nacional de Abastecimento. Ele sublinha que a proposta permite compra de até 25% acima do preço mínimo, facilitando a aquisição de produtos.
4: Nós aprovamos aqui na Câmara, agora vai para o Senado, um projeto muito importante para o que nós chamamos de regulação dos estoques de alimento no Brasil. É um projeto que veio do governo, através da Conab, do Ministério do Desenvolvimento Agrário, e que ele, primeira correção que ele faz é permitir que a Conab compre para os estoques reguladores um valor de 25% além do preço mínimo. Isso vai propiciar aquisição de estoque, mas também de que a venda desse estoque não seja apenas para a grande indústria.
19: Ayrton Faleiro destaca que a Conab poderá vender os alimentos estocados a cooperativas, pequenos supermercados e consumidores. Ele afirma que a medida movimenta a economia, fortalece a soberania alimentar e protege o país diante de crises climáticas e especulação de mercado.
14: Meio ambiente.
19: A Comissão de Constituição e Justiça aprovou o projeto que reconhece o soldadinho de Araripe como uma ave símbolo da Chapada do Araripe. A relatora do projeto, Lídice da Mata, do PSB da Bahia, explica que a medida fortalece diretrizes para a preservação dessa espécie.
5: Esta ave é uma ave de em torno de 15 centímetros, que só existe na região do Araripe, que é uma região do sertão do Ceará, e que hoje se encontra ameaçada de extinção. Então, acima de tudo, um projeto de defesa ambiental, de defesa de um pássaro que tem sua característica nacional e que nós devemos, portanto, preservá-lo.
19: Lídice da Mata acrescenta que o projeto prevê ações de proteção ao habitat do soldadinho do Araripe, com preservação de nascentes e riachos. O texto apresenta ainda medidas de prevenção de queimadas e controle da expansão agropecuária e imobiliária na Chapada do Araripe.
14: Desenvolvimento regional.
19: A integração da Amazônia ao restante do Brasil ganha força com as obras da BR-319, segundo a avaliação do deputado Sidney Leite, do PSD do Amazonas. Para ele, a pavimentação, especialmente do chamado trecho do meio, vai baratear alimentos e agilizar o escoamento de produtos da Zona Franca de Manaus.
6: Uma luta histórica, não só do povo amazonense, mas de lideranças do estado de Roraima, de Rondônia e do Acre. Afinal, nós estamos falando de uma estrada, que é o único acesso que o povo amazonense e a população de Roraima tem para ser interligado ao restante do Brasil. A BR-319 consolida a integração da Amazônia Ocidental. Mas não só isso, muda a vida das pessoas. Eu fico muito feliz em estar fazendo parte desse momento histórico, que é a garantia da pavimentação da BR-319. Fruto da luta de muitos aqui no Parlamento para que nós pudéssemos ter isso. E agora, já com as licitações, com autorização da pavimentação de determinados trechos, mas a consolidação do trecho do meio, como também da ponte do Garapaçu. Vai ter BR-319, sim.
19: Sidney Leite reforça que o IBAMA já autorizou o DENIT a construir 3 pontes de concreto nos igarapés Santo Antônio, Realidade e Fortaleza. A licença, com validade de 3 anos, vai garantir, de acordo com o congressista, mais segurança e o direito de ir e vir da população do norte do país. Coronel Crisóstomo, do PL, fala sobre a importância da construção da ponte binacional entre Guajará-Mirim, em Rondônia, e Guajará-Mirim, cidade vizinha, pelo lado boliviano. Ele afirma que a obra representa o cumprimento de um compromisso histórico entre Brasil e Bolívia e pode fortalecer a integração regional.
7: Esse acesso cria uma nova rota logística do Brasil na direção do Pacífico. O que vai acontecer? Vai fazer com que alguns estados que exportam para o mundo oriental, exemplo da China, deixem de enviar seus produtos na direção do Porto de Santos, exemplo. Agora, com a construção dessa ponte, esses estados, Mato Grosso, Mato Grosso do Sul, tal, vão criar uma rota na direção do Pacífico, passando por essa ponte binacional.
19: Coronel Crisóstomo afirma que a nova ligação internacional pode reduzir custos e o tempo de transporte de mercadorias. Ele acrescenta que a obra tem potencial para impulsionar a geração de emprego e renda em Rondônia, abrindo novas oportunidades de desenvolvimento econômico para a região. Bebeto, do PP, cobra a duplicação de trecho das rodovias que ligam a Baixada Fluminense à cidade do Rio de Janeiro. Ele reclama que moradores dos municípios de Nova Iguaçu, Japeri, Queimados, Belfort Roxo e São João do Meriti perdem horas diariamente em congestionamentos.
8: Eu tenho trabalhado muito aqui na Comissão de Viação e Transporte para que a gente define esses engarrafamentos, para que o trabalhador que trabalha na capital, na zona sul do Rio de Janeiro, ele pode ficar menos tempo nesse engarrafamento. E até as entregas, as ambulâncias, a polícia militar, a polícia civil precisa fazer um deslocamento rápido, fica retido nesses engarrafamentos constantes, e que a gente tem trabalhado muito para que a gente define através da duplicação. E o que está no contrato dessa concessão da Eco Rio Minas, esse trecho da Presidente Dutra, ali do Trevo das Margaridas até a cidade seropédica, esse trecho é o pior trecho para todo o estado do Rio de Janeiro, o trecho que mais engarrafa hoje.
19: Bebeto também avalia que o sistema de pedágio por quilômetro percorrido pode modernizar as rodovias e diminuir retenções provocadas por praças fixas de cobrança. Ele reconhece a preocupação dos moradores com a mudança, mas garante que o modelo é inovador.
14: Transportes.
19: Daniel Almeida, do PCdoB da Bahia, defende a criação do piso salarial para motoristas do transporte coletivo urbano. Para o deputado, esses profissionais desempenham um papel essencial nas cidades. A ideia, segundo ele, é garantir remuneração mais justa e valorização da categoria.
9: Nós estamos propondo que haja um piso de no mínimo R$4.000, agregado a esse piso outras vantagens que os motoristas possam ter, insalubridade e outras vantagens que as convenções coletivas possam estabelecer, mas que a uniformização desse piso no país inteiro vai dar mais equilíbrio para essa profissão, vai dar mais previsibilidade para os próprios empresários.
19: Daniel Almeida argumenta que os motoristas enfrentam jornadas desgastantes, trânsito intenso e o desafio de lidar com milhares de passageiros. Segundo ele, a medida contribui para dar mais previsibilidade nas negociações trabalhistas e na definição dos custos do transporte público nos municípios. Termina agora esta edição especial do Jornal Câmara dos Deputados, produzida e apresentada pela Rádio Câmara de Brasília, em parceria com a Rádio Câmara Joinville, integrante da Rede Câmara de Rádio.
10: Eu agradeço ao Felipe Faria e a toda a equipe da Câmara de Vereadores de Joinville pelo excelente trabalho conjunto.
19: Eu que agradeço à Câmara dos Deputados por esta oportunidade tão especial. Este programa teve trabalhos técnicos de Wellington Teles e apresentação de Felipe Faria e Márcio Aquiles Sardi. Boa noite.
10: Muito boa noite. Parabéns por seu aniversário, Felipe.
19: Obrigado.
10: O Jornal Câmara dos Deputados volta amanhã. Você fica agora com o Minuto do TCU.
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0: Olá, boa noite. Está começando aí mais uma edição do Noturno 105,9. Eu sou o Marquinhos e vou fazer companhia para você até as 2 da manhã. Com música, informação, curiosidade, aquele papo descontraído. Aqui pela Cultura Zona Sul, 105,9 FM. É a segunda-feira aí chegando. Hora de tocar a vida. Você que está voltando aí do trabalho, pegando a estrada, começando o turno da noite, organizando a casa, ou o que estiver fazendo com o rádio ligado, sinta-se em casa, porque é um prazeraço estar com você até as 2 da manhã. 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
0: Só as melhores. Na edição especial Biquíni Cavadão, Dani e uma brasileira. Agora 9:03, boa noite pra você.
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